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2: Rabi, quando chegaste aqui?
3: Na verdade, vos digo que me buscais não pelos sinais que vistes, mas porque comestes do pão e vos saciastes. Trabalhai não pela comida que perece, mas pela comida que permanece para a vida eterna, a qual o Filho do Homem vos dará. Porque a este o Pai Deus o selou.
4: Que faremos para executarmos as obras de Deus?
3: A obra de Deus é esta, que creiais naquele que ele enviou.
5: Que sinal, pois, fazes tu para que o vejamos e creamos em ti? Que operas tu? Nossos pais comeram maná no deserto, como está escrito, deu-lhes a comer o pão do céu.
3: Na verdade vos digo, Moisés não vos deu o pão do céu. Mas meu Pai vos dá o verdadeiro pão do céu. Porque o pão de Deus é aquele que desce do céu e dá vida ao mundo.
6: Senhor, dá-nos sempre desse pão.
3: Eu sou o pão da vida. Aquele que vem a mim não terá fome. E quem crê em mim nunca terá sede. Mas já vos disse que também vós me vistes e contudo não credes. Todo o que o Pai me dá virá a mim. E o que vem a mim de maneira nenhuma o lançarei fora. Porque eu desci do céu não para fazer a minha vontade, mas a vontade daquele que me enviou. E a vontade do Pai que me enviou é esta: que nenhum de todos aqueles que me deu se perca, mas que o ressuscite no último dia. Porquanto a vontade daquele que me enviou é esta: que todo aquele que vê o Filho e crê nele tenha a vida eterna. E eu o ressuscitarei no último dia.
7: Não é este Jesus o filho de José, cujo pai e mãe nós conhecemos? Como, pois, diz ele, desci do céu?
3: Não murmureis entre vós. Ninguém pode vir a mim se o Pai que me enviou o não trouxer. E eu o ressuscitarei no último dia. Está escrito nos profetas, e serão todos ensinados por Deus. Portanto, todo aquele que do Pai ouviu e aprendeu, vem a mim. Não que alguém visse ao Pai, a não ser aquele que é de Deus. Este tem visto ao Pai. Na verdade, vos digo que aquele que crê em mim tem a vida eterna. Eu sou o pão da vida. Vossos pais comeram o maná do deserto e morreram. Este é o pão que desce do céu para que o que dele comer não morra. Eu sou o pão vivo que desceu do céu. Se alguém comer deste pão, viverá para sempre. E o pão que eu der é a minha carne, que eu darei pela vida do mundo.
7: Como nos pode dar este a sua carne a comer?
3: Na verdade, vos digo que se não comerdes a carne do Filho do Homem e não beberdes o seu sangue, não tereis vida em vós mesmos. Quem come a minha carne e bebe o meu sangue tem a vida eterna. E eu o ressuscitarei no último dia. Porque a minha carne verdadeiramente é comida, e o meu sangue verdadeiramente é bebida. Quem come a minha carne e bebe o meu sangue permanece em mim, e eu nele. Assim como o Pai que vive me enviou, e eu vivo pelo Pai, assim quem de mim se alimenta também viverá por mim. Este é o pão que desceu do céu. Não é o caso de vossos pais que comeram o maná e morreram. Quem comer este pão viverá para sempre.
1: Duro é este discurso. Quem o pode ouvir?
3: Isto escandaliza-vos? Que seria, pois, se visseis subir o Filho do Homem para onde primeiro estava? O Espírito é o que vivifica. A carne para nada aproveita. As palavras que eu vos disse são Espírito e vida. Mas há alguns de vós que não creem. Por isso eu vos disse que ninguém pode vir a mim se por meu Pai não lhe for concedido.

0: Quereis vós também retirar-vos?
1: Senhor, para quem iremos nós? Tu tens as palavras da vida eterna. E nós temos crido e conhecido que tu és o Cristo, o Filho do Deus vivente.
0: Não vos escolhi a vós os 12? E um de vós é um diabo.
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5: 935.
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2: Por que razão eu estou aqui? E a resposta é para todos vocês. Eu estou aqui para pregar as boas novas do reino de Deus. Um reino que não é deste mundo. Um reino que virá em breve. De onde sim, tristeza e suspiro fugirão. Eu abri um caminho para as pessoas acessarem esse reino. Neste mundo, ossos ainda vão se partir. Corações ainda vão se partir. Mas no final, a luz vai vencer as trevas. O pastor deixa as 99 ovelhas na montanha para procurar aquela que se perde. Para a sinagoga. Estude a Torá.
3: Nunca aprendi a ler.
2: Então ouça a palavra lida em voz alta e deixe entrar em seu coração. Veja o que acontece. Bem-aventurados os pobres em espírito, pois deles é o reino dos céus. Bem-aventurados os que choram, pois serão consolados. Bem-aventurados os mansos, pois eles receberão a terra por herança. Bem-aventurados os que têm fome e sede de justiça, pois serão satisfeitos. Bem-aventurados os misericordiosos, pois obterão misericórdia. Bem-aventurados os puros de coração, pois verão a Deus. Bem-aventurados os pacificadores, pois serão chamados filhos de Deus. Bem-aventurados os perseguidos por causa da justiça, pois deles é o reino dos céus.
4: Me deixar.
2: Isso não é para você.
5: Agora, imaginem, se puderem, alguém que seguiu apenas a maldade a vida toda. Os demônios se enraizam em almas perversas como porcos na sujeira. Uma possessão como essa é fatal. E almas como a dela, infelizmente, estão além de toda ajuda humana.

0: você? Como sabe o meu nome?
1: Assim diz o Senhor, aquele que a criou. Aquele que a formou. Não tema. Pois eu a resgatei. Eu a chamei pelo nome.

0: E se vocês abraçarem essa fé com muita força, muito em breve entenderão tudo o que eu estou dizendo. Uma mulher sentiu muita dor durante a vida dela. E ela estava com problemas. E eu a ajudei.
1: Ela é sua amiga?
0: Agora é. E eu a escolhi, junto com outros, para em breve se juntar a mim numa viagem.
1: Mas se não gostarem de você?
0: Muitos não vão gostar. É por isso que eu estou aqui.
2: Eu ainda não entendi. Por que você está aqui?

0: Isso foi feito para o senhor. Bendito és tu, Senhor nosso Deus, Rei de todo o universo. Ouve a minha oração, Senhor. Chegue a ti o meu grito de socorro. Não escondas de mim o teu rosto quando estou atribulado. Quando eu clamar, responde-me depressa. Não. O senhor me vê? O senhor me vê?
1: Alguém morreu?
0: Sim.
1: Sinto muito por sua perda.
0: Ele queria construir sinagogas um dia. Uma com colunatas que cantassem. Parapeitos que praticamente orassem. Salões abobadados que levassem as almas direto para Deus. E foi para isso que Deus o criou. Ou era o que ele achava.
1: Do que ele morreu?
0: Arrogância.
2: Quando você estava no seu pior momento e estava sozinho, eu não escondi de ti o meu rosto. Eu vi você debaixo da figueira.
0: Mestre.
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2: 9h47.
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15: 10 e 5.

0: 10h15.
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2: Glória a Deus. Amém. Aleluia.
3: Pode falar, meu santo.
2: É, meu testemunho, pastor, é sobre financeiro.
3: Financeiro.
2: Para a glória de Deus.
3: Ora, abaixo.
2: E quando o pastor lançou o propósito dos 200, né?
3: Ah, do propósito dos 318 300. De Abraão.
2: Isso. E eu tinha dinheiro no banco. Eu falei para Deus, eu não vou tirar o dinheiro do banco. Deus vai me dar essa semana.
3: Aleluia.
2: Aqui, né?
3: Isso é que é fé.
2: E o irmão fez um voto na minha casa, lá no meu ministério. E Deus deu uma causa para ele que ele nem sabia.
3: Eita, Jeová.
2: Aí Deus, eu trouxe o voto de 200 reais. Eu trouxe a semente dos 112 reais.
3: Aleluia.
2: E trouxe o redízimo para a glória de Deus.
3: Oh, aplauda o nome aqui de Jesus.
2: Aleluia.
3: É vitória. Quem vem desse ministério recebe vitória de Deus. Ai, abaixeia.
2: Tem mais um. Mais
3: o senhor
2: um...
3: é pastor de um ministério lá.
2: Sou missionário.
3: Missionário. Amém. Bendito sejam os missionários. Bendito sejam os pastores. Diga glória a Deus. Que tem seriedade com o evangelho, que tem caráter com o evangelho, diga glória a Deus, que respeita o evangelho, que tem amor com o evangelho, benditos serão esses. Pode falar, meu senhor.
2: Tem mais uma bênção, pastor.
3: Tem mais uma?
2: Que sair lá, já vai, eu creio que já saiu. Eu já dei por Deus, colocou no meu coração para trazer o redízimo aqui.
3: Oh, glória a Deus. Tá, gente, é um missionário de outra igreja, mas está ajudando a obra de Deus.
2: Aleluia.
3: Aleluia.
2: E... para a glória de Deus, eu sou sameador, eu sempre sameei, vou continuar sameando, e eu vejo aqui a vida do bispo, que o bispo, ele, Deus vai usar muito ele, tremendamente, para essas nações, não só aqui, mas outros países do mundo,
3: oh, Jesus.
2: E ele precisa de ajuda, e eu amo a missão,
3: que
2: é 25 anos de missões que eu faço, eu amo a missão, e tem pessoa aqui dentro que me conhece, eu amo alma, eu estou começando,

0: Eu estou começando meu ministério. E quando você falou uma palavra que você falou aqui, que você ficou 7 anos no deserto, eu estou com 2, ainda falta 5.
1: Oh, Jesus.
0: Amém. Mas eu louvo a Deus que nesse deserto Deus tem me honrado, Deus tem cumprido, Deus não tem deixado faltar. Eu tenho ajudado muitas pessoas, até de outro ministério, para você saber. Eu dou outro redízimo e outro missionário aqui, não lá na Alvorada. Eu dou o redízimo também lá da minha igreja. Eu passo o redízimo para ele, entendendo? Para abençoar, porque ele também faz missões.
1: Aleluia.
0: Mas eu só abençoo ministério honesto, que tem caráter, sincero. Porque tem muitos hoje, homens de Deus, que são amantes de si mesmo.
1: Aleluia.
0: E nós não podemos ser amantes, irmão. Nós temos que amar. Nós temos que dar 100% da nossa vida para Deus, para as almas, para a vida e ajudar.
1: Aplauda o nome de Jesus.
0: Em nome de Jesus Cristo. Esse é meu testemunho. Eu louvo, exalto e glorifico o nome do Senhor.
1: Amém, Jesus. Diga glória a Deus. Amém. Graças a Deus, Deus é contigo, varão.
2: O que aconteceu na vida do irmão?
3: Eu estava com um projeto para construção, eu trabalho em construção. E o patrão escolheu 5 pessoas, com o entender dele, os melhores. E dos 5, tinha que fazer um orçamento para ele, ele ia pegar o mais barato. Aí, cada um tem o seu cálculo para passar para ele. Na hora, eu pensei no manto do Elias.
2: Eita, glória.
3: Pensei, eu tenho uma arma maior do que eles.
2: Amém, em nome de Jesus.
3: E eu fiz. Fiz o meu orçamento, eu peguei o projeto e enrolei.
2: Enrolou no manto de Elias.
3: E guardei. Ficou guardado, 3 dias. Quando chegou na hora lá que nós abrimos o projeto, não, ele pegou o preço do primeiro, que era mais barato. Eu pensei, bom, eu já posso sair embora, né? Muito longe desse preço aí. O meu filho levantou e já saiu. Depois pegou o meu, depois pegou o do...
2: Foi só dispensando, cada um que ele ia pegando, ele ia dispensando.
3: Aí, quando foi 3 horas da tarde, meu telefone tocou, era ele. Aí me chamou no escritório. Aí falou assim, o serviço é seu, você vai...
2: Quer dizer que ele ligou pro senhor dizendo, o serviço é teu, é o senhor que vai fazer a obra.
3: O serviço era meu, eu ia fazer.
2: Ganhou no meio de 5, com um preço nem era o mais barato, e o senhor foi o escolhido ainda.
3: E nesse serviço, o meu salário de 3 mil reais vai subir para 8.
2: Isso é ter fé. Então o senhor buscou a capa de Elias no domingo aqui na Igreja das Nações da Poderosa Mão de Deus em Nova Esperança, e Deus abençoou a vida do senhor.
3: Graças a Deus abençoou.
2: Amém.
3: E fiquei feliz também pelo salário, né? O salário de 3 mil, ele subiu para 8 mil. Eu ainda pensei logo no dízimo, eu pensei, olha o dízimo agora.
2: Eita, vai subir. Vou ajudar mais a casa de Deus. Pode ter certeza que quando você pensa em primeiro lugar na casa de Deus, meu Deus, ele faz isso e muito mais.
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4: 10:22.

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0: Ele expulsa os demônios por Beelzebú, príncipe dos demônios.
1: Todo o reino dividido contra si mesmo será assolado. E a casa dividida contra si mesma cairá. E se também

Satanás está dividido contra si mesmo. Como subsistirá o seu reino? Pois dizeis que eu expulso os demônios por Beelzebu. E se eu expulso os demônios por Beelzebu? Por quem os expulsam vossos filhos? Eles, pois, serão os vossos juízes. Mas se eu expulso os demônios pelo dedo de Deus, certamente a vós é chegado o reino de Deus. Quando o valente guarda, armado, a sua casa, em segurança está tudo quanto tem. Mas sobrevindo outro, mais valente do que ele, vencendo, tira-lhe toda a sua armadura em que confiava e reparte os seus despojos. Quem não é comigo é contra mim. E quem comigo não ajunta, espalha.

0: Quando o espírito imundo tem saído do homem, anda por lugares secos, buscando repouso. E não o achando, diz: tornarei para minha casa de onde saí. E chegando, acha-a varrida e adornada. Então vai e leva consigo outros 7 espíritos piores do que ele. E entrando, habitam ali. E o último estado desse homem é pior do que o primeiro. Portanto, eu vos digo, todo o pecado e blasfêmia se perdoará aos homens. Mas a blasfêmia contra o Espírito não será perdoada aos homens. E se qualquer disser alguma palavra contra o Filho do Homem, ser-lhe-á perdoado. Mas se alguém falar contra o Espírito Santo, não lhe será perdoado, nem neste século, nem no futuro. Ou fazei a árvore boa e o seu fruto bom, ou fazei a árvore má e o seu fruto mau, porque pelo fruto se conhece a árvore. Raça de víboras! Como podeis vós dizer boas coisas sendo maus? Pois do que há em abundância no coração, disso fala a boca. O homem bom tira boas coisas do bom tesouro do seu coração. E o homem mau, do mau tesouro, tira coisas más. Mas eu vos digo que de toda a palavra ociosa que os homens disserem, hão de dar conta no dia do juízo. Porque por tuas palavras serás justificado, e por tuas palavras serás condenado.
1: Mestre, quiséramos ver da tua parte algum sinal.
0: Uma geração má e adúltera pede um sinal. Porém, não se lhe dará outro sinal, senão o do profeta Jonas. Pois, como Jonas esteve 3 dias e 3 noites no ventre da baleia, assim estará o Filho do Homem 3 dias e 3 noites no seio da terra. Os ninivitas ressurgirão no juízo com esta geração e a condenarão, porque se arrependeram com a pregação de Jonas, e eis que está aqui quem é mais do que Jonas. A rainha do meio-dia se levantará no dia do juízo com esta geração e a condenará, porque veio dos confins da terra para ouvir a sabedoria de Salomão. E eis que está aqui quem é maior do que Salomão.

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7: 10h35.
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1: Ah, filha, fala.
2: É a primeira vez, é.
1: É? E a senhora quer ser curada?
2: Quer ser curada.
1: Quantos anos a senhora está na cadeira de roda?
2: Ah, tem quase um ano.
1: Quase um ano? É. As suas pernas inchou de repente, foi?
2: Ah, de repente inchou.
1: Aí a senhora ficou paralítica.
2: Fiquei, é? As costas.
1: A senhora quer andar, quer?
2: Quero.
1: Quer murchar isso aqui?
2: Quero.
1: Tudo isso aqui?
2: Tudo.
1: Jesus vai resolver um problema meu hoje. Porque eu vou resolver um problema que ele me manda resolver. Quando eu resolvo o problema de alguém, ele resolve o meu. Diga glória a Deus. A senhora sente uma formigação? Sente?
2: Sim.
1: Eu estou sentindo ela agora. A senhora sente uma angústia muito grande, não sente?
2: Sinto. Nas costas também.
1: É, nas costas?
2: Uhum.
1: A senhora crê, não crê?
2: Creio.
1: Leva ela lá dentro daquele túmulo. Abre lá. Estou entendendo, Espírito Santo. Farei o que o Senhor mandar. Deixa ela aí dentro. Eu sei, Senhor, que o Senhor está aqui. Também sei que o Senhor tudo pode fazer. Qual o nome dela?
2: Inês.
1: Inês?
2: Uhum.
1: Mexe a perna. Tá mexendo, Inês?
2: Tá.
1: Tá?
2: Uhum.
1: Mexe a outra. Inês, levanta. Levanta desta cadeira e sai-te para fora. Eu estou chamando. O nome do Senhor Jesus.

0: porque o mal é quebrado. Deus está tocando. Olha a mulher andando, a cadeira de roda.
1: Olha pra cá. As tuas pernas tá com 1.000 quilos cada uma, não é verdade?
2: Tava.
1: Hã?
2: Tava mesmo.
1: Agora, levanta a perna aí, levanta. A senhora tá em pé agora, levanta a perna, vai. Vem! Vem, Inês! Fizeram a macumba pra ela! Mas Deus está aqui. Jesus está aqui, diga glória a Deus. Não mandava, Inês, não mandava, um ano.
2: Mais de um ano.
1: Mais de um ano.
2: Mais.
1: Que não mandava. Uhum. Não ficava em cima do couro.
2: Não.
1: Mais de um ano que a senhora não andava.
2: Mais de um ano.
1: Prostrada em cima de uma cadeira.
2: De cadeira.
1: É?
2: Uhum.
1: E agora, tá andando?
2: Tá andando.
1: Feliz?
2: Feliz.
1: A senhora já ia a outra igreja?
2: Ia, não, eu vou, né?
1: Ah, a senhora já é crente de outra igreja?
2: Uhum.
1: Mas não resolveu nada?
2: Não.
1: Tá vendo o que eu falo pra você? Tem lugar que Deus não está. Não é falando mais, porque tem lugar que Deus não está, gente. Tem lugar que você glorifica, mas Deus está com o ouvido tampado, ó. Não escuta, mas tem lugar que Deus abre os ouvidos e os olhos. O túmulo aqui tem um milagre grande aqui dentro, diga glória a Deus. Amém, gente? É um milagre grande. Olha pra cá. A senhora não varria a casa? Não varria?
2: Não.
1: Não fazia comida na cadeira de roda. Encostava a cadeira de roda e fazia comida.
2: É.
1: É? E agora a senhora tá em pé, andando, anda aí, vai, anda aí. Vai, pisa em cima da cabeça do diabo, vai. Deus do céu, já vejo essa mulher toda desinflamada. Todinha. Andando, ó. Ó. Agora a senhora tá andando. A senhora tá sentindo bem o corpo, tá? E a coluna que a senhora sentiu uma dor?
2: Parou.
1: Parou de doer. Não tá sentindo mais a dor na coluna.
2: Não.
1: A macumba foi arrancada. A macumba foi quebrada, foi tirada. Porque o Senhor Jesus está aqui.
2: Uhum.
1: A senhora vai sentir paz. Vai dormir a noite todinha. Vai dormir como uma criança. Você não estava dormindo bem, não?
2: Não, eu não durmo na cama, eu durmo sentada no sofá.
1: Meu Deus, que judiação. A senhora hoje vai começar a dormir deitada.
2: Amém.
1: Eu te abençoo, filha. Em nome de Jesus, tá?
2: Amém.
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4: 10:47.
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1: O que aconteceu depois que a senhora pegou o projeto?
5: Domingo eu honrei o meu projeto e os 91. Deus me concedeu 15 cestas básicas.
1: Deus te deu o quê?
5: 15 cestas básicas.
1: Rapaz do céu! Você cumpriu o projeto no domingo e depois do domingo?
5: Do domingo eu cumpri o projeto e os 91. Aí era 91, deu 100.
1: A senhora deu 100 reais, que é a oferta do 90 que deu uma casinha.
5: 100 reais.
1: A senhora ganhou quantas cestas?
5: 15.
1: Rapaz do céu, aplaudo o nome do Senhor Jesus Cristo de Nazaré. Deus abençoe, minha filha.
5: É, um empresário, todos os anos ele manda um donativo para mim. Aí esse ano, já era sexta-feira e ele não mandava. Aí eu dobrei meu joelho ao chão e falei, Senhor, eu cumpri o meu projeto, cumpri o de 91, e eu quero que Deus me honra. Quando foi ontem de manhã, chegou um

0: cartão para mim de Natal, com envelope, o mensageiro trouxe, e dentro desse cartão tinha um cheque dizendo: este é o seu presente.
1: Fala o valor só para mim do cheque.
2: Quanto? 4.
1: Eu fico doido para falar. Ele não quer que fale. Mas não é pouco não, tá?
3: Glória a Deus.
1: Então, chegou um cheque assim, sim, de 4.000. Dá glória a Deus aí, menino! Rapaz, filho, o que que aconteceu?
4: Eu fui curada da minha coluna, não consegui nem baixar.
1: Você não tava conseguindo abaixar, filha? E agora tá conseguindo, filha?
4: Tô.
1: Abaixa aí. Não tá sentindo mais nada?
4: Não.
1: Não? Deus tocou?
4: Tocou.
1: Gente, aplauda o nome do Senhor Jesus Cristo de Nazaré.
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14: 10h52.
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8: 11 e 5.
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2: 11:15.
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4: Posso? Já faz 2 anos e meio, mais ou menos, que eu sou ovelhinha, amém? Glória a Deus.
5: Amém.
4: E agora, você viu que eu tava...
5: Você tava no Nordeste, né? Eu tava na
4: Maceió.
5: Praia. Ah, Maceió, né? Pode falar, filha.
4: Ó, pra honra e glória do nome do Senhor, já é a segunda vez que eu e meu marido passamos alguns dias lá. Porque a gente não fazia isso antes, tá? Tipo assim, a gente sempre tinha o sonho, ah, vamos conhecer as praias do Nordeste.
5: Mas não dava nunca.
4: Nunca dava.
5: Não tinha condições.
4: Então, a primeira vez, foi o primeiro ano que eu estava congregando aqui. Aí a gente ficou tipo uns 7 dias.
5: Foi, né? Pra lá.
4: Foi pra lá. Você,
5: Deus deu condições.
4: Deus.
5: Pros dois viajar na boa.
4: Prosperou, isso, numa boa.
5: Tá vendo aí o que Deus faz.
4: Aí agora, daí o ano passado a gente ficou assim, mas não fomos, mas reformamos a casa, amém? E esse ano a gente foi, ficamos lá uns 15 dias.
5: Deus tem aberto a porta de tudo quanto é lado.
4: Sim, eu não tinha plano de saúde, tenho.
5: Ó! Oh.
4: Desde que eu congrego aqui, a gente tem plano de saúde.
5: Ah. Deus abriu as portas, minha
4: abriu.
5: Filha.
4: O senhor lembra também da dívida de 250 mil reais do meu marido? Foi perdoada. Meu marido hoje tem o nome limpo lá na Receita Federal. Amém? Glória a Deus. E eu fiz o voto da ACA antes de viajar. Amém? E depois de uma semana, meu marido sempre estava namorando uma televisão de 50 polegadas. Eu não sou chegada em televisão, mas ele gosta.
5: Comprou?
4: Não, ganhou.
5: Ganhou. Melhor.
4: Ganhou
5: a televisão. 50 polegadas.
4: 50 polegadas.
5: Rapaz do céu. Vai ver que é daquela tela slim.
4: Tudo bonito, sim.
5: Aplauda o nome do Senhor Jesus. O que aconteceu na sua vida, meu filho?
6: Para a graça de Deus, é domingo passado. Você estava falando, Deus vai tocar muita pessoa este ano. Então, este ano, eu não pensava, porque minha esposa estava no Haiti. Então, eu estava pensando, eu pode trazer essa minha esposa para cá. Eu estava pensando como, porque eu estava não tenho serviço para trabalhando.
5: Você estava em outro serviço, trabalhando.
6: Sem serviço. Então eu estava pensando. É. E sempre Deus, eu orando a Deus, Deus pode ajudar-me para trazer minha esposa para cá, porque eu tenho 3 anos aqui.
5: Trazer a sua esposa para o Brasil.
6: Exato.
5: Você tem 3 anos aqui no Brasil.
7: Haitiano.
5: Que Deus abençoe o senhor, tá?
6: Obrigado. Então, quanto eu, semana passada, então eu vai tirar um bico com uma pessoa. Então, quando eu estou trabalhando, esse dom de trabalho está miando a mim. Miando. Então, depois eu pergunto também, esse Manuel, você é evangelho? Eu disse, sim, eu estou em evangelho.
5: Ela perguntou, você está sendo evangélico?
6: Exato.
5: Aí você falou, eu estou sendo evangélico.
6: Isso,
5: eita terra.
6: Tá perguntando.
5: Um tapa na cara do cão.
6: Isso. Glória a Deus. Glória a Deus. Aleluia. Então, depois eu vou estar amanhã. Quando eu estou trabalhando, ele disse, Emmanuel, essa sua esposa está aqui com você. Eu falei, não, minha esposa está lá na Haiti, pelo Deus.

0: Vai ajudar a me preparar?
1: Pra trazer ela.
0: Pra trazer. Ah. Então, sério, de que você não tem dinheiro pra trazer?
1: Seu patrão falou. Tá, Gelva, trabalhando aí, meu filho.
0: Depois eu falei, eu tenho tempo, sem trabalho. Ah. Então, sei, porque esse passagem não é só eu precisar, porque eu tenho dinheiro pra preparar todo o documento, na vista eu tenho. Ah. Não, pra passar, eu falto agora. Ah. Depois ele me anda, de que, Emanuel, Eu vou ajudar a você.
1: O seu patrão, o senhor vou dar o dinheiro pra você trazer a sua esposa.
0: Exato.
1: Eita, Jeová lindo.
0: Ele disse, eu vou ajudar. Eu vou apertar seu dinheiro, então, pra trazer sua esposa. Quando sua esposa vem, você vai procurar o serviço, eu vou entregar esse dinheiro. Eu disse, tá bom. Então, ele perguntou-me quanto passagem.
1: Certo.
0: Eu perguntei com essa agência de passagem na loja. Eu perguntei, então, se eu encontrar um passagem que custa
1: R$2.500. R$2.500. Isso, é a passagem dela.
0: Exato, a passagem dela. Ah. Então, depois de 2 dias, eu falei com ele, esse passagem custa R$2.500. Ah, não, tá bom. Então, ele chamou-me, ele conta R$2.500.
1: Contou o dinheirinho.
0: Isso.
1: E deu pro senhor mandar pra ela pra ela vir.
0: De tudo. Depois... Eu abraçar ela, agradecer.
1: Eita Deus! Tá aí a mulher! Tá aí a mulher! Ih! Jesus! Olha aí o irmão Zetiano aí, ó! Eita Deus! Deus abençoe esta família! Aleluia! Glória! Glória! Diga glória! Glória ao nome de Jesus! Quer dizer que você estava quantos meses longe da esposa?
2: Assim.
1: Quantos?
2: 10 dias aqui.
1: Quantos?
2: 10 dias.
1: 10 dias que ela tá aqui, chegou.
2: Sim.
1: E quantos meses você ficou longe dela?
0: 3 anos.
1: Ai.
0: 3 anos. 3 anos.
1: 3 anos.
0: 3 anos.
1: Eita, amor.
0: Sempre eu falo, Deus, me cuida de mim, porque eu não quero me andar para trás. Porque eu sabe, ela está sofrendo e eu pude ajudar ela sofrendo também.
1: Eita,
0: agora eu senti feliz aí.
1: Agora tá do outro lado, hein? Tem um outro lado agora. Gente, aplauda o nome do Senhor Jesus Cristo. Eita terra! Ele é fiel, diga glória a Deus. Você viu que Deus trabalhou no coração do patrão dele para dar os 2.500 para ele para trazer ela. Era impossível. Amém, gente? Nos olhos humanos. Mas quando passa a vir para esse ministério, o Deus da prosperidade dessa obra, ó, ele abre as portas, diga glória a Deus.
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8: 11:23.

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2: 11:34.
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0: 11:46.
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2: Olha, tem um milagre muito grande que Deus fez na minha vida.
3: Oh, glória.
2: Tomava remédio há 18 anos.
3: Meu filho tomava remédio há 18 anos.
2: O médico falou que não tinha cura.
3: Ai, Jesus.
2: Porque se eu parasse, eu ia ficar internado em hospício.
3: Meu Deus do céu.
2: E eu não tenho nada. O meu problema é uma coisa, eu acho que foi uma obra de macumba que fizeram pra mim.
3: E a senhora tomava remédio há 18
2: anos? Tomava remédio, nunca tinha vindo na igreja. Minha irmã falou, ouve a rádio.
3: A senhora nunca tinha ido à igreja?
2: Não, mas tinha vontade de vir.
3: Ah.
2: E eu comecei a escutar o programa na rádio e comecei a colocar água pro irmão orar.
3: Ah. E a senhora começou a beber da água?
2: Comecei a tomar água com fé.
3: Ah.
2: Fui curado, o médico falou que eu ia tomar pra até morrer, mas eu falava.

0: estádio. Eita, Jesus! Aplauda mais forte, que é pra ele!
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2: Eu tava de um jeito que eu não tinha força pra nada, nem pra pegar um caneco de água na mão. Eu não subia, eu não andava.
0: A senhora não subia? Ah, eu lembro que a senhora...
3: Aquela que eu trouxe aqui, ó.
0: Eu lembro, filha.
2: Eu subia. Olha.
0: Mas vem cá, a senhora tá desse jeito hoje?
2: Eu tô andando agora. Agora eu tô andando. Com a graça de Deus, eu tô andando. Eu não andava.
0: Mas a senhora era aquela mulher
2: foi.
0: Que levantava?
2: Foi.
0: Que não andava?
2: Sim, sim.
0: Vai agora, anda aí, vai, firme. Meu Deus. Meu Jesus.
2: Não nada. Nem em casa eu não andava.
0: Hã?
2: Nem em casa eu não andava.
0: Não andava nem em casa?
2: Não, não. Eu tinha vontade de sair, mas não aguentava as pernas. A dor nas pernas é terrível. Os braços. Tudo
0: agora você sente vontade de andar?
2: Os braços ferroavam, nem mordia por todo lado.
0: Era trabalho de vudu.
2: Um temor aqui nas minhas costas, parece que estava me ferrando assim de ferro quente. Um dia eu passei a mão no joelho e pensei que estava saindo um ferro quente do meu joelho. Ah, eu sofri demais, viu?
0: Mas, não quer trabalho de vudu?
2: Graças a Deus eu estou bem. Graças...
0: Tá bem agora?
2: Estou bem, graças a Deus.
0: Tá feliz agora?
2: Feliz, feliz.
0: Vale a pena vir na Igreja da Nação da Poderosa Mão de Deus?
2: Fui em muitas igrejas.
0: A senhora foi em muitas igrejas?
2: Fui em muitas igrejas. Ah.

0: graças a Deus aqui eu fui libertada.
1: Oh, glória!
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11: 11:52.
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0: Meia-noite 2.
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2: Esse carnezinho é muito importante para mim. Eu estava sonhando em comprar uma moto, mas com R$500, querendo comprar uma moto. Assim que eu peguei, que eu pedi o carnê ouvindo pela rádio, no outro dia um colega meu veio atrás de mim, compra minha moto. Eu falei, eu não tenho como comprar sua moto, eu tenho só R$500. Ele falou, não, você me dá R$500, você me paga do jeito que você puder. Foi uma bênção que eu consegui através desse carnê. E minha esposa, mandando currículo para tudo quanto é lado, faz tempo, mês, ninguém chamava, né? Aí naquela semana chamaram ela para fazer uma entrevista em Maringá, ela ficou trabalhando por dia lá nessa empresa. Aí quando foi hoje, ela começou a trabalhar o primeiro dia dela registrada nessa empresa. Veio tudo através desse carnê. Então esse carnê para mim, eu vejo, quando eu falo dele assim, eu vejo uma nuvem de bênção chegando na minha casa. Esse carnê é uma bênção de Deus.
3: Rapaz, filha.
4: Amém.
3: O que aconteceu?
4: A primeira vez que eu vim aqui foi sexta-feira.
3: Aham.
4: Eu vim aqui e com meu marido, ainda ele testemunhou do celular que estava queimado.
3: Ah, eu lembro.
4: Então. E aí, sábado ontem ele estava trabalhando, não era nem dia de receber nada, o patrão chegou nele, deu dinheiro para ele, deu a mais, bem a mais. Ainda falou, mas não está errado isso? Ele falou, não, esse é

0: E na sexta-feira eu tinha entrado ali
1: Na
0: na
1: tenda.
0: arca ali. É.
1: Na arca ali, na tenda da arca.
0: Peguei o envelope para fazer o propósito, né? Pois já tenho o propósito aqui em mãos já.
1: Deus já abriu a porta?
0: Já.
1: Deus
0: E mais um
1: maravilhoso.
0: dízimo.
1: A senhora entrou ali só
0: Sim.
1: pela fé.
0: Sim, só pela fé.
1: Só pela fé.
0: Porque quando a gente veio sexta-feira aqui, a gente não tinha o dinheiro nem da gasolina. A
1: Meu
0: gente veio de
1: Deus.
0: ônibus.
1: Meu Pai do céu.
0: E Deus já fez o milagre.
1: A senhora veio sexta?
0: Só sexta, primeira vez.
1: Sexta, sábado
0: Sábado,
1: e hoje.
0: ontem, hoje já.
1: Meu Pai do céu. Gente, você entendeu isso aí? Filha, Deus está abençoando.
0: Amém.
1: Dê glória a Deus e aplauda o nome do Senhor Jesus.
2: 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Meia-noite e quatro.

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2: Conta a bênção, meu irmão.
3: A bênção, porque semana retrasada eu tava sentindo dor assim dos dois lados da cadeira. Aquela dor me incomodava e eu não aguentava. Daí essa semana agora que passou, o doutor fez oração no rádio, daí eu coloquei a mão na enfermidade.
2: Na rádio foi oração.
3: E coloquei a mão no rádio e orando junto que tinha uma pessoa com dor na perna e dor nas cadeiras.
2: Eita,
3: que era
2: para
3: sair em nome de Jesus. Daí eu falei assim, Satanás, você vai sair das minhas cadeiras agora em nome de Jesus e vai pro seu lugar que é o inferno.
2: Isso, diabo.
3: E para a honra e glória do nome santo do Senhor, eu tô curada. Eu não tava aguentando.
2: Glória a Deus.
3: Graças a Deus.
2: Foi curada na hora.
3: Curada, graças a Deus. Eu não tava aguentando nem andar.
2: Ei.
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1: Agora, 12:15.
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2: Aqui, meus irmãos, presta atenção, aqui nós temos mais um milagre. Mais um milagre que acontece na Igreja das Nações da Poderosa Mão de Deus. Qual o nome da irmã?
3: Lindalva.
2: Lindalva, de onde a senhora é, irmã?
3: Jandaia do Sul.
2: Aconteceu milagre na sua vida?
3: Muitos.
2: Então pode começar, minha irmã.
3: Então, aconteceu muitos milagres, mas hoje eu vou falar de um voto que, dos 300, domingo.
2: Ela vai falar aqui, meus irmãos, do voto que ela fez pela independência, e ela já cumpriu o voto, e ela vai dar já testemunho do que aconteceu na vida dela. Pode falar, irmã.
3: Então, daí eu fiz o voto e cumpri domingo. E eu tinha um problema assim de coluna, né? E aí, por esse problema, eu não conseguia trabalhar. Desde quando eu saí da firma, aí já eu trabalhava assim por conta, porque eu já não conseguia muito, né, trabalhar fora. Mas, através dos votos aqui nessa obra, nesse ministério que é de Deus, a minha coluna está restaurada.
2: Ô, glória!
3: Né? E sobre o voto, daí eu fiz o voto, e depois, já na segunda-feira, eu recebi uma oferta de emprego.
2: Aleluia! Eita, é isso que acontece, meu irmão! Ô, glória a Deus! Aleluia! Pode continuar, minha irmã. E aí?
3: Aí eu pensei assim, eu falei assim, meu Deus, será que eu vou dar conta? Diarista, né, no começo. Daí eu falei assim, aí veio na minha cabeça, você vai. Que Deus falou pra mim, pode ir, que eu tô contigo.
2: Oh, glória.
3: Aí chegando no serviço, a patroa foi mostrando tudo a casa pra mim, e eu falei assim, Deus, é só o Senhor mesmo. E trabalhei a semana inteirinha, estou aqui, graças a Deus, não estou sentindo nada. E coxado. E daí a patroa falou assim para mim, agora eu quero você, vou te pagar os seus dias, 4 dias que você trabalhou, porque eu comecei, na segunda-feira, eu fui conversar, ela já falou, no outro dia você vem, que era na terça. Aí trabalhei da terça a sexta-feira, e ela já falou assim, vou te pagar, e agora você vai continuar fixo, e traz esse documento que eu vou te registrar.
2: Eita, aplaudam ao Senhor, meu Deus, meu Deus. Meus irmãos, é você ter fé, é você vir e confiar naquilo que o Espírito Santo direciona você, fazer os trabalhos na obra, agradecer a Deus, ter gratidão, porque Deus, ele cumpre com as suas promessas, não é, irmã?
3: Sim, esse ministério aqui foi muito importante na minha vida e está sendo, né? E enquanto eu viver, eu creio que eu vou ficar aqui, porque antes de eu ter conhecido desse ministério, minha vida era uma desgraça. Perdão da palavra. Era.
2: Sim.
3: Eu era depressiva por devido do problema de coluna, porque daí me mandaram embora da firma, que problema muito sério na coluna. E aí me jogaram fora da firma, e aí eu peguei para moda não passar por necessidade. O que, que eu tive que fazer? Fazer o que eu não aguentava fazer. E aí foi que eu conheci esse ministério, e eu já comecei a receber milagres, já desde o primeiro

0: Primeiro dia que eu coloquei o pé dentro da igreja.
1: Eita glória!
0: Irmãos, problema de coluna não é fácil. Quem passa por isso sabe que a vida, a pessoa começa até a ter depressão de tanta dor, ataca sim a cabeça, ataca sim toda a vida, é prejudicado, o corpo inteiro sente. E isso é mais um milagre que acontece aqui, na Igreja das Nações, da poderosa mão de Deus, onde nós temos a unção, que a irmã sabe, dos sete Espíritos do Senhor, que vem através da vida, da dedicação, da gratidão, do sacrifício e da obediência dos nossos profetas, do apóstolo Gerdau Costa e da bispa Selma Costa. E o que a senhora tem mais para dizer para o povo que está aqui, minha irmã?
2: Então, missionária, que o povo, né, essas pessoas que já estão desesperançadas, né, que tem problema de enfermidade, já estão desenganados o médico. Quando o médico desengana, mas tem Deus e tem um profeta que também, e tem a missionária, tem pastor, tem o profeta lá, que está lá, Gerdau Costa, né, que é ungido por Deus. Venham todos para cá, porque aqui está a cura, a libertação e tudo, né, todos os problemas sejam aqui resolvido, sim, isso mesmo.
0: Porque Deus é o Deus de milagre, Deus é o nosso Deus poderoso. Aplaudam ao Senhor em o nome de Jesus.
3: Mais, querida.
4: Já era para me ter contado essa benção, mas vou adiando. Quando a gente era da outra igreja, era pouca gente, você lembra?
3: Ah, quando nós estávamos lá na outra, na mesma igreja, viu? Mas mesma igreja das Nações. Só porque era bem pouquinha gente.
4: É, aí eu tinha o costume de ungir as mãos das pessoas que não tinham oferta, mesmo assim eu orava.
3: Ungia.
4: E a minha menina de 8 anos, hoje ela não veio, hoje eu vim sozinha. Na época ela tinha 7 anos, ela falou, mãe, eu vou lá. Eu falei, mas você não tem dinheiro. Ela falou, mas eu vou lá. Aí ela fez assim, eu porou. A hora que ela voltou, ela põe a mão no meu seio, porque eu tinha um caroço. Aí eu tinha feito o exame, o médico falou, vai ter que tirar um pedaço para fazer biópsia, para ver se é maligno ou benigno.
3: Ia fazer cirurgia.
4: Ela foi lá no banco, passou a mão.
3: Com a mão ungida.
4: Com a mão ungida, com o bispo. Ungiu a mão dela. Ela falou, mãe, deixa eu passar no seu peito. Eu falei, pode passar. Não tenho mais nada.
3: Meu Deus! Ele é santo! Pai do céu!
4: E tem outra benção. Falei, missionária, ora pra minha carteira, vai fazer um ano que eu tô desempregada. Ela falou, você tá trabalhando.
3: Selma, a senhora falou que tava um ano.
4: Desempregada.
3: Você falou que tava um ano desempregada. A pastora Selma botou a mão e você tá empregada.
4: Põe na mão na minha carteira. Quando foi quinta-feira, meu telefone não parava de tocar. Vou começar a trabalhar amanhã.
3: É a unção. É a unção de Deus nessa obra. É Ele. Toda honra e toda glória é dada a Jesus de Nazaré. É um privilégio.
4: É um detalhe, é um ex-patrão meu, que ele dobrou meu salário.
3: Dobrou o teu? Ex-patrão dela dobrou o teu salário.
4: Falou, você volta a trabalhar pra mim?
3: O teu ex-patrão disse, tu volta a trabalhar pra mim, que eu vou dobrar
4: o teu salário.
3: Rapaz.
4: Eu não acreditei, quando ele falou, vou te pagar tanto.
3: Você não acreditou?
4: Eu nem levantei da cadeira, falei, meu Deus, é isso mesmo?
3: Eita terra, diga glória a Deus.
4: Amém.
3: É Jesus purinho na terra, aplauda o nome de Jesus. Vai lá.
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6: Meia-noite e 22.
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sentado com vocês, tá, Deus? Levanta suas mãos assim. A tua presença é tudo que eu preciso hoje.

0: 18:32.
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2: A primeira vez que eu vim aqui foi dia 21 de outubro. Aí eu falei com o senhor ali, né? O senhor falou assim: você vai ter um Natal como você nunca teve na sua vida. O meu esposo lá no emprego, assim, final de ano, é só aquela férias coletiva. É o bem pouquinho, assim, coisa de 9 dias. Esse ano, o patrão deu os 20 dias e ainda comprou mais 10. A benção foi grande, apóstolo.
3: Então, tudo depois que a senhora pegou o projeto.
2: Depois do projeto. Aí o meu patrão, eles são bem assim, alemão, né? Eu sou diarista, né? E aquelas pessoas assim que... Segura. Aí eu falei assim pra ele assim: você não tirava um fogão pra mim?
3: Ó, você falou pro seu patrão.
2: Falei. Tirou.
3: Ele tirou?
2: Tirou.
3: Comprou?
2: Tirou. Chegou essa semana.
3: Fogão.
2: Fogão.
3: 0 quilômetro.
2: Zero.
3: Rapaz do céu, aplauda o nome do Senhor Jesus bem forte.
4: Apóstolo, eu sempre acompanho a rádio e meu marido faz mais de 15 anos que é usuário do crack. E eu comecei a acompanhar a rádio e ponhava as águas dentro da geladeira.
3: Seu marido, mais de 15 anos no crack?
4: Mais de 15 anos no crack. Eu sustentava a casa, eu era tudo. E eu comecei a acompanhar a rádio. Aí meu menino falava pra mim: mãe, será que a rádio vai falar com a senhora? Eu falei: fala. A fé que eu tenho nesse homem vai ser grande. E eu comecei a buscar na água.
3: Oh, Jesus.
4: E um dia ele chegou em mim e falou assim: Shirley, eu tô passando mal. Daí eu falei: mãe, do que? Ele falou: senti um cheiro, os caras fumando droga, me deu um embrulho no estômago, eu comecei a vomitar e eu não consigo ficar mais perto.
3: Deus! Essa obra é forte! Essa obra é forte!
4: E aí, o meu menino tá ali, eu falei pra ele assim: eu vou, semana retrasada, eu passei lá em cima, eu tinha 20 reais. Falei: eu vou depositar para a igreja. Falei: mas Deus, é tão pouco. E eu estava parada. Aí eu depositei esses 20 reais. Quando foi no terceira semana, uma mulher me ligou e falou para mim assim: ó, tem uma diária, você quer? Eu falei, ela falou: quanto você cobra? Eu falei: 120. Eu fui, trabalhei o dia inteiro. Ela falou: não vou te pagar 120, eu vou te pagar 150.
3: Meu Deus do céu.
4: E aí, apóstolo, aí eu falei pro meu filho, falei assim: se o dinheiro não cair no banco, eu não vou no apóstolo. Aí eu subi no banco ontem, falei pra ele: eu vou entrar nesse banco pela fé do primeiro de Deus, mas a fé desse apóstolo. Se tiver na conta, eu vou tirar esse dinheiro e vou nessa igreja. Cheguei lá, o benefício dele é 1.200. Tinha 1.300 real lá.
3: Meu Deus do céu, gente, aplaudo. 100 reais a mais. 100 reais a mais, gente.
4: Eu devia 2.000 real no banco do meu cartão. Sempre eu pegava, falava: ah, vou ter como pagar mesmo.
3: A senhora devia aí 2.000 no cartão de crédito.
4: 2.000. Semana retrasada, eu passei no banco, falei pro gerente: você puxa minha conta, que eu quero parcelar pra me pagar o que eu devo. Nem que eu for pagando 50, 30, eu vou conseguir pagar. Aí ele puxou, ele falou: não, você não me deve nada. Eu falei: eu devo, tem 2.000 real na minha conta que eu devo. Ele falou: não, o seu nome é limpo aqui no banco, não me deve um centavo.
3: Meu Pai do céu, é milagre demais, Jesus. Rapaz, meu Deus. Filhinha,
4: é tudo pela fé, primeiramente Deus. Mas tudo que eu vou fazer, eu falo: Deus, é eu e o apóstolo. Eu falo que a minha fé é pouca, mas a do Senhor é grande, eu vou pro Senhor.
3: Eita, Deus poderoso, diga graças a Deus. O marido ficou com nojo do crack.
4: Pegou nojo,
3: marido.
4: Nojo.
3: O marido tá limpo.
4: Meu marido tá limpo, vai fazer 3 anos agora.
3: É? Tá liberto.
4: Liberto.
3: Através só da rádio.
4: Só da rádio e da água. E eu não perco, todo dia eu já levanto com a rádio é ligada. Meu menino fala: mãe, desliga esse rádio. Eu falei: não desligo, você esquece e sai pra rua.
3: Gente, agora me diga.
4: E é minha primeira vez aqui, hein? E eu já consegui muitas bênçãos pela rádio.
3: A primeira vez a senhora aqui?
4: Primeira vez.
3: Seu marido ficou usando crack quantos anos?
4: 15 anos.
3: É pra lascar Satanás. É pra lá, não é pra mim não. É pra lascar o diabo. Quantos anos?
4: 15 anos.
3: E a senhora passou via rádio?
4: Eu comecei a buscar pela rádio. Todo dia eu apanhava água pra orar. E ponhava na geladeira, ele chegava, aquele jeitão dele, correndo beber água, ele bebia água que estava orada.
3: Criou nojo.
4: Ele disse que semana retrasada tinha um rapaz, que é colega dele, estava usando. E ele disse que foi acender um cigarro, ele disse que começou a vomitar no meio da rua. Ele falou, nossa, que cheiro ruim. Ele falou, não sei como que sair disso. Eu falei, eu sei, o milagre de Deus.
3: Tá vendo aí? Tá vendo aí? Filhinha, Deus tem te abençoado em todos os ângulos.
4: Todos. Deus começou a me abençoar devido a eu dar 20 reais na
3: mandar 20 reais a senhora
4: 20
3: deu.
4: 20 reais.
3: Que era tudo que a senhora tinha.
4: Era tudo que eu tinha. Deus abriu uma porta para mim de uma diária todos 15 dias de 150 reais. Hoje era para mim estar cuidando de dois idosos, pagar 200 reais todo domingo. Eu não fui porque eu vim para cá. E a mulher falou para mim, eu não vou pegar outra, eu vou esperar você no outro domingo. E as portas estavam tudo fechadas de emprego para mim.
3: Tá tudo se abrindo.
4: Aí eu falei, Deus, eu vou lá porque eu quero fazer esse voto de 91. E eu vou. E eu vou fazer. E vou fazer certinho.
3: Em nome do Senhor Jesus, diga glória a Deus. Aplauda o nome do Senhor Jesus.
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1: Eu não dizimava, né?
2: Não dizimava!
1: E eu tava com o dinheiro no bolso e não consegui ir embora, que a gente tá no hospital aqui, vai de 60 dias. Daí eu peguei o dízimo, peguei meu pagamento, tirei, vim aqui, dizimei. Os dois meses que tava atrasado, eu falei, vou começar a dizimar aqui. E esse dia eu vim aqui, acho que foi no domingo, e eu tô faz 45 dias que eu não tô indo no serviço. E eu falei, meu Deus, cuida do meu serviço, que Deus vai proteger. Aí o senhor pegou na minha mão esse dia ali e falou assim, ó, Deus tem algo pra ti. E eu deixo o celular desligado. A hora que eu liguei o celular, passou 10 minutos, não foi nem meu encarregado, foi o gerente que me ligou.
2: Seu gerente?
1: Falou assim, e aí, como que tá a sua filha? Eu falei assim, graças a Deus, tá melhorando cada dia mais. Deus é maravilhoso. E ele falou assim, pode ficar sossegado, que esses 40 dias eu vou arrumei, e daqui pra frente eu vou te dar uma férias de 30 dias. Pode ficar sossegado.
2: Ele é fiel! Ele cuida dos céus! Ele cuida de quem é fiel a ele! E filho, o gerente ligou.
1: Ligou, e daí eu não tenho fera vencida. E ele falou, não, você tem a fera vencida.
2: Ele falou, e você não tinha férias vencida. Você tinha certeza que não tinha férias vencida?
1: Não tem, porque o ano passado eu tirei um dia antes, porque ele falou assim, vou adiantar a fera pra você, que você tá precisando mexer alguma coisa. Eu falei, beleza. Daí a hora que ele me ligou, eu falei assim, mas eu não tenho fera vencida. Ele falou assim, não, mas você tem fera vencida.
2: Ele prepara tudo. Ele é o preparador, meu Deus! Obrigado, Jeová! Quer dizer que não tinha férias, meu filho. E entrou lá umas férias lá no sistema. Meu irmão, sabe o que é que convence? Jeová.
1: Isso, e ele tinha acertado até segunda-feira. Daí eu falei, meu Deus, e agora? Eu preciso ficar com a minha filha. Daí na segunda-feira ele me ligou. Agora começou segunda-feira, mais 30 dias. E eu sou grato e eu falo pra vocês, ajuda no dízimo, a rádio, ajuda tudo. Que poder ajudar, na graça de Deus, porque às vezes a gente precisa, alguma pessoa que está lá está precisando de uma palavra só. E às vezes a gente não leva essa palavra, a pessoa acaba, né, se perdendo.
2: Naquela hora que você estava caçando ali a rádio, você estava aflito.
1: Isso, eu estava meio assim, triste, porque a gente estava ali com a filha, e eu falei assim, meu Deus, eu preciso de alguma palavra, me dê uma resposta. E eu apertei o botão e parou nessa rádio. Daí eu comecei a ouvir e aquela palavra assim me deixou mais calmo, me deu mais força. Falei, meu Deus, eu tô contigo também.
2: Glória a Deus!

0: meia-noite e 48.
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2: A paz, querido.
3: Paz.
2: Qual o nome do santo?
3: Edson.
2: Irmão Edson, o que, que aconteceu, meu filho?
3: Cigarro.
2: Você se libertou do cigarro?
3: Graças a Deus.
2: Fumava quanto tempo?
3: 13 anos.
2: Você tá brincando?
3: 13 anos.
2: 13 anos chupando?
3: O senhor tava aí na frente aí, daí eu falei assim, não vai dar tempo de eu chegar lá, ele vai acabar o culto.
2: Ah,
3: fui indo pelas beiradas lá e o senhor fez aí pra mim uma oração pra mim. Quando eu saí daqui de dentro aqui, quando eu cheguei aqui fora assim, já deu vontade de vomitar aqui fora aqui, ó. Eu tava aqui dentro da igreja, que quando eu não tava vendo a hora do culto acabar, pra passar aqui nas penas comprar um cigarro pra me fumar. Graças a Deus, tá em 21 dias hoje, é 20
2: não
3: dias.
2: Não dá mais.
3: Não, graças
2: vontade,
3: a Deus.
2: Vontade, meu filho.
3: Não.
2: Jeová tirou os repelintas.
3: Graças a Deus.
2: Meu Deus.
4: Sandra.
5: O que aconteceu, irmã Sandra?
4: Terça-feira eu vim aqui e a minha netinha começou... porque ela tem alergia de carne assada e linguiça. Ela não pode comer. E ela comeu no domingo, na terça. Ela fez cocô e já comeu tudo nela. As partes íntimas dela, tudo ficou na carne viva. Aí na terça-feira nós chegou aqui, ela fez cocô. Aí ela ali ainda viu. Eu tive que ir lá em cima dar banho nela, na casa de uma colega minha. Nós correu lá, deu banho nela e viemos. Chegamos aqui, a Thaís catou o sabonete e nós levou. Chegou lá em casa, a Thaís falou, mãe, eu não vou em farmácia atrás de pomada, não. Pegou a fralda, molhou, pegou o sabonete, passou na fralda.

0: e deixou tudinho nas partes íntimas dela. Quando foi no outro dia, amanheceu desse jeito assim, ó.
1: Glória! Aplauda o nome de Jesus! Eita, Jeová poderoso! Tô te falando, rapaz, tudo que é ungido na mão de um homem de Deus vira uma arma contra o teu adversário. Curou.
0: Amanheceu mais clarinho. Ela ali ainda viu que nós tava sentado perto delas aqui, ó. Eu tive que ir correndo para dar banho nela na casa da mulher ali, porque não tinha como limpar ela. Porque tava na carne viva, viva mesmo. Daí chegou lá, ela passou o sabonete na frente e falou: mãe, eu vou deixar posar com o sabonete. No outro dia amanheceu igual a pele, meu senhor.
1: Vale a pena buscar o Senhor. Esse sabonete tem um som forte, viu? Aliás, tudo que é consagrado.
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3: Não ajunteis tesouros na terra, onde a traça e a ferrugem tudo consomem, e onde os ladrões minam e roubam. Mas ajuntai tesouros no céu, onde nem a traça nem a ferrugem consomem, e onde os ladrões não minam nem roubam. Porque onde estiver o vosso tesouro, aí estará também o vosso coração. Não julgueis, para que não sejais julgados, porque com o juízo com que julgardes sereis julgados, e com a medida com que tiverdes medido vos hão de medir a vós. E por que reparas tu no argueiro que está no olho do teu irmão, e não vês a trave que está no teu olho? Ou como dirás a teu irmão: deixa-me tirar o argueiro do teu olho, estando uma trave no teu? Hipócrita, tira primeiro a trave do teu olho, e então cuidarás em tirar o argueiro do olho do teu irmão. Pedi, e dar-se-vos-á. Buscai, e encontrareis. Batei, e abrir-se-vos-á. Porque aquele que pede, recebe. E o que busca, encontra. E ao que bate, abrir-se-lhe-á. E qual de entre vós é o homem que, pedindo-lhe pão o seu filho, lhe dará uma pedra? E pedindo-lhe peixe, lhe dará uma serpente? Se vós, pois, sendo maus, sabeis dar boas coisas aos vossos filhos, quanto mais vosso Pai, que está nos céus, dará bens aos que lhe pedirem. Portanto, tudo o que vós quereis que os homens vos façam, fazei-lo também vós, porque esta é a lei e os profetas. Entrai pela porta estreita, porque larga é a porta e espaçoso o caminho que conduz à perdição, e muitos são os que entram por ela. E porque estreita é a porta e apertado o caminho que leva à vida, e poucos há que a encontrem. Acautelai-vos, porém, dos falsos profetas, que vêm até vós vestidos como ovelhas, mas interiormente são lobos devoradores. Por seus frutos os conhecereis. Porventura colhem-se uvas dos espinheiros, ou figos dos abrolhos? Não pode a árvore boa dar maus frutos, nem a árvore má dar frutos bons. Toda árvore que não dá bom fruto corta-se e lança-se no fogo. Portanto, pelos seus frutos os conhecereis. Nem todo o que me diz: Senhor, Senhor, entrará no reino dos céus, mas aquele que faz a vontade de meu Pai, que está nos céus. Muitos me dirão naquele dia: Senhor, Senhor, não profetizamos nós em teu nome? E em teu nome não expulsamos demônios? E em teu nome não fizemos muitas maravilhas? Então lhes direi abertamente: nunca vos conheci. Apartai-vos de mim, vós que praticais a iniquidade. Todo aquele, pois, que escuta estas minhas palavras e as pratica, assemelhá-lo-ei ao homem prudente que edificou a sua casa sobre a rocha. E desceu a chuva, e correram rios, e assopraram ventos, e combateram aquela casa, e não caiu, porque estava edificada sobre a rocha. E aquele que ouve estas minhas palavras e não as cumpre, compará-lo-ei ao homem insensato que edificou a sua casa sobre a areia, e desceu a chuva, e correram rios, e assopraram ventos, e combateram aquela casa, e caiu, e foi grande a sua queda.
4: 1:04.
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2: Rapaz,
4: paz, filha.
2: Paz, apóstolo.
4: O que aconteceu, minha filhinha?
2: Foi que eu tenho um neto meu, a esposa dele foi embora tem 2 anos. Ele levou o menino embora, tá entendendo? Ele paga pensão, tudo, mas a mulher não deixa ver o neném de jeito nenhum. E o mês passado, eu e minha filha viajamos, minha filha foi para ver o neto, ela não deu o endereço. Aí eu me revoltei e falei com

0: Deus, falei, isso não é justo.
1: Isso.
0: Vendo? Aí eu vi o senhor pregando aqui um domingo e eu fui na fé, peguei o envelope do dízimo em favor do meu neto. Eu falei, ele vai ver esse menino de qualquer maneira, não sei como Deus vai fazer essa obra, mas que ela vai vir aqui trazer esse menino, ela vai. Quando foi sexta-feira, ela trouxe o menino.
1: A senhora fez um dízimo profético.
0: É, em favor do meu neto.
1: A favor do seu neto.
0: Porque dizimista eu já sou, 18 anos já sou dizimista.
1: Amém.
0: Então eu peguei em favor dele. Aí determinei, falei, se Deus é comigo, vai acontecer esse milagre, que ele vai acontecer.
1: Olha a sabedoria dela, porque ela é sábia. Ela fez a parte dela. Foi ou não foi? E ela jogou ela na mão de Deus mesmo, ela mesmo jogou ela.
0: Foi.
1: Se então, Deus é comigo, Deus vai fazer, porque na verdade ela foi esperta, ela primeiramente fez para Deus olhar para ela. E aí, Fininha?
0: Aí eu dizimei o meu dízimo e o dele, no nome dele. Em favor da amolecer o coração da mulher lá, para trazer o menino, porque não é justo o menino crescer longe do pai, né? Aí quando foi essa semana, ela veio. Aí fazia 2 anos já que eu não via o menino.
1: Dois anos que não via a criança.
0: E quando foi ontem, ele passou o dia inteiro com o filhinho dele. E é essa bênção que eu tenho para dizer, né? Porque Deus é justo.
1: Deus amoleceu o coração da mulher.
0: É, amoleceu o coração
1: dela. E trouxe
0: dela.
1: A criança.
0: E eu falo para a igreja, que a igreja pode fazer na certeza que esse voto é na certeza.
1: Amém. Aplauda o nome do Senhor Jesus Cristo. Amém, gente? O que aconteceu com você, meu amado?
2: É, foi quarta-feira. Eu vim aqui, primeira vez que eu vim aqui no ministério, né? E eu vim passando muito mal. E eu alcancei pela misericórdia a minha bênção. E eu tinha problema de gastrite, né?
1: Gastrite!
2: E eu fui curado instantaneamente.
1: Você foi curado quarta-feira aqui?
2: Quarta-feira aqui.
1: Glória a Deus! Aplauda o nome de Jeová!
2: Aí eu saí daqui, eu não podia comer nada, né? E aí depois nós comemos ali, chegamos ali na avenida ali.
1: No mesmo dia,
2: nós comemos um cachorrão de R$14, né? X-salada bem gostoso. Cheguei em casa, graças a Deus, não senti mais nada, para glória.
1: Sumiu, desapareceu a gastrite.
2: Desapareceu, para honra e glória do Senhor.
1: Gente, aplauda o nome de Jesus! Deus curou o homem na quarta-feira aqui na hora!
2: É, porque eu tava assim, eu sorou só para mim. Deus te guiou lá, o Espírito Santo, foi guiado pelo Espírito Santo e Deus chegou aqui a mim.
1: Ai, Deus me enviou lá, o Senhor.
2: Aí você sorou só para mim naquela noite.
1: Aí eu saí e toquei no Senhor.
2: Tocou em mim, repreendeu bactéria, né?
1: Bactéria.
2: Aí depois que eu falei que estava gracinha, você colocou a mão aqui e repreendeu de uma sopa, desapareceu.
1: Desapareceu.
2: Em nome...
1: Valeu a pena vir?
2: Valeu.
1: Jesus vai fazer muito mais na tua vida.
2: Eu creio.
1: Foi curado de gastrite. Na quarta-feira profética, foi curado na hora.
2: Em nome de Jesus.
1: Aplauda o nome de Jesus. Jesus está aqui. Deus abençoe, meu amado. Deus é contigo.
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2: 1 hora e 7 minutos.

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1: Tentaram me parar.
2: Vixe.
1: Mas consegui.
2: Glória, glória, glória, glória. Olha o que, é que ele está fazendo aí.
1: Mas Deus com suas mãos me segurou.
2: Em nome do Senhor Jesus.
1: Me renovou.
2: Eu te disse que esse Deus é fiel.
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0: 1:32.
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2: Em nome do Senhor Jesus, eu mando agora. Manifesta, Satanás. Eu sei que você está aí, eu já vi você. Exu da depressão. Você quer paralisar as pernas dela, né?
3: Maldita!
2: Hã? Por que, que eu sou maldito? Por quê? Maldito é você que está nesse corpo tentando matar ela. Tentando paralisar as pernas, né? É verdade ou não, Satanás? Fala comigo!
3: Sim, eu deixei de cama ela uma semana, mano! Ela pediu ajuda pra amiga dela. A amiga dela trouxe ela pra igreja.
2: Ajuda pra quê?
3: Pra amiga dela que tá aí dentro da igreja.
2: Amiga dela? Quem é amiga dela? Quem é amiga dela? Irmã Maria, bendita é a tua vida, irmã Maria. Você gosta de mim?
3: Odeio.
2: Por que, que você me odeia?
3: Porque a alma dela era minha.
2: A alma dela era tua? É por isso que tu tem raiva de mim? Ganhar na alma dela, né? Pra Jesus, né?
3: Ela sabe quando eu entrei nela. Ela saiu do serviço numa sexta-feira. Quando ela desceu do elevador, eu dei uma tontura nela e travei as pernas dela.
2: Tá vendo aí?
3: Eu tô com ódio dela, porque sexta ela veio aqui e o senhor foi chamar ela, esse maldito, pra ela ser uma dizimista.
2: Traz o envelope do dízimo. Tu tem raiva de quem é dizimista? Tu tem raiva, né?
3: Eu perturbei ela aqui dentro da igreja sexta-feira todinha pra ela não dar o dízimo, mas a maldita botou R$80 no envelope dela.
2: O diabo tem raiva de quem é fiel. Você gosta desse envelope do dízimo? Você gosta?
3: Não.
2: Por que você não gosta desse envelope?
3: Eu odeio.
2: Odeia, né? Pois é. Pois agora, como a fogo, eu coloco agora na mão desta mulher esse envelope agora. Segura aí o envelope do dízimo, Satanás. Agora!
4: Eita, Deus! Colocou na mão dela, ela já olhou normal.
2: Eu coloquei na mão dela e já saiu. O que me mantém de pé não é nada dessa vida, é a minha fidelidade.
5: Fala, pastor João. Apóstolo, essa mulher, ela fez um projeto de vida do ano de 2017 para 2018. E tudo que ela escreveu no projeto de vida aconteceu nesse ano, tudo se cumpriu.
2: Eita Deus, a paz, filha.
6: A paz.
2: É verdade o que o pastor Júnior falou?
6: É verdade.
2: Ah, o que que aconteceu?
6: Quando, o ano passado, quando a gente fez, né? Tava a situação da família, era só Jesus para dar jeito. Era contendas, briga. É, tudo destruturado, doença.
2: Ou seja, era um inferno dentro de casa.
6: Tava. Aí quando eu peguei a pasta, né? Eu determinei, falei: Senhor, faça uma mudança nessa vida, porque eu tô cansada, já lutei bastante.

0: E nada aconteceu.
1: Oh, Deus.
0: Aí eu clamei a Deus, chorei bastante, né? Escrevi o projeto chorando.
1: Você escreveu o projeto com lágrimas em cima.
0: Com lágrimas, chorando. Eu falei, Senhor, eu determino que esse ano, a virada para o ano que vem...
1: Ou seja, o ano de 2017 para o ano de 2018, a minha vida também vai virar.
0: As coisas vão mudar. E foi assim, mudando, tão assim, sem eu esperar, na minha vida, na minha família inteira. Porque tinha família, filho que 10 anos que não falava com a mãe, voltou a falar. Os meus pais só eram contendas.
1: Brigas.
0: Briga, tá na paz. O meu pai foi internado, que era para descer a sepultura. Mas as minhas irmãs se revoltaram tudo contra mim. Mas eu fiquei firme e falei para ela: você vai ver se meu Deus dessa, se meu Deus é um Deus de mentira, ele é um Deus verdadeiro, meu pai não vai morrer. E ela falou assim: meu pai vai passar de hoje.
1: Eles
0: pra
1: falaram.
0: Para honra e glória do Senhor, meu pai está com 92 anos. Está saudável, vivo.
1: Deus
0: e
1: meu.
0: A família Deus está restaurando.
1: A família,
0: sabe?
1: Deus está restaurando.
0: E para honra e glória do Senhor. Eu tomava 7 medicamentos, hoje eu não tomo nenhum. Graças a Deus eu
1: Meu
0: fui curada.
1: Meu Deus do céu, até 7 medicamentos? A senhora tomava 7?
0: Não tomo nenhum.
1: Foi em 2018 foi o melhor ano da sua vida, minha filha?
0: Deus fez tremendamente. Tudo se cumpriu o que ele falou.
1: Tudo que a senhora pediu nesse projeto aqui,
0: eu fiz.
1: Deus fez.
0: Isso daí eu já fiz.
1: É? Amém, diga glória a Deus.
0: Eu agradeço primeiramente a Deus e depois o Senhor. Porque se não fosse Deus colocar o Senhor aqui, nem aqui eu estaria para contar.
1: Deus
0: então,
1: é filho,
0: gente,
1: né?
0: Nós temos que muito agradecer a Deus e o apóstolo. Porque aqui, ajuda essa obra, gente. Porque essa obra aqui, Deus faz acontecer na vida de cada um.
1: Ah, Jesus!
0: Glória a Deus.
1: Aleluia, diga glória a Deus.
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3: Uma e 38. 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
2: 1:46.
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0: 2:02.
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2: A paz, filha.
3: A paz.
2: Qual o seu nome?
3: Maria Glória.
2: O que aconteceu, Maria?
3: Sentia formigando nas pernas.
2: Ah, você tava formigando as pernas.
3: Nos corpo inteiro.
2: Ah.
3: Aí eu fui debaixo do manto e fui liberta.
2: Foi liberta agora.
3: Não
2: tá sentindo mais nada, filha.
3: Mais nada.
2: Tá livre?
3: Tô livre.
2: Leve?
3: Leve.
2: Eita terra, aplauda o nome do Jesus. Aleluia. O que aconteceu na vida de minha irmã?
4: Então, eu sou de outra dominação,
2: de outro,
4: né?
2: Ministério. Já seja
4: mais
2: bem-vinda.
4: De 20 anos.
2: Uhum.
4: E para a glória de Deus, aí depois que eu vim aqui, eu já recebi muitas bênçãos do Senhor.
2: Então, a senhora tem sido abençoada, é?
4: Oh, glória a Deus. E tô feliz também, né, pastor? Porque depois que eu vim para cá, eu sinto muito bem aqui.
2: É?
4: Graças a Deus.
2: Amém.
4: Porque eu gosto muito da pregação daqui. É uma pessoa que fala a verdade.
2: Ah, é?
4: O meu esposo, ele, desde os 12 anos que ele usou droga, né?
2: Ah.
4: E nesses 20 anos, né, que a gente tá nesse outro ministério, ele ficava numa situação assim, vai e vem.
2: Ah.
4: Vai para as drogas, vai para a igreja, fica bem um tempo, volta de novo e aquelas coisas assim para lá e para cá. E agora, para a glória de Deus, depois que a gente veio aqui, eu sinto ele diferente. Eu sinto que Deus já está trabalhando na vida dele. Para a glória de Deus.
2: Eita terra, diga a glória a Deus. É ele que faz. É as bênçãos do Senhor.
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1: Nesta tenda não fica nenhum empecilho. A tenda tem a unção, a lâmpada está acesa. E o Espírito que está aí, que está escondido lá fora, sai de fora e entra aqui agora. Você está esperando ela sair, né, Satanás? Para acompanhar ela. Agora! Vamos! Você estava esperando, Satanás, ela sair para você entrar no corpo dela. Espírito tranca-rua, espírito do sofrimento, da desilusão, sai agora, agora. Está debaixo da tenda da revelação, da libertação de Deus. Toda demanda maldita, recai o cubo e cabra cheia. A lâmpada não pode ficar escondido, eles. Eles não gostam de luz. Eles não gostam de luz. A lâmpada representa o sangue, ela é vermelha. Espírito que tranca os caminhos da família dela, que anula as bênçãos dela, sai agora. Desencarna deste corpo, em nome de Jesus Cristo. Desencarna deste corpo. Um, dois, três e...
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2: Eu tinha um cartão pra me pagar. É 789. Aí quando eu cheguei lá na loja, só era... eu paguei 70, 75.
3: Era 600 e?
2: É 789.
3: E você pagou quanto?
2: 75.
4: Ela falou, moça, mas não tem mais nada no nome? Aí ela olhou pra mim, aí eu lembrei que você falou do empréstimo que você fez. Eu falei, mãe do céu, cutuquei ela, falei, foi Jeová. A mulher olhou pra mim, aí ela falou, mas não tem mais nada. Ela falou, moça, eu digitei o número do cartão dela, o que tem pra ela pagar do mês passado é R$75.
3: Olha bem, ela devia 700 e poucos reais, sim?
2: 785.
3: 785, ela pagou 75, foi?
2: Foi.
4: Foi, aí ela falou, Fernanda, mas tá errado. Eu falei, mas ela digitou o cartão. Aí ela falou assim, ó, tem os outros pessoal que atende ali, se você quiser ir lá, ele vai te passar o que tá pra vencer, mas eu que vejo que tá vencido.
3: Eita, Jeová! Glória!
4: Ela saiu chorando, eu falei, para de chorar.
3: Sua mãe saiu chorando.
4: É, ela falou, meu Deus, eu não tinha nem esse dinheiro. Ela ia passar o cartão pra tirar do banco.
3: Esse Jesus prospera, ele multiplica, meu irmão. É a campanha da multiplicação no domingo.
2: Zerou.
3: Zerou.
2: Zerou.
3: Hã?
4: E as minhas contas, máquina, eu comprei máquina de R$2.000.
3: Zerou também?
2: Zerou.
4: Não tem, é até 90.
3: Não tem conta?
4: Não.
2: E eu peguei também R$1.000 de empréstimo. Também não tem mais.
4: Era pra estar junto.
2: R$1.000.
3: Não tem mais pra pagar?
4: Não tem.
3: Zerou tudo.
4: R$75.
2: R$75.
3: Olha, gente, milagre ninguém se explica. Milagre ninguém se explica.
4: Nós olhou e fez assim, olhou pra moça. Falei, mãe, foi Jeová, vamos embora.
3: Eita, glória a Deus.
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5: 2:37.
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1: Esse homem tem o quê, filha?
2: Ele tem problema no fígado, no baço, no pulmão e ficou internado. E depois que ele saiu do hospital, dia 17, de lá pra cá, ele nunca mais passou a dor de cabeça dele.
1: Meu Deus.
2: Ele já foi internado 4 vezes em hospitais diferentes. E não passou, não descobrem o que ele tem. Novamente, a gente vai voltar essa semana procurando outros médicos e fazendo outros exames.
1: Quanto
2: pra ver se
1: tempo
2: descobre?
1: Tá com isso aí? Tá
2: um mês.
1: Um mês. E tá só...
2: piorando.
1: Piorando, né?
2: Ele perdeu a memória, ficou sem memória uns dias.
1: Meu Deus.
2: E não tá mais conseguindo enxergar nem ouvir direito.
1: O que, que o diabo faz com uma pessoa, não é verdade? Qual é o nome dele?
2: Antônio.
1: Antônio. Amém. Tira o pano da cabeça dele. Antônio.
3: Oi.
1: Jesus está te chamando. Levanta.
3: Ó, vai levantar?
2: É.
1: Alá, blá, saia.

0: Levanta, Antônio. Jesus te chama. Aleluia, ele está aqui. Antônio.
1: Oi.
0: Vem cá. Vem cá, me dá um abraço. Vem cá. Pois o Senhor te cura hoje. O Senhor te volta à memória, filho, hoje. O Senhor te limpa. Em nome de Jesus. Qual o seu nome?
1: Antônio.
0: Vem cá. Deus é nessa obra.
2: Antônio, você tem quantos anos?
1: 52
2: anos. 52
1: anos?
0: Isso. Glória a Deus! Vem cá, seu Antônio. Anda aqui, sozinho. Anda. Pai, Filho e Espírito Santo, anda. Anda! Deus faz milagre nessa hora! Estava no colchão! Você é o que dele, filha? Vem cá. Eu te disse que o final do culto sempre é maravilhoso. Diga glória a Deus.
3: Glória a Deus.
0: Ele não andava?
3: Só com a gente.
0: É. Só com vocês arrastando ele.
3: Segurando,
0: é.
3: Puxando.
0: É.
3: Ou na cadeira de roda.
0: Não escutava nada.
3: Não.
0: Vai escutar a partir de hoje, tá?
1: Estamos de Maringá na igreja.
0: Filha! O médico falou que ele perdeu a memória, foi?
3: Perdeu.
0: Perdeu a audição?
3: Perdeu. Não reconhecia ninguém.
0: Perdeu a força das pernas?
3: Não sabia, mas movimento nenhum.
0: É. Ah, vem cá, vem cá. Eu sou desafiante. Seu Antônio tá novinho. Novinho. Seu Antônio. Ó, um, dois, dá um pulinho assim. Vai. Vai, cara.

0: seu Antônio. Anda lá, vai. Vai, seu Antônio. Firme, seu Antônio. Ah! Firme, seu Antônio! Ai, Deus!
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4: 2h47.
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0: 3 e 1.
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2: É verdade, tudo que a senhora tinha era R$50, a senhora estava desempregada.
3: R$50 dentro da minha bolsa, daí o pastor falou assim, que precisava, quem tivesse dinheiro para ajudar a igreja, pagar água, a luz e a rádio. Daí eu olhei na minha bolsa e falei, meu Deus, eu só tô com R$50. Vou ficar sem, né? Eu falei, ah, não, seja o que Deus quiser, eu vou dar. Em nome de Jesus, Deus vai abrir as portas do meu emprego para mim. Quando foi na segunda-feira, meu telefone tocou cedo. Hoje eu tô trabalhando registrada.
2: Deus abriu a porta, minha filha.
3: Abriu, graças a Deus.
2: Deus viu o teu desapego. A senhora se desapegou do pouco e hoje a senhora tá ganhando quanto nesse emprego?
3: 1.450.
2: Quanto?
3: 1.450.
2: A senhora deu quanto?
3: Eu dei 50.
2: E a senhora tá ganhando quanto?
3: 1.450.
2: Diga glória a Deus.
4: Glória a Deus. Eu morava no Paraguai, na divisa do Mato Grosso do Sul.
2: Ah, você morava no Paraguai.
4: É. E como a gente morava no Paraguai há 15 anos, tudo que a gente tinha era de lá. O meu marido faleceu. E como eu sou brasileira, as coisas que estavam no nome dele, que ele tinha um documento do Paraguai, como ele faleceu, eu fiquei a risco de perder tudo. Aí eu liguei pro senhor, pedi oração. O senhor falou que estava orando por mim e graças a Deus, Deus encaminhou que pelo menos a metade das coisas a gente já conseguiu resolver, que Deus me deu a benção e o resto está encaminhando, em nome de Jesus.
2: Era impossível a senhora ganhar.
4: É, graças a Deus está encaminhando tudo no caminho certo.
2: Quer dizer que está encaminhando
4: tudo
2: direitinho?
4: Está, sim, graças a Deus.
2: Depois que a senhora ligou e pediu oração?
4: Sim.
2: Foi profetizado na tua vida?
4: Sim.
2: Que a senhora ia ganhar?
4: Sim, eu falei até para o senhor que eu ia vir aqui contar essa benção que minhas coisas do Paraguai estavam tudo se resolvendo, graças a Deus.
2: Eita, Jesus, ele é poderoso, ele é fiel.
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1: Entrou lá, ó, tá vendo? Tá vendo lá, ó? Entrou lá, saiu aqui, ó. Saiu aqui, ó, saiu, pode levantar ela. Saiu, entrou lá, ó. Entrou lá, ó. Os infiéis é assim, ó. Sai de um, entra no outro, porque é infiel. Você vai honrar a Deus, diga glória a Deus. Você vai honrar a Deus. Qual o seu nome?
2: Eu sou Caveira. Eu vim matar ela.
1: Tá vendo? Você tá vendo o que eles fazem? O que é que tu recebeu pra entrar nela? Quanto pra entrar nela?
2: Ei, mais de 300 mil!
1: Mais de 300 mil, ó! E tu, quando pega mil, o resto não vem na igreja, né? Por isso que eles vão atrás de ti. Os demônios que vão sair daqui vão atrás dos infiéis. Escuta o que eu vou te falar. Tu entrou nela porque tinha uma brecha?
2: Porque que não obedece?
1: Ó, porque não obedece, tá vendo? Exu Caveira, ouve a minha voz. Essa mulher é dizimista?
2: Ela não é.
1: Tá vendo aí?
2: Não pode.
1: Ela tem vontade, mas não pode. É aquelas pessoas que dizem, eu tenho vontade, após de ser fiel, mas os meus remédios, as minhas contas são demais, não dá de eu ser fiel.
2: E eu não gosto disso.
1: Tá vendo?
2: Eu só quero que dá pra mim.
1: Exu maldito. Em nome de Jesus. Toda maldição hereditária. Espíritos que receberam a demanda, receberam dinheiro para acabar a vida dela.
2: Não gosto de você.
1: Por que você não gosta de mim?
2: Por quê?
1: Por que você não gosta de mim? Por quê?
2: Porque você tá mandando eu sair de lá. Mandando eu embora.
1: O quê?
2: Mandando eu embora.
1: Eu tô mandando ele embora porque você não gosta de mim, é?
2: É?
1: É. Eu sei que você não gosta de mim. Tá vendo aí?
2: Ele tá muito honesta.
1: Claro que ele não gosta de mim, que eu vim para desmanchar as obras dele. Quando você vê alguém falando mal do apóstolo, que pede dinheiro, eu peço mesmo para sustentar a obra de Deus. Vou continuar pedindo, porque dinheiro não livra você do tranca-rua, ó. Tá aqui, ó. E quando você dá, Deus garante vitória, porque você tá abrindo o seu coração para ajudar a obra de Deus. E é o dono do ouro e da prata, é ele. Exu maldito, 1, 2, 3, agora. Em nome de Jesus.
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4: 3 e 16.
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1: A paz, querida.
2: A paz.
1: O que, que aconteceu?
2: A nossa casa, antes da gente ser aquele dizimista fiel nas primícias, entendeu? Que a gente prendeu aqui nessa
1: prendeu
2: igreja.
1: Prendeu aqui na igreja.
2: Aqui na igreja. Então, a gente estava sendo fiel dos tempos para cá. Não tem faltado nada na minha casa,
1: eita,
2: graças a Deus,
1: terra.
2: Nada.
1: Deus prospera os fiéis dele.
2: Jesus.
1: E antes da senhora ser fiel dizimista, o que, que acontecia?
2: Ah, era desemprego, era briga. Em casa, hoje
1: celeiro
2: é uma
1: vazio.
2: Paz. Hoje é uma paz na minha casa.
1: Celeiro vazio.
2: Celeiro vazio.
1: Não tinha dinheiro pra nada.
2: Não tinha dinheiro pra nada. Hoje não falta nada. Graças a Deus. Se a gente tem dinheiro pra vir à igreja, a gente tem dinheiro pra comprar as coisas que a gente precisa, não passa falta de nada. Graças a Deus, né? Então Deus tem
1: Deus surpreendeu vocês através da fidelidade.
2: Necessidade. E eu, bispo, com o pouco que eu recebo, que é uma diária só. Mas tá, eu falo, tá aqui, Jesus, o teu tá aqui. Eu ponho acima do dízimo. Eu ponho a cisma.
1: Tem faltado para a senhora?
2: Nada, nada.
1: Mas antes
2: nada.
1: A senhora ser dizimista, faltava tudo.
2: Faltava.
1: Mas
2: claro
1: agora não falta nada.
2: Não falta nada.
1: Tem com abundância hoje.
2: Com abundância.
1: Então aplauda o nome de Jesus, que ele é fiel, meu irmão.

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0: 3:32.
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2: A paz, filha.
3: A paz, apóstolo.
2: Qual é o seu nome, filha?
3: É Nilva.
2: Mas Nilva, o que aconteceu, filha?
3: O que aconteceu? Que domingo passado, o senhor deu aquela areia, né?
2: Sim.
3: Que o senhor trouxe.
2: Da pesca maravilhosa.
3: É, areia.
2: Uhum.
3: Aí eu levei para casa e... Aí o meu filho é, bebia, ele estava bebendo muito, muito. Aí eu cheguei lá domingo e ele estava deitado na cama lá assim, bebendo, sabe? Aí eu peguei aquela areia e fui jogando sobre ele, assim, na cabeça, assim, no corpo dele. Fui,
2: ele estava bêbado.
3: Aham, e fui determinando, falei, Senhor, liberta o meu filho do jeito que o Senhor me libertou, o Senhor vai libertar o meu filho. Aí eu joguei sobre ele... Assim, né, com muita fé.
2: Eita Deus.
3: Aí, quando foi 3 horas da manhã, eu levantei para orar. Aí eu orei. Aí não foi poucos minutos, posso, ele levantou, foi no banheiro e começou a fazer ânsia para vomitar. Mas só que ele fazia ânsia, mas não saía nada. E ele vomitando muito. Aí ele ficou essa semana, ele ficou a semana inteira sem beber. Aí ontem eu falei para ele assim, você bebeu? Aí ele falou, mãe, eu tomei 3 latinhas de cerveja. Só que eu acabei de tomar e ela saiu pra fora.
2: Eita Deus do céu! O espírito, o Exu malandro.
3: Foi.
2: Um Exu malandro. É um Exu do vício.
3: É, então.
2: Ele estava incorporado nele.
3: É.
2: Mas quando a senhora jogou areia, ungida, o espírito maldito que estava nele desencarnou do corpo dele. Você vê que ele foi beber. Não aceitou o estômago, ele vomitou para fora.
3: É, ele disse que vomitou. E aí hoje ele falou assim, eu quero ir na igreja. E ele veio, tá aqui.
2: Tá aqui o menino?
3: Ah, ele veio, tá aqui.
2: Deus, aplauda Jesus aí, meu filho. É ele aqui?
4: É eu.
2: É você, meu filho?
4: É eu.
2: Meu filho de Deus, o senhor bebeu 3 latinhas.
4: Tomei e vomitei na hora.
2: E vomitou na hora?
4: Na hora.
2: É?
4: É.
2: Jesus, aí você sentiu o desejo de vir à igreja, foi?
4: Foi, eu pedi pra minha mãe trazer hoje.
2: Hã?
4: Eu pedi pra minha mãe trazer hoje.
2: Deus! É o poder de Deus! Jesus é fiel nesta igreja, diga glória a Deus. Filhinho, você sentiu nojo da bebida, foi?
4: Tô com nojo agora.
2: Tá com nojo?
4: Tô.
2: Quando o senhor sente o cheiro da cerveja, você sente o quê?
4: Arrepio tudo.
2: Rapaz do céu, se arrepia todo.
4: Arrepio.
2: O Exu malandro saiu do corpo dele. E aí o Espírito de Deus entrou. Porque não foi carne nem sangue que pediu para trazer. Foi o Espírito de Deus que está sobre a vida dele já. O Espírito de Deus já está sobre a tua vida, meu filho. Ninguém vem à casa de Deus se o Espírito de Deus não trazer. Jesus disse, todos que vêm a mim, é o meu Pai que trouxe, e de maneira nenhuma lançarei fora. Então, seja bem-vindo, meu filho. Tá feliz, filho, tá?
4: Tô feliz, bebia, feliz.
2: Bebia todo dia, você bebia, era?
4: Todo dia.
2: É? Você sentiu uma vontade de beber?
4: É.
2: É? E depois que a sua mãe levou a santa areia consagrada, jogou no seu corpo, o senhor começou a se libertar depois daí, né?
4: Foi.
2: Foi?
4: Foi.
2: Não tá bebendo mais?
4: Não.
2: Tá liberto?
4: Tô liberto.
2: Fica firme com Deus agora, aplauda o nome de Jesus Cristo. E a mãe tá feliz, né? Irmã, tava sentindo dor aonde?
5: Aqui, e doía até aqui.
2: Tava doendo...

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3: 3:37.

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Não aqui. 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Não agora. 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Eu sei que você está cansado, cansado de fingir, cansado de carregar tudo sozinho. Você sorriu para todos hoje, mas agora só resta você. E esse peso, essa coisa que você nem sabe como explicar, ele sabe, Jesus sabe. Ele viu cada lágrima que você escondeu, cada noite em que você ficou acordada, cada momento em que você pensou em desistir. Você não estava sozinho, nenhuma vez.

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2: 3:49.

0: 4 e 1.
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2: Amém, a paz, filha?
3: Paz.
2: E o que que aconteceu?
3: Então, eu tinha feito um voto dos R$ 153, que eu e meu esposo estamos tendo...

0: ter filhos, né? E a gente não tava conseguindo. Aí eu fiz o voto para não dar nada nos exames dele. Ele fez todos os exames, até de HIV, não deu nada, nada, limpinho. Nada, limpinho. E hoje cedo também, não sei se tu lembra, que eu peguei ele e mandei um áudio porque eu tava passando mal, que eu tava sentindo que eu ia morrer, né? Mesmo assim ainda eu fui no médico porque já tava marcado, ela me passou um monte de...
1: Ah, eu lembro que você...
0: Me passou um monte de remédio pra me tomar, falando que eu tava com crise de ansiedade. Aí eu peguei e falei, não, tá repreendido. Falei, marido, pode levar eu lá hoje. Que
1: Amém.
0: Eu não quero morrer, não.
1: É, tá muito jovem, né, pra morrer, né, minha filha?
0: Isso.
1: Amém. Aplauda o nome do Senhor Jesus, que Ele é fiel. Diga glória a Deus.
2: O que aconteceu, irmã de Leuza?
3: Ah, eu morava em Paraná City, daí deu um embaraço na nossa vida.
2: Paraná City?
3: É, morava em Paraná City. Né? Daí eu tinha muita freguesia, né, vendia minhas coisas. Daí a minha menina veio nessa igreja. Ela falou, mãe, vamos na igreja. Daí eu peguei e fui em
2: Colorado. Você veio aqui na Igreja das Nações, da Poderosa Mãe de Deus.
3: Mas fui em Colorado.
2: Lá, em Colorado.
3: É, eu fui lá.
2: Sim.
3: Né? Daí na palavra veio, falou pra mim, né, que tava tudo embaraçado na minha vida. Mas
2: Deus revelou.
3: Revelou que eu vendia muitas coisas, tinha muita freguesia.
2: Parece que eu lembro da senhora.
3: É, fechou tudo meus caminhos, né? Daí eu peguei, o que eu quis fazer? Voltar para São João. Daí eu tenho casa em São João. Daí eu voltei para São João. Daí na palavra falou assim, que eu ia ter muita gente ao meu redor.
2: Eita, glória.
3: E hoje eu dei emprego para 20 pessoas.
2: Aplauda, glorifica, glorifica, abre a tua boca, geladeira. Dá um glória a Deus aí. Eita, Jesus. A senhora não estava tudo parado. Meu Deus, a mulher está chorando. É muito forte o mover de Deus.
3: Eu vou apanhar a Feira da Lua em São João.
2: Meu Deus.
3: Para mais de 25 pessoas e o povo em casa atrás de emprego.
2: Não tem crise para quem vem nessa igreja. Não tem crise para quem vem nesse ministério.
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5: 4:04.
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2: 4:18.

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2: Fique de pé. Se crer, verás a glória de Deus. Se tu crer, andarás. Quem está sentindo dores, levanta a mão. Vem as pessoas que estão sentindo dor aqui agora. Eu santifiquei a minha vida naquele monte. Se existe unção na orla deste manto que foi consagrado lá no monte, as enfermidades vão saindo agora. Deus, em nome de Jesus, quando tocar neste manto, a tua glória, meu Deus, vai se expandir sobre o teu povo. As doenças vão sair, oh Deus, em nome de Jesus, quando tocar neste manto, meu Deus, em nome de Jesus, deixa o paralítico vir, toca o paralítico, toca aí neste manto, receba poder, poder nas tuas pernas, tu anda agora, em nome de Jesus. Levanta a cadeira de roda, olha o paralítico andando, meu Deus, olha o paralítico andando. Ei, obreiro, olha aqui, ó, olha o paralítico aí, a cadeira, filma a cadeira.

0: aqui! Ele está aqui! O homem das mãos furadas! Eu disse que ele ia fazer! Vem, deixa ele andar! Cadê a família dele? Cadê a família do paralítico? Meu Deus, ele está andando sozinho. Está chorando o paralítico. Está chorando. Tu é o que dele?
1: Sou filha.
0: Tu é filha? Quanto tempo ele estava na cadeia de roda?
1: 6 meses.
0: 6 meses. O que que aconteceu com ele?
1: Deu um AVC nele.
0: Um AVC?
1: Não estava
0: andando. Não estava.
1: Não.
0: Olha aí, deixa aqui nesse lugar, profeta de Deus.
1: Glória a Deus.
0: Levanta da cadeira de roda. Eu tô te mandando, levanta. Levanta, um outro paralítico aqui andando. Olha, levanta, tira ela. Ela vai andar. Levanta, olha outro paralítico andando. Anda. Olha, 2 paralíticos andando. Anda, vó. Pode andar. Oh, meu Deus. Ele ama sacrifício. Ele sacrificou a sua vida.

0: você é filha dela? Quanto tempo ela tava sem andar?
1: 5 anos.
0: Eu te disse que esse Deus é fiel! 5 anos!
1: 5 anos!
0: 2 paralíticos andou aqui agora, 2 paralíticos andando de pé! Cadê os paralíticos? Cadê o outro? Meu Deus! Meu Deus, manda ele vir pra cá! 2 paralíticos! Anda, vó! Anda! Qual o seu nome, filha?
1: Maria.
0: Você é filha dela?
1: Sou.
0: Você mora onde?
1: Mandaguaçu.
0: Em Mandaguaçu, 5 anos na cadeira de roda.
1: 5 anos. 5 anos.
0: 5 anos sem andar.
1: Sem andar.
0: Mas ela tá andando só.
1: Tá andando.
0: Levantou.
1: Ela não andava assim. Só anda dentro de
0: casa. Só anda quando há profeta de Deus. Gente, olha os paralíticos andando. Meu Deus do céu. Meu Deus. 5 anos sem andar.
1: 5 anos.
0: Mas ela tá andando, olha onde é que ela vai, ó. Sozinha.
1: Ela não levanta, não anda de casa.
0: Eita, que a unção de Deus está forte nesse lugar. Olha a humilhação quando nós se humilha aos pés de Jesus. Quando nós se humilha de verdade. Porque a obra é dele, ele faz a obra. No começo desse culto, a senhora é o que dele? Quantos anos o seu pai estava na cadeira de roda?
1: 6 meses.
0: 6 meses sem andar.
1: Sem andar.
0: E tá andando sozinho.
1: Tá andando sozinho. Olha
0: as cadeiras aí, ó, levantado. Cadeira levantado para ali. Andando da igreja das nações, da poderosa mão de Deus. Para que fique registrado que há um profeta de Deus na cidade de Maringá. Aleluia. Filha, 6 meses na cadeira de roda.
1: Seis meses.
0: 6 meses sofrendo.
1: Sofrendo.
0: Levando ele para lá e para cá. Mas hoje ele tá andando sozinho, ó.
1: Tá.
0: E vai andar a partir de hoje sozinho.
1: Eu creio.
0: Você ouviu a rádio?
1: Eu ouvi. E ele ouve todo dia.
0: Ele ouve todo dia. Quem pediu para vir? Foi ele ou foi a senhora?
1: Foi ele que queria.
0: Foi ele que pediu?
1: Foi.
0: Ele disse, vamos lá, minha filha.
1: Que isso daí, mas eu não tenho carro. Daí a vizinha trouxe ele de circular pra mim. Aí ele veio de circular. Aí eu cheguei aqui e perguntei pro irmão ali. Falei, irmão, meu pai não chegou. Aí ele falou assim, mas ele vai chegar.
0: Aleluia.
1: Quando eu olhei lá na esquina, ele tava vindo. Quando ele chegou aqui, ele começou a chorar.
0: Ai, abadaça, cantarabá. Ele chegou aqui e começou a chorar, filha. Ele é fiel. 2 paralíticos. Os 2 que vieram, levantou. Porque o homem das mãos furadas, Jesus, está aqui. Filha, quer dizer, quando ele chegou aqui, o seu nome é?
1: Miriam.
0: Irmã Miriam, quando a senhora chegou aqui, mas ele começou a chorar.
1: Começou a chorar.
0: Senti a presença.
1: Os irmãos que trouxe ele do Guatemi.
0: Ah.
1: Ele veio do Guatemi. E eu moro aqui. Daí, quando eu cheguei na porta da igreja, ele tava chorando. Que ele me viu, ele tava chorando bastante. Porque faz muito tempo que ele quer vir, mas ele é muito pesado. A gente não
0: aguentava de vir. Há muito tempo ele pedia para vir, pedi, mas não podia vir.
1: Não, porque a gente não aguentava empurrar a cadeira.
0: Agora ele vem só.
1: Agora ele veio, o irmão empurrou e trouxe. E ele veio hoje.
0: Eita, Jesus. Olha a avó de pé aí andando, né, filho? Tá andando, anda, vem. Vem, filho. Vem cá. Tá emocionado ele, gente. É uma felicidade. Aleluia. Vó, qual é o nome da senhora, vó?
2: Eu posso os irmãos com a paz do Senhor.
0: Amém, Jesus!
2: Estava com 3 anos que eu não andava. Me dava uma dor aqui assim, ó. Agora ainda estou tudo assim, ó, até agora.
0: A senhora não andava, dava uma dor.
2: Eu só malemar ia no banheiro. Eu agradeci a Deus que eu vim na igreja. Eles orou para mim. E eu comecei a andar. E eu mesmo no banheiro.
0: É.
2: Por isso eu agradeço a Deus.
0: E agora está andando. Vó, anda sozinha agora. É, anda

0: sozinho, vai. Eita, Jesus, ela vai fazer café, limpar a casa, varrer a casa. Anda, vó!
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3: 4:37.
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3: Domingo, eu estava chamando ela em cima do altar. Aí eu fiquei pensando, que eu não tinha dinheiro nenhum na minha mão. E eu falei assim, meu Deus, vou pegar pela fé. Aí eu todo mês eu recebo meu pagamento, R$ 650. Aí eu peguei e falei, eu tenho uma conta para pagar, que 650 vai ser a quantidade. Aí quando eu fui lá receber, eu fui pensando como é que eu fazia. Quando eu cheguei lá, eu recebi 895.
4: 895.
3: É, para quem tinha 650 para receber.
4: Deus aumentou.
3: Deus aumentou. Esse mês Deus aumentou duas vezes para mim. Da pasta, aí eu fui lá receber, para me receber 600. Cheguei lá e recebi 835. Aí eu peguei e pus na pasta. Aí quando eu peguei domingo de novo o voto de R$ 200, fui lá, recebi, deu para mim pôr, para me pagar o R$ 200 e paguei minha conta ainda.
4: Deus aumentou 200 e poucos reais.
3: É,
4: mais de 300 pouco. Reais.
3: É, esse mês eu recebi, um dia recebi 835, como foi agora a semana que eu fui, eu recebi 890.
4: Aumentou.
3: Deus aumentou
4: é bom, no nome do Senhor Jesus Cristo. Sem falar que essa mulher, quando chegou aqui, essa senhorinha simples e humilde, mas Deus gosta disso, diga glória a Deus. Deus gosta das pessoas humildes, irmão. Simples, que tem um temor dele. Os simplesinhos estão crescendo, então é humilde, fielzinho a Deus, Deus é justo. Essa mulher chegou aqui, você vê que depois que ela chegou aqui, construiu uma casa. Foi, filha? Foi uma casa? Uma casa. Deus abriu porta, tudo para ela, irmão. Mas todo propósito que aparece aqui, ela faz, irmão. E Deus faz aparecer as bênçãos. Hã?
3: Ainda para ajudar ainda, foi quatro pessoas lá em casa que eu vou trabalhar. E eu estou trabalhando.
4: Ainda está trabalhando.
3: Estou trabalhando porque Deus curou tudo que eu senti. Eu não estou sentindo nada. Eu tenho a saúde no tempo que eu tinha uns 12 anos.
4: Mas escuta. Agora, como é que a senhora chegou aqui?
3: Quando eu cheguei aqui, eu ia numa igreja lá que eu nem falo o nome dela. Aí eu vim aqui fazer uma visita.
4: Você fazer uma visita.
3: É, que a Maria de Lourdes me trouxe para fazer uma visita. Quando eu cheguei aqui, eu falei, é aqui que é meu lugar. Aqui eu fiquei, minhas bênçãos, saiu tudo daqui.
4: Ou seja, a sua vida mudou aqui, né?
3: Isso, minha vida mudou tudo. Deus. As coisas lá em casa, mudou tudo. Foi uma bênção.
4: Saúde?
3: Saúde. A saúde, quando Deus deu, eu tava com aquela caroça aqui de lá.
4: Aquela hérnia que a senhora
3: tinha. É, tá um fundo aqui, ó. Sumiu a hérnia, eu tinha dor nas pernas, acabou tudo, a dor das pernas, dor no braço, acabou tudo. E eu estou trabalhando, não estou sentindo nada. Todo mundo admira, mas eu trabalho fora, chego em casa, faço tudo meu serviço e não sinto nada. A mesma coisa que eu não trabalhei.
4: Rapaz do céu. Eita, Deus bom. Então a senhora chegou aqui um depósito de doença.
3: Ixi, eu estava com dor no braço.
4: 8 anos em uma igreja, 8 anos em uma religião, porque não se engana com religião, amém, gente? Tem nome de placa de igreja, só tem nome de igreja, não sei de quê. Mas com você não só é religião, não tem Deus. Você está vendo aqui pessoas contando testemunho, sim ou não? Então depois que a senhora chegou aqui, Jesus curou.
3: Ixi,
4: tudo.
3: Ixi, curou tudo e mudou tudo as coisas lá em casa. E eu só trabalho lá, ninguém me ajuda não. E o que eu já fiz lá em casa, todo mundo vai lá de
4: então,
3: mim.
4: Então a senhora tem quanto tempo aqui?
3: Eu tenho que fazer 3 anos que eu estou aqui.
4: 3 anos.
3: É.
4: A senhora ficou 8 anos numa igreja.
3: Ih, eu fiquei, foi 8. Eu saía de casa boa, saía de lá toda torta, mancando de dor, de todo quanto é lugar. Tinha vez que eu não aguentava nem chegar em casa. Cheguei aqui, ó. Deus me limpou. Agora, eu sou tão feliz da minha vida. Não dormia direito.
4: Não dormia?
3: Dormia de dia, de noite, não dormia. Dormia de, com cheio de dor. E eu preciso de ver que dia que eu estava agora. Deus abriu as portas. Casa nova. Meu carro.
4: Oh, ficou chique, hein?
3: E agora eu tenho paz. Agora não preciso mais nada. Só tenho alegria. Tenho tudo que eu quero.
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5: 4:49.
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6: A paz, Senhor, apóstolo.
4: Paz, filho.
6: Eu sou de Pitangueira, da cidade de Pitangueira.
4: Seja bem-vindo, aplauda o povo de Pitangueira em nome do Senhor Jesus. Povo lindo, maravilhoso, povo lavado e remido. Amém, filho. O que que você estava sentindo antes de comer o pão e quanto tempo o senhor estava sentindo aquele problema?
6: Há 2 dias já estou gemendo com dor na cama. Há 2 dias já tomando remédio com dor. Algo mexendo por dentro de mim e eu não conseguia entender o que estava acontecendo. E eu fui convidado para estar aqui, né, hoje, né? E em nome de Jesus eu acreditei, vim aqui. E após o momento que eu comi esse pão, começou a remover tudo por dentro de mim e eu lancei fora isso daí. Em nome de Jesus.
4: Meu Deus! Deus. Depois que o senhor comeu o pão, começou a movimentar o mal que estava dentro. Ou seja, tudo que é ungido nesta obra, quando tocou lá dentro o mal. Saiu mal.
6: Eu não contendi, eu comecei, é a primeira vez que eu vim aqui, eu fiquei meio intimidado ainda, fiquei meio vergonhoso, falei, Senhor, vou vomitar perante todo mundo e caçando no banheiro, mas não teve jeito, teve que jogar aqui mesmo. Não,
4: vomitou no chão mesmo.
6: No chão mesmo, falei, deixa Deus
4: trabalhar. Rapaz, até o diga, o que aconteceu, filha?
3: Então, apóstolo, eu tinha uma dor muito infeliz nas pernas, representava que ia esticar meus nervos e arrebentar, sabe? Aquilo me prejudicava muito. Eu tomava remédio e nada de melhorar. E eu sofrendo, quase entravada das pernas, né? Aí o povo falava assim para mim, vai fazer um exame, rapaz, que isso é perigoso, né? Aí eu falei assim, do tanto de remédio que eu tomo, já era para ter sarado, mas eu vou fazer, eu vou dar no altar, vou fazer uma oferta a Deus.
4: A senhora fez um sacrifício no altar.
7: Ela tá emocionada aqui, apóstolo.
4: É forte.
3: O dinheiro deu para pagar o exame, eu dei na oferta.
4: Meu Deus, aplauda Jesus, gente. Quem não crê no sacrifício, o diabo está encarnado nele. Ana orou quantos anos? 25 anos. Mas dentro de um minuto, ela conseguiu uma criança com Deus, um sacrifício no altar. Filhinha, quer dizer que a senhora fez o sacrifício, a senhora entregou.
3: Eu entreguei, né, porque o povo falava para mim, vai fazer um exame, rapaz, ver o que está acontecendo. Eu falava, minha filha, tanto de remédio que eu já tomei, já era para me ter sarado, não era para me sentir nada. E aquele sofrimento e sofrendo, aí eu fui, fiz o voto, que nem eu estou falando esse testemunho, já era para me ter falado já, para edificar a fé dos irmãos, porque os irmãos, eles têm de ter fé e cumprir, porque todos os votos que eu faço, eu não tenho dinheiro. Eu faço pela fé. E Deus tem me abençoado grandiosamente, porque eu sei que o Senhor paga um preço muito alto, porque tudo tem seu sacrifício e vem com honra até de sangue. E eu sofrendo, falei, não, eu vou dar esse dinheiro do exame no altar, que eu creio que eu vou receber a cura das mãos de Deus. Aí lá na firma, né, as pessoas usadas pelo diabo, aí eles falavam assim para mim, nossa, uma coisa que eu não vejo você mais é reclamar das suas pernas. Eu falei, graças a Deus, glória a Deus, eu estou recebendo minha cura, recebi minha cura lá na Igreja das Nações da Poderosa Mão de Deus.
4: Aplauda Jesus!

0: chacrinha, quanto tempo a senhora vivia com as pernas doentes?
1: Ah, mais de 2 anos sofrendo.
0: Mais de dois anos. Tomando remédio?
1: Tomava ibuprofeno, diclofenaco, Dorflex por vida.
0: E não resolvia nada?
1: Não resolvia, que nem uma vez eu fui... Nunca andei naquilo, que é humilhação, a cadeira de rodas, sabe?
0: Meu Deus do céu.
1: Pra poder ser atendida no PA lá em Rolândia, aquela dor, tomava remédio, mesma coisa de água, e dor, e eu sofrendo, e o Senhor tem misericórdia, que isso não é do Senhor, porque Jesus já morreu na cruz por todos nós, por tudo quanto é coisa. Aí eu falei, não, eu vou na igreja, eu vou caçar onde tem Deus de verdade.
0: A senhora já ia pra igreja?
1: Ia.
0: Aí a senhora disse, eu vou caçar uma igreja de verdade.
1: Vou caçar pra depositar meu dízimo, minha oferta, porque eu sempre fui, né, fiel dizimista.
0: Mas não acontecia nada.
1: As curas não tinha,
0: não,
1: né?
0: Tinha.
1: Não. Aí foi quando eu escutei o senhor pela rádio, eu falei, ali é onde Deus levantou um homem de Deus, e ali eu vou receber minha vitória, minhas libertações, e comecei a vir. E fazer voto e devolver meu dízimo, que Deus tenha me abençoado, porque o povo mesmo, os incrédulos, né, as pessoas do mundo falam assim, como que pode? Você ganha pouco e você consegue fazer tudo, que eu pago aluguel, minha casa não falta nada.
0: Deus tem multiplicado.
1: Deus sempre tem multiplicado.
0: Agora, só lembrando aqui que essa mulher, ela não é de Maringá, essa mulher é de Rolândia. É você que reclama, dizendo, ah, mas é muito longe. Ai, mas a igreja é muito longe, se fosse uma igreja perto da minha casa, não é verdade? Mas eu te digo uma coisa, posso? A maioria das pessoas não vai na igreja perto da casa dela. Verdade ou mentira? Começa aí, daqui a pouco para. Quem quer, vai buscar aonde está o milagre. E a senhora é de Rolândia.
1: De Rolândia.
0: Mas a senhora não olha a distância.
1: Peleja a gente passa, né? Porque o inimigo põe a desânimo, põe a fraqueza, põe a... Fala, ah, hoje você não vai não, fica em casa. Fala, não, eu tenho de buscar a minha fé, porque campanha quebrada não é recebida, né?
0: É verdade.
1: Tem de ter luta, sacrifício.
0: Recebeu o milagre.
1: Recebi, tá, tô
0: limpa.
1: Recebendo. Limpa.
0: Aplaudo o nome do Senhor Jesus Cristo.
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0: 5 e 4.
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2: A paz, irmã.
3: A paz.
2: O que, que acontece, minha filha?
3: É o meu braço que tinha dado uma lesão no.
2: Tinha uma lesão no braço?
3: É, tinha que fazer cirurgia. E quando o pastor.
2: A senhora ia fazer cirurgia?
3: Ia fazer. E quando o pastor mandava as pessoas levantar o braço aqui para louvar, eu falava, meu Deus, eu não
2: Como
3: consigo.
2: Como é que eu vou levantar?
3: O braço. Então, e eu falava, não é preguiça, tá doendo. Mas graças a Deus, hoje eu levantei, eu abaixei.
2: Ah, tá, meu Deus!
3: Graças a Deus.
2: Tá levantando o braço!
3: Aqui, ó, graças a Deus.
2: Não, eu ia fazer cirurgia.
3: Ia fazer cirurgia, tinha que fazer.
2: O médico disse que tinha que fazer cirurgia.
3: Tinha que fazer, não tinha nem remédio.
2: Mas a senhora vindo aqui na Igreja das Nações?
3: É, já tem mais de mês que eu tô vindo, graças a Deus. E olha, eu vou falar uma coisa, porque tem 24 anos que eu sou evangélica, mas pra glória de Deus, eu falo pra todo mundo, eu trago quase todas as pessoas na minha loja, todo mundo que chega, o assunto é a igreja, porque eu falo que aqui tem o milagre de Deus, aqui Deus está nesse lugar. Então eu falo pras pessoas, pessoas até de outros ministérios, eu falo, vai lá, eu sou de outro, mas eu vou lá também, porque é lá que está a glória de Deus.
4: Eu estava com a dor no braço que eu não aguentava erguer.
2: Hoje a senhora estava com a dor no braço, sim, que não aguentava levantar o braço.
4: Levantar o braço. A senhora começou a orar, graças a Deus.
2: Foi curada, minha filha.
4: Graças a
2: Saiu a dor, mulher de Deus.
4: Graças a
2: Abra a tua boca e dá glória, Jeová.
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13: 5:21.
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1: Sai da coluna dele. Sai das pernas dele. Agora. Espíritos da amarração. Larga a coluna dele agora! Larga as muletas. Me dê a tua mão. Dê um passo. Venha. Solte. Ande. Ande. Ele cura, ele restaura. Anda, porque o nosso Deus, ele faz milagres.

0: meu Deus e meu Pai, na presença do Senhor, recebendo essa cura do Senhor vem do céu, através dos servos, das servas do Senhor, aqui nesse ministério, pela primeira vez hoje aqui, Pai, aleluia, saindo da minha casa, vindo até aqui, buscar essa benção, este milagre.
1: Aleluia, Jesus. Pela primeira vez. Agora, faça o que o Senhor nunca podia fazer. Abaixe, faça o que o Senhor nunca podia fazer. Pode fazer. Isso. Pode fazer. Ah! Oh, glória! Olha aí, ó! Olha o homem pulando! Da glória! Da glória! Da aleluia! Da glória! Aplauda! Aplauda de pé! Olha aí, ó! O homem que tava de boleta! Tá pulando! Tá pulando! Olha a glória de Deus!

0: É demais!
1: Cinco operações para fazer e não pode fazer nenhuma. Mas o nosso Jesus operou agora. Cinco operações. Os médicos falaram, se fosse para mexer com uma operação, tinha que fazer cinco. Charquear todo o meu corpo. E eu não aguentava nenhuma. Eu ficaria de cadeira de roda. O diabo usou um doutor da perícia em Jandaia, funcionário da prefeitura, para falar comigo que se eu pedisse para o doutor me operar, que nem que eu ficasse de cadeira de roda, daí ele me ajudava com a assinatura de na perícia para me aposentar. O sangue de Jesus tem poder. Hoje eu estou curado em nome de Jesus.
0: Chute na canela do diabo! Deus está nesta obra! Deus está neste lugar! Ame esta obra! Ame esse ministério! Meu Deus, o homem está aparecendo um jovem pulando! Pulando, dando glória! Eita, meu Deus, diga glória a Deus! Ei, se você está vendo a glória de Deus, prepara, que você vai ver tudo aquilo que deseja o seu coração, prepara, que a vitória vai chegar em nome de Jesus.
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3: 5:31.
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4: O que que aconteceu, meu filho?
5: O senhor lembra que eu pedi a gravata do senhor?
4: Você pediu a minha gravata?
5: Pedi a gravata.
4: Eu tinha acabado de comprar aquela gravata. Ele pediu e eu não pensei duas vezes. Mas depois, rapaz, dei minha gravata. Levou a gravata?
5: Levei a gravata. Aí quinta-feira eu levei a minha filha do meio, posto de saúde, né? Na UPA, que ela tava muito gripada. A minha esposa foi pegar uma carona, né? E foi lá e consultou. Ela falou que tava com problema na... no estômago, tava doendo muito, tudo que ela come, ela passava mal. E ontem, à noite, ela começou do mesmo jeito. Aí eu falei, eu não vou fazer nada não, não vou ungir, não vou dar água pra ela, fazer nada. Ela se vira café dela.
4: Você falou?
5: Falei, porque ela tá vindo à igreja, minha esposa.
4: É sua esposa?
5: É, minha esposa. Aí o que aconteceu? Aí ela começou a chorar lá, desesperada, aí eu não aguento mais, não aguento mais. Falei, pronto, Deus, vai morrer. Eu falei, eu tenho que usar a fé. Catei aquela gravata que o senhor me deu, coloquei em cima do estômago dela, eu só falei assim, ó. A unção que tá nessa gravada passa pro estômago dela.
4: Eita, terra!
5: Tá ali. Mas então, tá curada.
4: Tá curada. Tá. Foi curada na hora.
5: Ela, na hora.
4: Não sentiu mais nada.
5: Mais
4: nada.
5: Ela ali, ó.
4: É você, senhora, irmã? Eita, aplauda o nome de Jeová, que ele é fiel. Eita, glória! É a unção que o homem de Deus tem. A senhora tava doendo estômago.
6: Muito.
4: Tinha ido ao hospital.
6: Já.
4: E não resolveu.
6: Tomei remédio, tudo, não resolvia.
4: Aí ele levou a gravata.
6: Aí ele levou a gravata.
4: E aí ele pegou.
6: E põe a gravata.
4: Ele é atrevido, né? Ele é atrevido. Isso é a pessoa que é atrevido na fé.
6: Isso é atrevido.
4: Ele não foi tímido. Porque os tímidos, eu não vou fazer porque é ou não é? Mas ele foi atrevido. Ele não vou pegar a gravata. Porque se há unção, vai curar. E quando colocou a gravata...
6: saiu a dor.
4: Sumiu a dor?
6: Sumiu.
4: Quando a senhora comia, a senhora sentiu o quê? Mal-estar?
6: Era uma dor debaixo da costela, no estômago e no intestino.
4: Meu paizinho.
6: E doía tudo.

0: Tudo, até tava emagrecendo porque eu não conseguia comer direito, até um pão, um café, qualquer coisa que eu pegava no estômago doía.
1: Doía, queimava.
0: Doía e queimava. Daí eu tinha que ir no banheiro, da hora que eu voltava, daí piorava mais ainda, que parece que tinha um negócio dentro que tava machucando. Na parede, sabe?
1: Na parede do estômago.
0: Na parede do estômago. Daí ontem eu tava assim, eu comi, eu falei, oh, meu Deus, tomara que não doa, em nome de Jesus, não vai doer. Aí quando foi, que eu acabei de comer, eu falei, direito, tá doendo de novo. Mas só que aí doeu mesmo, deu chorar, tinha um dia de eu gritar. Daí ele pegou e falou assim, peraí. Ele só falou, peraí.
1: Ele, peraí?
0: Peraí. Foi lá e pegou a gravata, põe em mim, falou, agora você põe essa gravata. Aí depois da gravata ele falou, peraí, eu vou lá pegar o olhinho. Ele passou o olhinho no meu estômago e nas costas. Que doía bastante, né? Na hora, sim, sumiu.
1: Deus curou na hora.
0: Na hora. Na hora que eu não conseguia nem virar na cama, de tanta dor assim do lado.
1: Sumiu depois, sumiu. Daí não apareceu mais.
0: Almocei agora também.
1: Não doeu.
0: Não doeu.
1: E nem vai doer mais em nome de Jesus. Diga glória a Deus. Eita Deus. Hã?
0: Ele falava pra mim que eu não tinha fé. Aí falou, se não for pela sua fé, vai ser pela mim.
1: E aí colocou a gravata lá, saiu.
2: É, porque a dor que ela tinha, não era uma dor assim, começou agora e parava. Não, dela como já vem de tempo.
1: Era o dia
2: já.
1: Todo. Era o dia tempo já.
2: Eu tenho uma menina de 1 ano e 9 meses. 1 ano e 9 meses ela tava desse jeito. Depois que ela ganhou a nenê, acabou a mulher.
1: Meu pai do céu.
0: Não podia comer nada.
1: Foi curada.
0: Curada, no nome de
1: Jesus. Aplauda o nome de Jesus. Eita Deus, Deus abençoe meu filho. Deus é contigo.
3: Sexta-feira passada o irmão falou que ia ir no banco, que ia ter, né?
1: Profetizei que ia no banco.
3: É. Aí eu fui no banco, daí o irmão falou pra ir no banco, eu fui. Cheguei lá, tirei meu extrato, tinha R$600 na minha conta.
1: R$600 na conta?
3: É, caiu R$600 na minha conta. Depois caiu mais 300, não sei do quê.
1: É?
3: 900 e depois mais 300.
1: Mais 300 caiu. É. Sabe de quê?
3: Eu não sei de quê.
1: Quando o profeta profetiza...
3: Acontece. Ela pode acreditar que tem mesmo.
1: Eu profetizei na sexta-feira passada aqui.
3: É.
1: Aplaudo bem forte o nome de Jesus.
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5: 5:35.

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1: Preste atenção no que Deus tem feito através da vida do apóstolo Gerdau Costa, na Igreja das Nações da Poderosa Mão de Deus.
2: Amém. Eu quero o mais doente que está aqui. O que que ela tem? É sua mãe? O que que ela tem?
3: Ela tem...
4: nas pernas,
2: muita,
4: né?
2: Dor nas pernas, filha.
4: Isso. E...
3: tudo.
2: Hã?
3: Hérnia de disco.
2: Hérnia de disco.
3: Bico de papagaio.
2: Bico de papagaio.
3: De tudo.
2: O que que ela não tem?
3: Olha.
2: O que que ela não tem?
5: Saúde.
2: Saúde. O que que ela não tem?
5: Saúde.
2: Saúde. Será possível que você só venha à casa de Deus pela dor? Pelo amor de Deus, Deus vai curar aqui, mas pelo amor de Deus, não fique em casa enrolando, não. Tem gente que para vir na igreja é obrigado, viu uma doença, viu um mal sobre ele. Não estou falando que é o caso dela. Mas se for necessário para Deus ganhar a tua alma, Ele vai te colocar em cima de uma cadeira de roda. Se não vem pelo amor, vai vir pela dor, mas você vem. Vai vir se arrastando. Eu quero dizer que alguém na tua casa é bruto, não gosta de Deus, ele vai vir. Ele vai vir chorando, mas vai vir. Então, busque pelo amor. Há quantos anos a senhora está assim, filha?
4: Ah, já está com uns 4 anos.
2: É.
4: É. Andar longe não anda, só dentro.
2: Andar longe não anda,
4: não,
2: né?
4: Não.
2: As pernas travadas.
4: É. Então.
2: Empurra ela para cá, traz ela para cá, traz ela para cá. Crê? Crê, minha amada?
4: Eu creio, sim.
2: Crê? Pois hoje Deus vai começar a fazer uma obra na tua vida. Já tem quantos anos?
4: 83.
2: Não vai, não vai terminar o seu dia em cima de uma cadeira de roda, não vai. Não vai, porque Deus vai fazer uma obra hoje na tua vida. A senhora está sentindo dor nas pernas, no corpo?
4: É.
2: Tá?

0: tá?
1: Agora não.
0: Não tá, não?
1: Agora não.
0: Saiu o ator?
1: Saiu.
0: Meu Deus! Meu Deus! Mas a senhora tava sentindo dor, filha? Tava? Mas a senhora só chegou perto de mim? Nem tocou em mim? Só chegou perto aqui mais ou menos uns 70, 70
1: aí, centímetros? Porque eu sempre falava, eu vou achar um filho de Deus que me leve eu nessa igreja, porque eu tenho fé que eu vou ser curada lá, que eu ouço todo dia o senhor no ponto errado.
0: A unção de Deus está transbordando nessa casa. Coloca a tua mão aqui, aqui, aqui. A outra mãozinha. A saúde no meu corpo. Passa para ela. A saúde que está na minha coluna, eu divido com ela. Os espíritos que estão nas pernas, no corpo, na bacia, no organismo, no sangue, na mente, na vida dela. Saia toda maldição. Essa mulher vai correr. Essa mulher, a partir de hoje, ela vai andar como nunca. O sofrimento acaba hoje. Toda maldição que foi lançada nela. Olha para cá. Abre corredor. Abre corredor. Abre corredor. Sai dela. Sai dela agora. Sai dela, Satanás. Sai dela. Isso. Sai dela. Isso. Isso. Isso. Sai dela. Exu da morte. Exu capa preta. As sete velas que foram acendidas para matar ela, para destruir ela. Sai dela, vamos? Sai dela agora, vamos? Sai dela agora, vamos? Sai da vida dela agora. Manifesta agora. Vocês não gostam de mim. Eu odeio também vocês. Vamos. Eu tô chamando. Eu tô ordenando. A unção de Deus está comigo, Satanás. E o que está em mim, vocês não resistem. Vamos. Sofrimento. Sofrimento. Isso. Manifesta agora. Exu tranca a rua. Vamos. Em nome de Jesus. Em nome de Jesus, eu quero ela. Solta ela. Solta ela. Solta ela. Os Exu que vai sair, vai para os rebeldes. Jesus disse, o que eu pedi, ele faz. Porque o que ele me pede também eu faço. Até sem poder eu faço. Venha para cá, deixa ela só. Pode vir. Pode vir em nome de Jesus. Pode vir, minha filha, vem. Venha para cá. Vai, anda. Anda, terra de Managassura, Ebrecanta, Labraçaia. Anda, pode andar, vó. Pode andar em nome de Jesus, diga glória a Deus. Venha, vó, anda. A vó que não andava sozinha está andando. Diga glória a Deus, vem, vó. Vem, vó, anda. Olha a mulher andando. Olha a mulher andando para a glória de Deus. Anda, filha. Anda em nome de Jesus. Vem cá, vem cá. É para aqueles que não acreditam na unção na minha vida. Diga glória a Deus. Aleluia, me dá a mão. Sai do corredor, vamos para cá um pouquinho. Diga, vem minha filhinha para cá. Eita terra, vai dando glória. Vai dando glória, meu filho, vai. Vamos correr? Vamos correr? Vamos? Vamos lá? O que está em mim está na senhora agora. Vai lá, em nome de Jesus, vai. Eita Deus! Olha a glória de Deus! O que está em mim passou para ela! A o que está em mim! Dá glória a Deus, igreja! Vai lá, vai! Vai de novo, mulher! Corre! Aqueça essas pernas! Olha a mulher andando! Está chorando, meu pai! Está chorando de emoção! Diga glória a Deus! A filha, cadê a filha? Cadê a filha que não queria vir à igreja? Essa daqui não queria vir. Com a vida toda enrolada, não queria vir. Toda enrolada, mas não queria vir à igreja, não é verdade?
2: Verdade.
0: Hã?
2: Verdade.
0: Não queria vir?
2: Não.
0: E olha o que Deus está fazendo aqui hoje, ó.
2: Então, um milagre.
0: Tá vendo? Tá vendo? O que Deus ele faz. Você está chorando por quê?
1: De alegria. De alegria.
0: Tá alegre?
1: Tô alegre.
0: Tá sentindo o quê?
1: Ai, eu tô sentindo muito feliz, né? É. Com saúde. Nossa.
0: É?
1: Tô sentindo muito feliz.
0: Quando eu te peço oferta, é para abençoar pessoas como ela, como você. Vem cá, tu não subiu a escada não, né?
1: Não.
0: Então sobe essa escada, vai. Pisa na cabeça do diabo, vai. Pisa na cabeça do cão, vai. Vai, pisa na cabeça do diabo, vai. Passa para cima do santo altar. Tá feliz, ó. Como é que tá a senhora agora?
1: Ai, tô muito feliz.
0: É?
1: Tô muito feliz.
0: Valeu a pena vir aqui hoje?
1: Valeu, nossa.
0: Quantos anos a senhora não fazia isso que a senhora fez aqui hoje? Quantos anos?
1: Já faz uns 6 anos mais.
0: Quantos?
1: É, 6.
0: 6 anos?
1: É.
0: E a senhora não andava assim, não corria?
1: Não.
0: Não subia a escada?
1: Não, não subia.
0: A dor no seu corpo, você chegou aqui cheia de dor, chegou?
1: Cheguei.
0: Cheia de dor. Dá aguinha pra ela, pra bichinha. Pega. Deus fiel, diga glória a Deus. Tem gente que está fugindo dessa igreja por causa de oferta. Não fecha a mão para a obra dele. Dinheiro não pode curar. A senhora estava tomando remédio?
1: Tava, insulina. Tudo quanto era remédio eu tomava.
0: O quê? Tomando insulina?
1: Insulina.
0: Para quê?
1: Para diabetes.
0: Para diabetes.
1: Diabetes.
0: E o que mais?
1: Ah, e os outros também, tudo é para diabetes, porque eu sofro assim da urina, não segura a urina também. Então, era muita doença, então...
0: Veja a saúde abundante, tá vendo? O dinheiro não cura, ela estava tomando insulina, que quem vai mandar parar ela de tomar remédio não é eu, é o médico. Não é eu, é o médico que vai parar, que vai mandar ela parar. Não é eu, amém? O meu trabalho é espiritual, diga glória a Deus. E o médico vai chegar para ela e vai dizer, pode parar de tomar remédio, a senhora está curada. Alguma coisa aconteceu na sua vida, diga glória a Deus, amém? E agora está na hora de você ser coluna dessa obra. Veja o que Deus faz na vida de pessoas aqui, ó. Dinheiro nenhum paga isso aqui. Paga, dinheiro paga isso, vó?
1: Como?
0: Dinheiro paga isso aqui?
1: Não tem dinheiro que paga.
0: Não paga.
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15: 6 e 3.
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1: Para tudo por um segundo. Se você está ouvindo isso agora, não foi coincidência.

mesmo que ela não perceba. O Senhor tem cuidado de tudo. Ensina ela a valorizar a vida, agradecer pelo que tem e a confiar no que ainda vai chegar.

0: 6:19.
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2: Se a Deus toca na vida em nome do Senhor Jesus Cristo, para pra tu e para a máquina, sai dele, sai dele, sai dele, sai dele. Toda maldição, toda placa, todo espírito desgraçado não vai passar nessa tenda. Essa tenda é um chico. De joelho, mas eu tô mandado. De joelho, em nome de Jesus. 1, 2, 3, de joelho. Não passa, não passa, isso, desgraçado, demora. Isso, desgraçado!

0: porque a minha voz é a voz de Deus. Então toda a legião, toda a legião satânica, em nome de Jesus, agora venha todos, venha todos, venha todos, venha todos, venha todos, é legião, é legião, é legião. Vão para trás, é legião. Qual o seu nome, Satanás? Qual o seu nome? Qual é o seu nome? Demônio na vida financeira dele. O que, que você está fazendo esse corpo, desgraçado?
1: Eu não quero que trabalhe na obra.
0: Quê?
1: Eu não quero que trabalhe na obra.
0: Ele não quer deixar de trabalhar na obra. O diabo não deixa. Satanás,
1: está destruindo o casamento dele.
0: Está destruindo o casamento dele. Você também está destruindo a vida financeira dele.
1: A sogra dele odeia ele.
0: A mulher dele odeia ele.
1: A sogra.
0: A sogra.
1: Chame de vagabundo.
0: Está vendo aquilo? Isso aqui é pessoas que não honram seus projetos. Pessoa que não honra. Por que, que você não entrou na tenda? Por quê? Fala, pregador. Fala, por que, que você não entrou na tenda? Por quê? Fala!
1: Eu tenho!
0: Hã?
1: Eu tenho você!

0: Você me odeia, né? Por que você me odeia? Fala!
1: Porque você liberta as pessoas, desgraçado!
0: Ele não gosta de mim! Porque eu vim em nome de Jesus! Ai, mano, queima no inferno! Queima no inferno! Queima, desgraçado! Em nome de Jesus, toda potestade, legião! Agora! Um, dois, três, e recebem um som de Deus. Recebam um som de Deus. Na tua vida, Deus vai transformar. Pai.
2: Pastor, essa noite estava ouvindo o senhor, eu estava com muita dor nos braços. Aí o senhor falou, quem tem dor que vai ser curado agora.
3: Ah, eu estava ontem, até 1:30 da manhã, eu estava no rádio ontem.
2: Tava sim. Mesmo, eu assisti da manhã. Aí fui curada do meu braço, fui curada do diabetes, meu diabetes estava 570, agora está 140.
3: Voltou normal, minha filha?
2: Voltou.
3: O braço foi curado com oração de ontem à noite?
2: Foi, de ontem à noite.
3: Diga glória a Deus.
2: Glória a Deus.
3: Foi curada, minha filha.
2: Foi curada.
3: Aplauda o nome do Senhor, que Ele é fiel. Ele é santo.
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15: 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PL 6:28.
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0: 6h33.
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2: Paz, meu filho.
3: A paz, pastor.
2: Qual é o seu nome?
3: Dorival.
2: O senhor é da onde?
3: De Maringá mesmo.
2: Maringá mesmo. Aplauda aqui o povo de Maringá, a igreja, em nome de Jesus. Glória a Deus. O que aconteceu, irmão Lourival?
3: Então, pastor, duas bênçãos que eu recebi.
2: Duas bênçãos.
3: Foi por profecia, né, do apóstolo.
2: Nosso apóstolo profetizou.
3: Isso. Profetizou. A primeira é que eu sofri.

0: mais de 30 anos de arritmia.
1: Meu Deus, 30 anos.
0: Tomando remédio mais de 30 anos. E depois que eu comecei a frequentar aqui, participar dos cultos e tudo, o apóstolo profetizou. E já está com mais de um ano que eu não tomo remédio nenhum.
1: Foi liberto!
0: Foi liberto.
1: Meu Deus do céu! Sabe que dá para você aplaudir? Isso tem, meu Deus do céu! Foi curado de 30 anos de doença.
0: Um milagre.
1: Não toma mais nenhum remédio?
0: Nada mais.
1: O apóstolo profetizou?
0: Profetizou.
1: A unção desceu?
0: Desceu.
1: E o milagre aconteceu.
0: Amém.
1: Glória a Deus, amém. Pode aplaudir em nome de Jesus? Aplauda aí.
2: Amém. Oh, glória a Deus, amém. Olha, nós estamos fazendo a campanha do manto. Quem tá nesse espírito? A campanha do manto. Qual o nome do irmão?
3: Telson.
2: Irmão?
3: Telson.
2: Telso. Irmão Telso, o que aconteceu, meu filho?
3: Faz 3 anos e meio que eu tenho uma marca nas minhas costas e um caroço. E passei por 3 biópsias. Frequentei uma igreja evangélica durante 3 anos, fazendo ungindo, nada. Médico nenhum descobriu. Olha o caroço, procura o caroço aqui.
1: Sumiu! Sumiu! Sumiu! Desapareceu!
2: O senhor veio na terça-feira passada.
3: Terça-feira passada você falou. Eu não dormi a noite. Começou a ferroar do pé das costas, na ponta do dedo, coçando. Eu passava pela minha bunda assim, parecia uma formiga dentro na minha pele. Eu passei a noite quase em branco. Tanto coceira, até na ponta do pé. E hoje não tem...
2: Desapareceu.
3: Ontem eu estava na casa da minha namorada. Ela olhou nas minhas costas e falou assim: amor, cadê o caroço das suas costas? Aí eu passei a mão e não vi.
1: Só ele é digno de glória.
2: 3 anos em uma igreja, 3 anos sendo ungido.
3: 3 anos sendo ungido.
2: Não acontecia nada.
3: 3 biópsias, aqui na Esperança, um em Maringá, doutor particular. O médico falava assim, ó, não acha nada.
2: Isso aqui é forte. Gente, eu coloquei a minha mão, tava um caroção. Eu coloquei a minha mão, ele disse, bispo, coloca a tua mão aqui. Porque eu estou sofrendo, queima, sente, coça bastante. E eu coloquei a minha mão e determinei um milagre em nome do Senhor Jesus Cristo. E Deus assim o abençoou. Diga glória a Deus. Irmão, Deus é contigo, varão. Ó, não vai ficar nem a mancha. Levanta. Nem a mancha. Nem a mancha. Nem a mancha. Nem a mancha. Minha mancha, minha mancha, Jeová, queima! Minha mancha vai ficar. Diga glória a Deus. Amém. É o que Deus ele faz. Vai em paz, varão de guerra. Eita, Jeová.
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13: 6:48.

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14: 7h26.
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7: 7h35.
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0: 7:46.
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2: Como é o nome da irmã? Guiomar. E como é que é o nome do irmão?
3: Nelson.
2: Dona Guiomar, o que que aconteceu na vida da senhora? A senhora frequenta essa igreja das nações, da poderosa mão de Deus, há quanto tempo?
4: 2 anos.
2: Mas não é o primeiro milagre que a senhora recebe?
4: Não, eu já tive outros.
2: Sim. Que a senhora ainda não testemunhou?
4: Ainda não, agora eu vou testemunhar.
2: O que aconteceu na vida da irmã Guiomar?
4: Aconteceu que eu tomei a vacina, tomei uma dose, ficou tudo bem. Aí quando eu tomei a segunda, no segundo dia, vou falar a verdade, eu achei que eu ia morrer.
2: Meu Deus!
4: De tanta coceira, mas coçava tanto, ainda tem uma arca. Olha, vocês não acreditam? Mas agora não coça mais, graças a Deus.
5: Glória a Deus!
4: Eu tomei 3 formas de remédio, gente. Eu tinha um dia que eu falava, eu não vou na farmácia comprar mais não. Mas não, se tiver de sarar, vai sarar. Se não tiver, não vai. Eu estava tão braba.
2: Irmã Guiomar, mas nesse tempo a senhora continuou ouvindo a Rádio das Nações?
4: Ai, eu continuei. Aí eu vim aqui e falei, eu não aguento mais de coça. De tanto que coça, eu não consigo mais nem dormir. Aí o pastor me chamou, orou e me deu um copo de um suco de uva, meio copinho. Eu tomei, não cocei mais aqui dentro, fiquei quietinha.
2: Oh, glórias e glórias a Deus. Aplaudam ao Senhor, meus irmãos. E de lá para cá, a coceira sumiu e a senhora acho que nem dormia, né, irmã Guiomar?
4: Não, eu levantava, eu falava, ah, meu Deus, o que será de mim agora? Aí, eu ia indo embora, eu estava tão pensando que eu tenho um irmão que tem problema, né? E eu pensei, meu Deus, eu tenho que ir. Aí eu ia indo embora, mas o pastor Otávio Fabiano falou para mim, hora que a senhora fala comigo que eu vou te dar mais meio copinho de uva, de suco de uva.
2: Sim.
4: E eu, até com a cabeça tordoada, fui indo embora, pensando no meu irmão. Aí esse obreiro falou, foi lá no carro, falou assim, ó, a senhora tem que pegar o suco de uva.
2: Ô, glória!
4: Aí ele me levou.
2: Eita
4: lá.
2: Deus!
4: E aí o pastor me falou assim, a senhora leva esse copinho, chega em casa, ponha numa jarra de água, espeja dentro e toma banho do pé à cabeça. É o que eu fiz. Fui chegando em casa, fui fazer isso. Falei, agora já parei de coçar? Oh, meu Deus, eu vou dormir. E tomei banho, lavei, fiquei lá dentro, lá com os pés na água. Eu até furava, gente, com um pedacinho de coisa de dente, eu furava todas as boias dos meus...
2: Meu Deus, estão secas, meus irmãos, seca, seca. Aplaudam ao Senhor. Oh, aleluia!
6: Milagre da pasta. E a minha irmã pegou a pasta, ela cumpriu no domingo.
7: Uhum.
6: Aí quando ela cumpriu, me tocou no meu coração, vou pegar a pasta também. Peguei a pasta. Aí eu também pus na minha família toda. Até meu irmão, que estava desempregado há 1 ano e meio.
7: Meu Deus!
6: Já gastou muita sala de sapato, ó.
7: Atrás de emprego.
6: Andando a pé, porque ter ônibus é caro, né? E nada, até preto do sol. Ele ia lá em casa e falava, Marlene, nada dá certo. Eu falei, ó, meu irmão, eu pus você na pasta. Eu tenho certeza que Deus vai abrir a porta para você. Aí a minha irmã estava indo em casa, ela está de férias. E ela falou assim, ai Marneiro, eu estou tão feliz. Eu falei, por quê? O meu Alzir me ligou. Eu falei, o que aconteceu? Aí chamaram ele para uma entrevista.
7: Eita terra.
6: Aí eu falei, manda ele vir almoçar aqui então. Ela está de férias, mas os dois é gêmeos.
7: Ah.
6: Aí eu falei, manda ele vir aqui então. Aí ele veio. Mas antes dele chegar, eu tava, ia orar. E a hora que eu estava orando, eu estava estendendo roupa lá fora. Eu fui lá no rádio, pus a minha mão no rádio, falei, Senhor, o Senhor vai abrir porta onde não aborta. Esse meu irmão vai lá para essa entrevista. Eu tenho certeza que esse emprego vai ser dele. E ele chegou, eu falei para a minha irmã, falou assim, ai, você fica pedindo e fica chorando, porque eu choro mesmo, né? Porque eu peço com de coração, né? Aí ele chegou, eu falei, ó, o emprego é teu, pode ir. Que vai ser teu, ainda pedi orando, falei, Senhor, ilumina a mente dele.
7: Ou seja, já estava na pasta da realização do sonho do projeto
6: falei,
7: para 2019.
6: Que Deus, tudo que for fazer lá, põe as palavras na boca dele. Tinha 10 pessoas. 10 candidatos.
7: Meu Deus.
6: E para 4 vagas, cada um com uma função.
7: É Deus mesmo.
6: É, aí ele lá quietinho, coitado, ele tem 60 anos já. Como eu ouvi uma irmã aqui.
7: Quantos anos?
6: 60.
7: Quantos anos?
6: 60.
7: Rapaz.
6: Mas ele trabalhou 10 anos. Na... Aí, você do nada mandaram ele embora. Ele ficou muito triste. E ele meio encucado, sabe? Aí ele foi lá, estava 10. Nossa, 10 entrava de 3 em 3. Mas cada um, ela pegava a carteira. Falou, oh, mas o senhor 10 anos na empresa. Pois é. Aí me dispensaram por causa de... fraco, né? O movimento. Aí dispensaram eu. Ah, então tá. Aí falou, olha, se até segunda-feira, isso é na quinta, se até segunda-feira eu não chamar vocês, não falar nada com vocês, não vai ser chamado na empresa. Ele nem chegou em casa, a psicóloga já tinha ligado, que era para ele estar na segunda-feira, 8 horas da manhã.
7: Meu pai do céu.
6: Para fazer
7: o teste.
6: Aí eu falei, senhor, põe agilidade nele, que tudo que ele for fazer, ele vai saber.
7: O voto tem poder, meu.
6: É. Aí ele foi... Mas disse que no instantinho ele fez o que eu tinha que fazer. Mas eu pedi para Deus um serviço para ele leve, não pesado. Porque ele falava para mim assim, Marlene, eu não aguento. Primeiro na construção civil, para cantor, mas eu não aguento ficar rodando aquele negócio lá de massa. Eu não vou aguentar. Aí eu falei, meu Deus do céu, eu pedi para Deus um serviço bem leve para ele. Você sabe o que ele vai fazer lá? Pintar. Chassi, aperta um botão, chassi desce, ele pinta.
7: Meu
6: e só.
7: Pai, leve, leve.
6: Nem põe a mão.
7: Jesus
6: e, querido. Olha, bom salário. Cesta básica, vale transporte e vai almoçar lá.
7: Meu pai do céu.
6: De segunda a sexta.
7: E sabe, domingo tá folgado.
6: Tá livre.
7: É Deus
6: mesmo. Aí eu falei pra ele, eu falei pra você que Deus ia abrir a porta pra você.
7: Olha aqui, quem tem milagre aqui pra contar? Quem já foi abençoado? Quem tem milagre pra contar? Levanta a mão assim, ó. Porta, eu já fui abençoado nessa igreja, eu tenho um milagre. Levanta a mão assim, ó. Olha aí, ó, a multidão aí, ó. Quem já foi abençoado nessa igreja? Quem já foi? Levanta a mão, só quem já foi abençoado, levanta a mão, ó. Filma aí, ó. Quem já foi abençoado nessa igreja? Quem foi? Diga eu! Tá vendo essa multidão aqui, ó? Tá vendo?
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12: 8 e 7.
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1: Qual o seu nome?
2: É João.
1: Creio que vai ser curado hoje?
2: Creio.
1: Hã?
2: Creio.
1: Largue isso aí. Isso aqui que você tá na mão, largue. Me dê a mão. Eu não tenho ouro nem prata, mas o que eu tenho eu te dou. Em nome de Jesus, vem. Vai dando glória aí, vai! O homem tá andando! Anda, pode andar com fé. O homem que não andava. Aleluia, aleluia, meu Deus, olha como ele está andando. Qual é o seu nome?
2: João.
1: Seu João não andava desse jeito assim, não?
2: Não.
1: Hã? Só andava com esse negócio aqui?
2: Com isso aqui.
1: Agora vem, vem pra cá, vem. Em nome de Jesus, vem. Eita Deus. Ah! Tá virando sozinho, olha. Meu Deus do céu, anda, vem. O homem tá andando perfeitinho. Diga a glória a Deus. Vai lá, vai lá. O Senhor agora se vira só. Diga a glória a Deus. Vai lá, pra lá, ó. Vai. Ele quer vir pra cá. Então vem, então vem. Vem atrás de mim, vem. Ele tá gostando de andar. Diga a glória a Deus. Ele tá gostando de andar. Eita Deus. Isso aqui quem faz é Deus. Não é pecador, não. Isso aqui é Deus que faz isso aqui, ó. O senhor tá andando parecendo um jovem. É casado?
2: Sou casado.
1: É senhora? Vem cá. Como é que estava ele?
3: Ah, ele não anda não, de jeito nenhum igual ele está andando agora.
1: É verdade? Pega na mão dele, anda vocês dois, vamos pro shopping. Tomar sorvete. Os dois, venha. Venha, pega aqui, anda lá. E a igreja da glória, e a igreja da glória. Olha aí o casal e vão pro shopping. Essa igreja tem unção, é ele que é digno. Toda a glória e honra é dada ao meu Deus. Meu Deus, tá lindo! Tá lindo! Rapaz, qual o seu nome? Qual o nome da esposa?
3: É Lúcia.
1: Dona Lúcia, como é que tá agora?
3: É, ele tá andando bem.
1: Dá de ir pro shopping, dá?
3: Dá.
1: Dá, não dá? Diga glória a Deus. Quem faz milagre não é eu, é ele. Eu sou guiado por ele, diga glória a Deus. Eu obedeço a ele, é ele. Tá feliz?
2: Tô bem.
1: Então anda aí, vai lá, anda aí, vai. Eita Deus.
3: Eu tava sofrendo muito, irmão. Eu tava sofrendo muito com o sofrimento desse homem.
1: É? É. Vocês moram onde?
3: Santa Fé.
1: Primeiro você vem?
3: É.
1: Para de vir, não. Tá bom? Acabou. Olha o que, é que ele tá fazendo aí. Ixi. Meu Deus! Rapaz do céu. Meu pai, nem eu faço isso aqui, gente. Eu não faço isso. Olha o que, é que ele faz, gente. Ele fazia isso.
3: Não. Jamais. Fazia não.
1: Rapaz do céu. Você tem quantos anos?
2: Eu vou fazer 70.
1: Deus abençoe, vai lá. Aplauda o nome de Jesus.
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10: 8:21.

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0: 8:33.
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2: A paz, minha filhinha. A senhora foi revelada pelo rádio?
3: Foi. Ao meio-dia.
2: Ao meio-dia.
3: Meio-dia. Aí eu ouvindo a oração, aí lá pra baixo de uma hora, eu comecei a dar aquele mal-estar e fui ficando ruim, e dando aquele calafrio no corpo. Aí até que vomitei.
2: Vomitou o trabalho.
3: Vomitei.
2: Jesus, o céu.
3: Aí fiquei ainda uns 2 dias assim, sabe? Meio passando mal, mas pela honra e glória do Senhor Jesus, tô curada.
2: Ah, tá vendo, gente? O rádio é uma arma para ajudar as pessoas. Diga glória a Deus. Quem foi alcançado aqui pelo rádio? Quem já foi alcançado aqui? Levanta a mão assim. Só quem ouve a rádio. Bicho, eu fui alcançada pela rádio. Levanta a mão assim, levanta. Olha aí, ó. Quase 100% das pessoas são alcançadas. Filhinha, a macumba foi quebrada.
3: Foi quebrada, em nome de Jesus, eu creio. Glória a Deus.
2: Existe unção nessa igreja? Existe.
3: Existe. E também tem outro que eu tenho que contar. Eu coloco a água, né?

0: passei orada, abençoada, e eu estava com muita dor no seio, eu estava preocupada. Eu não sinto nada mais.
1: Curada, minha filha.
0: Eu fui passando água.
1: Passando água e não no sinto, lugar da enfermidade.
0: Não sinto mais nada.
1: Não sente mais nada.
0: Não sinto.
1: Aplauda o nome do Senhor Jesus bem forte.
2: Meu marido estava com 4 meses empregado. Ele bateu em tantas portas, mandava currículo, ia fazer entrevista e nada. Aí eu vim na sexta, no sábado e no domingo. Domingo eu reconciliei e voltei.
1: Agora reconciliou conosco.
2: Reconciliei com Deus.
1: Glória a Deus.
2: Terça-feira a gente ia lá em Nossa Esperança. O diabo se revoltou na minha casa, eu falei, ah, eu não vou mais não. Aí em cima da hora eu falei, em nome de Jesus eu vou. Eu fui, ele levou a carteira, o pastor só orou na carteira dele e falou, tome posse da sua vitória. Quando foi na quarta-feira, ele foi lá, o homem falou pra ele, ó, você traz a tua carteira, vem aqui ver o serviço, vai ficar 60 dias trabalhando por dia, R$60 por dia. Quando foi na quinta-feira, ele foi lá, começou a trabalhar, o patrão falou, você traz a carteira, e o talão de energia que vou te registrar. Está registrado, trabalhando para a honra e a glória do Senhor Jesus.
1: Está trabalhando já?
2: Está trabalhando registrado, pastor.
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13: 8h39.
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4: Eu cheguei aqui, tava com a vida destruída, né? Tava separado da minha esposa e tava vindo só eu e os dois menininhos gêmeos só. E ela tinha ido embora pra Sarandina, né? Tava morando em Marialva.
5: A sua esposa foi embora.
4: É. E comecei a vir aqui pra igreja. Antes eu vinha como turista, né?
5: É.
4: É, só vinha.
5: Não tinha compromisso.
4: Não tinha compromisso. Chegava contando a hora pra voltar embora. Era do mundo, né? Aí eu peguei e fui, perdi tudo. Tudo que eu tinha eu perdi. Casa, tudo, os móveis, tudo destruído. E a casa tava. Tinha nada mais. Pra não falar que não tinha, só tinha a televisão lá e a geladeira, o resto tudo. E o dia que a minha esposa foi embora, ela falou assim, eu tô indo embora. Eu peguei e falei assim pra ela. Ela falou assim, você não vai falar nada? Eu falei assim, não. Ela pegou e foi embora normalmente. E eu fiquei sentado lá no sofá lá, olhando assim, como se não tivesse nada disso acontecendo, né? E ela já tinha levado a parte das coisas embora. E nisso ela foi embora. E eu fiquei em busca. Daí eu tava trabalhando numa firma, fiquei mais de duas
5: você
4: semanas.
5: Você ficou firme vindo na igreja?
4: Isso.
5: Lembra que você mandou um áudio pra mim, que a sua esposa tinha ido embora?
4: Isso.
5: Aposto o que eu tô fazendo.
4: Facebook, ainda tá gravado
5: foi
4: até
5: no Facebook,
4: hoje.
5: Tá gravado até hoje. Ele mandou umas mensagens pra mim, eu disse, fica firme, que Deus vai te abençoar.
4: Foi.

0: E a partir daquele dia lá que você falou para mim assim que o filho pródigo, né?
1: Filho pródigo volta à casa do pai.
0: Isso, e será melhor que a primeira, né?
1: A glória da segunda
0: Isso,
1: casa será maior do que a primeira.
0: isso. Aí depois daquele dia lá, você falou assim: ah, a partir de hoje a sua vida não vai ser mais a mesma. Aí depois daquele dia eu já tinha mudado para Marialva, daí eu fui conquistando tudo de volta. Aí faltava ela. Só que o diabo,
1: E
0: ele
1: você
0: tava.
1: não deixou de vir à igreja,
0: Não, não
1: continuou
0: deixei.
1: firme.
0: Comecei a ficar firme, firme, firme. A minha esposa veio, tava tudo mil maravilha. Ela foi embora duas vezes em seguida. Duas vezes ela foi embora sem explicação nenhuma, sem nada, sem briga, sem nada. Eu cheguei, ela tinha ido embora. Aí eu cheguei, eu falei, aí foi o dia que eu peguei, fui, eu vi, entrei na live lá, tava ao vivo, eu peguei, fui e mandei a mensagem lá. Você falou assim, fica firme que ela vai voltar. E falou lá, tudo que o senhor falou depois daquele dia lá aconteceu.
1: Porque
0: Ela
1: tudo que eu
0: foi e
1: falei
0: voltou.
1: naquele dia para o senhor
0: Ela
1: começou a acontecer.
0: aconteceu. Ela voltou e depois disso aí não foi mais embora. E nós ficou, tá até hoje, graças a Deus, tão
1: Firme.
0: firme, tão bem.
1: Só amor.
0: Só amor, graças a Deus.
1: Agora fala a segunda parte. Agora vem o financeiro. Vem um financeiro que Deus está na prosperidade. Você trabalha com o quê, filho?
0: Com marmoraria.
1: Isso. Veio uma pessoa que te procurou para te financiar.
0: Foi.
1: Olha aí, ó.
0: Aí ele falou, eu já trabalhava na empreita, né? E o ex-patrão meu eu tinha saído da firma, tinha abandonado tudo. Quando eu perdi tudo, eu saí da firma sem explicação nenhuma, eu fui embora. E nisso aí, o meu patrão falou, ligou, num dia que o senhor falou aqui no domingo que alguém ia ligar, no outro dia, na segunda-feira, ele me mandou mensagem, 7h45 da manhã, falou assim, você volta que eu vou pagar a empreita para você a R$ 40 o metro. Ele pagava 35 mais R$ 20 da boca. Eu fui continuando na empreita, trabalhando para ele, né? Aí o rapaz pegou e falou para mim assim, ó, você podia trabalhar para você mesmo, você vê se você toma de conta da firma do cara sozinho aí, você não valoriza, não tem valor, não tem nada, porque eu ficava, chegava cedo lá e o cara não vinha trabalhar e não avisava eu, como eu era empreiteiro, né? Aí eu peguei e falei assim, eu vou continuar um pouco aí para ver o que vai
1: Eu
0: dar.
1: não tenho condição, não tenho
0: Isso.
1: dinheiro.
0: Não tenho como abrir agora. Eu até tenho umas ferramentas, mas não tenho como abrir empresa agora. Ele falou assim: ah, fala o seguinte, vê lá quanto que vai custar as suas ferramentas lá e tudo que vai precisar lá para sua firma. E você pode abrir a firma lá e começar a trabalhar. Eu fui correr atrás das ferramentas. Foi investir R$ 19 mil à vista lá.
1: À vista.
0: À vista. E
1: Ele
0: eu
1: pagou.
0: pagou à vista. E eu já estou
1: Gente do
0: trabalhando
1: céu.
0: já em Marialva
1: A
0: com
1: empresa é tua.
0: a empresa minha. Com o nome e
1: Gente
0: tudo
1: do
0: lá na
1: céu.
0: frente ali.
1: É para você dar glória a Deus.
0: Glória a Deus.
1: Eita, Jesus! Você é o Deus da prosperidade. Agora, olha para cá. Tudo isso Deus está fazendo para melhorar a vida dele, porque eu estou orando para Deus abençoar você, para você abençoar a obra. Deus vai levantar muitas pessoas pequenas aqui para colocar com uma cabeça, para que essas pessoas reconheçam que é Deus que levanta. E Deus também tem um poder de abater. Ele vai trabalhar agora para ele. Daqui a pouco ele vai estar ganhando aí R$ 100 mil. Se ele for fiel a Deus, a obra vai crescer também ou não vai? E Deus cada dia vai amar mais ele, vai investir mais nele. Daqui a pouco ele está com um monte de funcionário. Não esqueça de Deus, tá? Grave isso aqui, deixa gravado. Nunca esqueça que é Deus que está te levantando, que é Deus que está te exaltando. E agora?
0: E aí eu fiz um lançamento de R$ 1.500 e a mulher tinha feito acho que uns quatro lançamentos lá já, porque ela queria pesquisar os preços para bater lá. E como eu cheguei lá, falei para ela, fui sincero com ela lá, o filho dela achou alguma coisa, viu alguma coisa em mim lá, e o cara fez R$ 1.300 para ela, todas as pedras, balcão de churrasqueira e tudo. Eu tinha feito 1.500. Aí ela foi, eu tinha até apagado as mensagens que ela tinha me mandado. Eu falei assim, bicho, 1.300, perdi 1.500, né?
1: 200 ela vai fazer mais barato.
0: Vai fazer com mais barato. Aí o filho dela falou assim, não, mãe, ele foi sincero aquele dia lá, eu gostei das palavras dele. E vai lá e fecha com ele. Aí ela falou, mandou mensagem pra mim e falou assim, se você quiser fazer nos 1.700, você pode começar a fazer as pedras pela
1: Quanto?
0: 1.700. Aumentou.
1: Rapaz doce. Eita, Jesus! Esse é o Deus que eu sirvo, Deus da libertação financeira. Amém, gente? Se fosse humanamente falando, ele já tinha saído, já tinha saído, já tinha perdido. Mas quando Deus está no negócio, meu irmão, é aquilo que eu falo. Aquilo que ia dar errado, mas quando Deus está, dá certo. Até o que ia dar errado na sua vida vai passar a dar certo. E aí?

0: Aí ela foi e fechou, daí ela falou assim, eu vou passar R$600 à vista pra você, e segunda-feira agora eu já vou montar o serviço dela, e é mais 1.100 à vista. Até hoje, os clientes que entrou lá não foi nenhum parcelado. Tudo à vista.
1: Ou seja, você pegou por 1.700.
0: 1.700.
1: Vai arrebentar, vai ou não vai?
0: E graças a Deus, todas as máquinas lá, tudo nova, foi tudo nova. As máquinas, não foi nada, a eletricidade do barracão foi tudo feita, que é trifásico, né? Foi feita tudo nova.
1: Aonde você está trabalhando hoje?
0: Isso. E graças a Deus, foi tudo caminhado lá, tudo certinho. Desde o começo, desde o aluguel até o eletricista, pintor, tudo que trabalhou lá, foi tudo certinho. Graças a Deus a firma tá bombando, já tem um funcionário já trabalhando para nós também.
1: Chegou com a vida arrebentada?
0: Arrebentada, sem
1: e hoje?
0: Nada. Graças a Deus.
1: Com a vida levantada?
0: Tô levantando, graças a Deus.
1: E a esposa, como é que tá a esposa?
2: Feliz, né?
1: Tá feliz?
2: Feliz.
1: Ah, agora, um orgulho do marido.
2: Orgulho.
1: Mais ainda orgulho, tá vendo? Tá vendo como é que as coisas acontecem? Diga a glória a Deus. Agora tá feliz?
2: Tô feliz agora.
1: Não vai mais embora não, né?
2: Não.
1: Como é que tu chegou aqui? Como é que tava a tua mente? Porque tu ia embora assim de repente, de uma hora pra outra. O que que acontecia contigo?
2: Não sei, vinha na cabeça e eu ia.
1: É.
2: Porque antes era uma desgraça nosso casamento. Só
1: antes
2: por Deus.
1: Antes de chegar aqui na Igreja das Nações era uma desgraça.
2: Era, tudo destruído.
1: E hoje como é que tá?
2: Graças a Deus.
1: Tá bem?
2: Maravilhoso.

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3: 8:55.
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26: 9 e 6.
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2: 9:20.
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1: Venha você, Jeová chama você. Eu quero interceder por você. Eu quero te apresentar um Deus que muda a tua vida hoje, a tua história. Hoje você passa de estar embaixo para estar em cima. Cadê a primeira pessoa que vai aceitar Jesus como Salvador? Cadê? Rapidinho, não demora. Você que quer Ele, você que quer viver dependendo de Deus. O mundo lá fora é falso, são mentirosos, falso, falsidade, cruel. Os teus amigos, você acha que tem amigo, mas eles não são teus amigos. Eles só estão esperando a primeira oportunidade para te traí-lo, para te derrubar. Mas Jesus está te chamando. Cadê a primeira pessoa? Tem essa pessoa aqui. Cadê? Olha, lá vem um. Lá vem um. Lá vem um.

ver. Cadê a segunda pessoa que vai vir? Cadê a segunda? Não saia daqui sem aceitá-lo. Cadê a segunda pessoa? Cadê a segunda? Cadê a segunda pessoa que vai sair daqui de cabeça erguida, com o nome escrito no livro da vida? Você vai ter uma noite de paz. Cadê a segunda pessoa? O bispo, eu quero. Não minta não. Quem é o pai da mentira? O diabo. Por favor, não minta não. Quem aqui está afastado do Senhor? Levanta a mão. Quem está afastado, não minta não. Quem mente é filho do diabo. Quem aqui está afastado, levanta a mão assim: bispo, eu estou afastado. Vem, meu filho, ele te ama.

mais alguém. Não minta não. Venha, venha. Ele te chama. Ele chamou Davi e capacitou Davi. Ele está chamando pessoas aqui. Venha. Tem mais alguém? A quarta pessoa. Cadê a quarta? Cadê a quarta para Jesus? Cadê a quarta para Ele? Tem a quarta aqui. Eu sei que tem. Eu sei que tem. E você não veio aqui só por acaso, meu irmão. Você veio aqui porque Deus te trouxe. Aqui nesse corredor, aqui nessa última fila aqui, tem alguém aqui, irmãos, que está afastado aqui. Aqui nessa fila aqui, ó. Tem uma mulher de lado, outra mulher e dois homens no meio. Essa família. Vocês. Deus ama vocês. Hã? Querem Ele? Vocês querem? Eu não conheço vocês. É a primeira vez que vocês vêm. É? Vocês já aceitaram Jesus? Já? Ele tem promessa a cumprir na vida daqueles que chama. E vocês não vieram aqui por acaso. Venha para Jesus.

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Deus, graças a Deus. Muito bom dia, povo de Deus. Bom dia, nação. Bom dia para você, minha irmã, meu irmão que nos acompanha. Que Deus possa abençoar poderosamente a sua vida em nome do Senhor Jesus. Que esta semana que nós estamos aí iniciando venha a ser uma semana de bênção, uma semana de vitória para a vida de todos vocês em nome de Jesus. Que o Senhor Jesus, o Senhor dos Exércitos, faz parte aí da Trindade Santa, né? Quando a gente fala o nome de Jesus, a gente lembra de Deus Pai, Deus Filho, Deus Espírito. Que Ele venha abrir as comportas do céu no percurso dessa semana na sua vida e que você venha receber muitas notícias boas em nome do Senhor Jesus. Que coisas boas e extraordinárias da parte de Deus venham acontecer e se manifestar na sua vida, em nome do Senhor Jesus Cristo de Nazaré. Pode ter certeza que essa é a vontade de Deus, esse é o querer desse Deus, que você seja abençoado, que você tenha testemunho para contar. É a vontade de Deus, e se é a vontade de Deus e você faz a vontade de Deus, essa vontade vai se concretizar na sua vida, em nome do Senhor Jesus Cristo de Nazaré. Pode ter certeza, meu irmão, minha irmã, minha amiga, meu amigo. Nós estamos aqui diante da presença de um Deus que é fiel para cumprir nas nossas vidas, além daquilo que pedimos e além daquilo que pensamos. Isso é fato. O que você tem pedido para Deus? O que você tem pensado viver da parte desse Deus? Pode ter certeza que vai acontecer independente do que seja, porque Deus é fiel para cumprir nas nossas vidas, além daquilo que pedimos e além daquilo que pensamos. É o que a palavra adverte. Então, que esse Deus venha te abençoar de uma forma poderosa. Já é um decreto da minha parte sobre a tua vida. Se você crê, a Bíblia diz, se tu creres, verás a glória de Deus. Levanta a sua mão direita e diz, eu creio, eu tomo posse em nome do Senhor Jesus. A Bíblia diz que acerca de duas concordâncias aqui na terra é ligado no céu. Então que seja ligada a tua bênção, o teu milagre, aquela notícia boa que você está esperando, que seja ligada agora em nome de Jesus, que você venha viver o maior milagre, que você venha contar o maior testemunho em nome do Senhor Jesus Cristo de Nazaré. Esse é o desejo do nosso coração e com certeza é o desejo do coração de Deus Pai também para a nossa vida. Eita! Com certeza alegria no coração de Deus há quando nós contamos testemunho, quando nós alegramos o nosso coração e quando nós alegramos a nossa alma diante da sua presença. O coração de Deus se alegra, que Deus abençoe. Pastor Milton, em nome do Senhor Jesus, meu filho, a tua vida, com toda sorte de bênção. E assim também que Deus possa abençoar você. E deixa eu passar já o WhatsApp, né, para você participar também. Você que precisa de oração e precisa de um reforço espiritual, nós estamos aqui, prontificados para levar a sua vida em nome de Jesus. Anote aí, 62998-583392. 98-583392. Está aí o nosso WhatsApp. Você pode participar desde já. A sua participação é sempre uma bênção por aqui. E lembrando que no término da programação nós vamos orar abençoando a sua vida em nome do Senhor Jesus, abençoando a sua casa, a sua família, em nome do Senhor Jesus. Deixa eu trazer uma canção bonita e eu quero oferecer para todo o povão de Deus que nos acompanha aí nesse momento, você de Itubiara e região, você das cidades de Minas, aqui do nosso entorno, né? Que Deus abençoe. Muitas cidades aqui do nosso entorno nos ouve. Aí, deixa eu afastar um pouquinho esse microfone, tá dando microfone aqui. Nos ouve todos os dias, então, que Deus possa abençoar a vida de cada um de vocês. Eu quero liberar uma canção bem bonita e oferecer para todo o povo de Deus que merece, né? Esse povo lindo. O povo de Deus merece com certeza o melhor desse Deus. Deixa eu ver aqui, Aline Martins. Santificação é o que nós precisamos ter na nossa vida, porque a Bíblia diz que sem santificação ninguém verá Deus, não é verdade? Sabemos que somos falhos, temos nossos erros, mas todos os dias a gente tem que procurar
melhorar e mudar o caráter, mudar as condutas e buscar viver a santificação, porque só através dela nós vamos ter o privilégio de ver a face do Senhor Deus. Fique aí com essa linda canção e logo após retornaremos em nome de Jesus.

0: projeto sem condição.
1: Eu fiz, aí eu só recebo 900 e pouco, né? Mas aí eu peguei esse projeto, eu tava com muita conta, aí eu fiquei imaginando, se eu pegar esse projeto, eu não vou conseguir pagar minha conta. Mas eu falei, eu vou levar, mas Deus vai dar um jeito pra mim. Aí eu fui no banco, chegou lá, tinha R$2.125.
0: R$2.125? Quem colocou esse dinheiro lá?
1: Foi Jesus.
2: Gente, aplauda o nome do Cordeiro. Para dar-te as
3: graças. Eu fiz o projeto e aí o senhor profetizou que até o final do ano pessoas iam receber a chave de casa. E foi o que aconteceu mesmo. Deus deu a vitória.
0: Casona nova.
3: Casa nova.
0: Casa nova.
3: Casa nova. É só a gente agir a fé e acreditar no que o passo para a igreja e acreditar que Deus ele faz mesmo. Deus realmente está aqui.
0: Amém. Diga glória a Deus.
3: Deus tem mostrado muito em várias situações da nossa vida. Depois que nós começamos a frequentar aqui, estar aqui, nós batizamos, agora Deus está agindo em nossas vidas. Eu creio que ele vai agir muito mais.
0: Ele é fiel, diga glória a Deus. A paz, minha irmã.
4: A paz.
0: Qual o nome da senhora?
4: É Ruth. As portas estavam fechadas, eu fui ali e peguei um voto.
0: É. A senhora fez o projeto de vida, que é os sonhos.
4: É, pela fé, né? Aí, quando foi, essa semana eu saí para procurar serviço e Deus abriu as portas, eu vou começar a trabalhar quarta-feira.
0: Ah! Eu te disse que o teu milagre ainda é esse ano.
5: 9:51.
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0: paz, querida.
1: Paz, Senhor.
0: Qual o nome da senhora, minha filha?
1: Isabel.
0: Irmã Isabel, fala, minha filha.
1: É que eu peguei o projeto, eu tava com uma dívida de 2015 de 14 mil da prestação da casa. Daí abaixou por 700 reais.
0: A senhora estava devendo a casa?
1: Tava.
0: 14 mil. E abaixou pra quanto?
1: 700 reais.
0: 700?
1: É.
0: É só Deus mesmo.
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0: Filha, a senhora fez o projeto sem condição.
3: Eu fiz. Aí eu só recebo 900 e pouco, né? Mas aí eu peguei esse projeto, eu tava com muita conta. Aí eu fiquei imaginando, se eu pegar esse projeto, eu não vou conseguir pagar minha conta. Mas eu falei, eu vou levar, mas Deus vai dar um jeito pra mim. Aí eu fui no banco, chegou lá, tinha R$2.125.
0: R$2.125? Quem colocou esse dinheiro lá?
3: Foi Jesus.
0: Gente, aplauda o nome do Cordeiro. Para dar telas
4: graças. Pode sorrir.
5: Qual o nome do santo?
4: Eu estava desviado da igreja.
5: Estava afastado da igreja.
4: Mas aí eu caí, comecei a fumar a droga. A minha esposa começou a passar fome. Aí eu peguei e falei, minha esposa falou assim, vamos para a igreja hoje é sexta-feira. Aí eu peguei e pensei bem, falei, Senhor, o Senhor põe o eu no mundo. Já que o Senhor põe o eu no mundo, então para mim te servir. Então, Senhor, eu quero uma ajuda de ti, pai. O Senhor me tirar esse gosto, essa droga que eu tenho na minha boca e na minha cabeça. Senhor, me ajuda. Aí que eu peguei e falei assim, Senhor, a partir do momento que eu for agora na tua casa, eu quero ser liberto. Senhor, me arranca esse bicho. Até hoje, do dia que eu estou vindo aqui nessa bênção, até hoje eu não quero saber de droga.
5: Não usa mais a droga, meu

Graças a Deus estamos de volta depois de alimentar a nossa fé e ouvindo testemunhos, assim como você também estava ouvindo, porque os testemunhos que a gente ouve todos os dias alimentam a nossa fé. Por isso que na igreja precisa ter milagre, porque os milagres com certeza mostram a presença de Jesus. Aonde Jesus está tem milagre. Se é na igreja que eu estou congregando não tem milagre, é porque Jesus não está lá. Se não tem milagre de cura, de salvação de vida, de transformação de alma, cadê Jesus? Se você estudar os evangelhos, né, onde Jesus

coisas passavam, tinha história, ficava a história para contar, né? E de fato, nós temos hoje aí na Bíblia Sagrada a menção de tudo que Jesus no seu ministério fez na terra. Então, se na minha igreja não tem testemunho, não tem milagre, tá esquisito o negócio, viu? Queridos, eu quero trazer uma palavra da parte de Deus à sua vida, ao seu coração, em Jeremias, capítulo 18. Se você tiver Bíblia aí, abra em nome do Senhor Jesus. Eu quero deixar da parte de Deus algo em especial ao teu coração, à sua vida. Você pode dar um sinal de vida aí de onde você estiver. Pastora, eu estou acompanhando a programação. Como é que está chegando a transmissão aí na sua cidade? Nos dê um sinal de vida aí em nome do Senhor Jesus. Jeremias 18, onde a palavra nos adverte acerca da casa do oleiro. Um lugar especial, né? Maravilhoso, mas que poucas pessoas valorizam. Coloca desculpa de tudo quanto é coisa e de tudo quanto é jeito, para não estar, não é verdade? Porque a casa do olheiro é lugar de transformação, é lugar de renúncia, é lugar de mudança de vida. E muitas das vezes as pessoas, né, os seres humanos, eles querem isso, mas não querem fazer por onde viver. E se nós não fizermos por onde alcançar aquilo que nós queremos, nós vamos passar a vida inteira pelejando para viver uma realização na nossa vida e não vamos conseguir. É igual trabalhar, né? Se você não vai trabalhar, não tem como você ter o seu ordenado no final ou no início do mês. Para você ter por direito, não é verdade? E de receber, você precisa trabalhar. Querendo ou não, você tem que ir. Na igreja não é diferente, tem dias que você não vai querer, o coração não quer ir. Você pensa na igreja e diz, ah não, não vou hoje não. Ainda argumenta na alma, né? Para si só, a igreja tem... Aí especifica aí os dias de culto que a sua igreja tem. Tem todos os dias, depois na próxima semana eu vou. O perigo é se às vezes não chegar a próxima semana, né? Então, a casa do olheiro é um lugar que nós precisamos ter amor, ter respeito e ter coerência para nós estarmos, porque é ali onde tudo na nossa vida é mudado. Essa é a mais pura verdade. E Jeremias 18 nos adverte acerca disso, e eu gostaria que você meditasse juntamente com a minha pessoa nesta passagem da Bíblia Sagrada, nesta mensagem tão maravilhosa da qual Deus se revela a vida de Jeremias. Palavra do Senhor que veio a Jeremias dizendo, verso 1, levanta-te e desce à casa do oleiro e lá te farei ouvir as minhas palavras. Tem pessoas que não gostam de ouvir a palavra de Deus. E aí fica difícil para uma pessoa dessa vencer, porque a Bíblia diz que a fé, ela vem pelo ouvir e o ouvir a palavra de Deus. Se você não se identifica com a palavra, eu até gosto de ir na igreja, mas eu não gosto muito na hora da pregação, não. Ah, eu gosto mais na hora do louvor, é na hora das coreografias, eu gosto. Mas na hora da pregação me dá uma agonia, me dá uma coisa que... Meu Deus do céu, aí como é que você quer vencer? A palavra é que nos faz crescer. A palavra de Deus é que traz refrigério à nossa alma. É que traz capacidade à nossa mente de nós exercermos autoridade sobre o mal. Isso quando nós a ouvimos e a obedecemos, e o mal tem que sair. Lembra quando Jesus foi levado ao deserto para ser tentado pelo diabo? O que que o diabo usou para tentar destruir Jesus, para tentar vencer Jesus? Ele usou a palavra. Mas da mesma forma, porque o diabo, ele conhece a palavra mais do que eu e você. O problema é que ele não obedece. Às vezes tem pessoas dessa forma também, até conhece a palavra, mas não obedece. A Bíblia diz que para aqueles que conhecem e não obedecem, seria melhor nem conhecer. Seria mais leve o castigo. Aí Jesus pega a palavra e vence o diabo pelo poder da palavra. É por isso que você precisa ouvir e precisa obedecer também o que ela te designa e te manda fazer. E ele está dizendo, levanta-te e desce, vai à casa do oleiro, vai à mesma, vai à congregação dos justos, vai à igreja. E quantas das vezes a gente visa qualquer compromisso,
menos o compromisso

que nós temos com Deus. Por qualquer coisa, desmarcamos. Marcamos com Deus, ó, domingo eu vou na igreja, sábado eu vou na igreja. Aí, quando está chegando o próximo final de semana, um familiar liga e diz, ó, eu tô indo aí pra tua casa. É, tô indo almoçar aí na sua casa. Ô, fulano, tô indo aí pra gente em tal lugar. Então, a pessoa esquece rapidinho do que marcou com Jeová. Esquece o compromisso, a palavra que deu, que foi proferida, a idade foi anotada no céu, e um dia ela vai ser cobrada, e vai fazer aquilo que a carne anseia, esquecendo o compromisso que ela tinha vinculado com Deus, o Pai dos Espíritos, que tem poder para descer, para fazer descer a sepultura, tanto a carne quanto o Espírito, não tem temor, não respeita, e quer ser abençoado. Aí ele fala, te dispõe. Ele fala para Jeremias, sai de casa e vai para a igreja, Jeremias. Levanta-te e desce à casa do oleiro, porque lá te farei ouvir as minhas palavras. Quando você ouve a palavra de Deus, o seu intelecto, a sua mente é aberta para você entender que diante de um ato de obediência a Deus, você tem poder para fazer, para viver todas as coisas, para ser realizado na sua vida. Independente do que seja, talvez até situações você olhe e fale, é impossível. Mas quando você obedece a Deus, quando você obedece a sua palavra, e você procura andar diante ou debaixo da obediência, você tem autoridade, tem poder para vencer todas as coisas, para conquistar na sua vida tudo quanto é de bom que você precisa e deseja viver. Quando Jeremias decide obedecer à voz de Deus, há quanto tempo Deus tem convocado você, você de perto, você de longe, para estar na igreja? Nós começamos um trabalho tão especial aos sábados, às 15h30, onde nós estamos vivendo a fé baseada nos 7 milagres de Jesus, fazendo uma grande campanha para abençoar a tua vida. E quantas das vezes Deus fala, te levanta, te dispõe e desce à casa do oleiro, e você não obedece, mas você está clamando a Deus por vitória. Você está clamando a Deus por resposta. E às vezes até tem argumentado que a resposta não vem. Mas cadê o teu compromisso? Como tem sido o teu compromisso? Como tem sido o teu caráter diante da veredição que você tem dado ao Espírito Santo de Deus? Será que você tem dado importância mesmo? Lembra que da mesma forma que você se porta com Ele, Ele vai se importar ou se portar com você. Se você dá importância ao que Deus te fala para obedecer, Deus vai dar importância também para o que você pede, para o que o teu coração deseja viver. Agora, se Deus não vê importância nenhuma naquilo que Ele direciona a sua vida para com Ele, por que que Deus vai ter compromisso também de ter com você para te abençoar? Lembra, tudo o que semeamos, nós vamos colher. Então não dê a ninguém aquilo que você não deseja como colheita na sua vida. Aí Jeremias decide obedecer à voz de Deus e desce à casa do oleiro, no verso 3. E quando ele chega lá, ele vê que ele estava fazendo a sua obra sobre as rodas. Alguma coisa ali estava sendo trabalhada. Alguma coisa ali estava sendo preparada, embora com dores. Não é verdade? Porque ele fala que quando ele começou a assistir aquela obra radiante, esplendorosa, que o oleiro estava fazendo, aquela obra quebrou nas mãos do oleiro. Quantas pessoas estão sendo quebradas? Não porque o oleiro quer. Não porque Deus quer, porque, escuta, minha amiga, meu amigo, Deus não tem prazer no sofrimento de ninguém. Até porque a Bíblia diz que, tem até uma passagem da Bíblia Sagrada que adverte da seguinte forma, né? Chorai com os que choram e se alegrai com os que se alegram. Então, quando você se alegra, Deus também se alegra com você. Quando você está triste, o Espírito Santo de Deus também fica triste. E Deus não tem prazer no sofrimento e na tristeza de ninguém. Muito pelo contrário. Mas muitas das vezes, nós vivemos isso na nossa vida porque não queremos obedecer a Deus do jeito que a palavra nos adverte. Até fazemos alguma coisa, mas do nosso jeito. Ah, do jeito que dá. Se der, eu faço. Se não der, eu não faço. Não dá importância. Porque quando algo tem importância para nós, ah, como é diferente na nossa vida. A gente faz qualquer coisa para provar realmente a importância daquilo que alguém ou alguma coisa tem na nossa vida.
E assim precisa ser para com Deus. Aí ele falou, e o vaso que ele fazia de barro quebrou-se na sua mão. Então tornou a fazer dele outro vaso, conforme o que pareceu bem aos seus olhos fazer. Quando nós estamos dispostos a obedecer à voz de Deus, tudo o que nós queremos, tudo, sem restrição de nada, se nós obedecemos, nós temos o privilégio de viver concretizado na nossa vida, porque Deus faz. O que Deus precisa é ver uma atitude de obediência na nossa pessoa para obedecer a veredição da sua palavra, porque Deus não tem complicação e nem dificuldade para fazer ou operar na nossa vida. Nada. As dificuldades que ele encontra é a incredulidade do nosso coração, é a teimosia, é a falta de fé, é a falta de obediência, porque quando nós não andamos em concordância com Deus, dificilmente nós vamos viver o melhor de Deus na nossa vida. Amós 3:3 fala, andarão dois juntos, se não estiverem em acordo, não tem como. Para nós vivermos o melhor de Deus na nossa vida, é necessário nós andarmos de acordo com a palavra. E o que a palavra nos adverte? O que a palavra adverte a vossa pessoa diante daquilo que Deus quer acerca da nossa pessoa como filhos? Obedecer o que Ele manda. Obedecer o que Ele nos dita para fazer. Quando nós estamos dispostos a obedecer, nós estamos dispostos a viver o milagre de Deus na nossa vida. Qual milagre você tem pedido para Deus? Qual a provisão você tem pedido para Deus? Qual a mudança que você tem pedido para Deus na sua vida? Você está disposto ou disposta a viver essa mudança? Porque se você estiver, Deus é capaz de fazer qualquer coisa para abençoar a sua vida. Deus é capaz de manifestar o reino dEle na sua vida a partir do momento que você também está disposto a visar o reino dEle em primeiro lugar na sua vida. Obedecer a sua palavra. Aí ele fala, então veio a minha palavra do Senhor dizendo, porventura não poderei eu fazer de vós como fez este oleiro, ó casa de Israel, que como barro na mão do oleiro, assim sois vós na minha mão, ó casa de Israel. Em outras palavras, Deus está dizendo, se você me obedece, se você está disposto a obedecer a minha palavra, estará onde eu quero que você esteja. Da mesma forma que eu estou refazendo este vaso que quebrou, eu posso refazer, eita glória, qualquer situação na sua vida, independente, filha, filho, do que seja. É a transformação do teu lar, é a transformação do teu casamento, é a tua saúde restaurada. Ele está dizendo, se você me obedecer, eu vou fazer na sua vida, porque para mim não há nada impossível. Se não é impossível para Deus, tudo é possível a você que está decidido a obedecer e a você que crê na palavra dEle e obedece. O Espírito Santo tem convocado a ti e a tua casa. No percurso das semanas, né, já de meses aí, tem te confrontado com uma verdade que talvez você nunca ouviu. E o Espírito Santo de Deus indaga e pergunta a você, o que você está esperando para decidir a sua vida? O tempo está passando, seus cabelos já estão carejados aí na sua cabeça, tudo branquinho. Você está esperando mais o que acontecer para você tomar a decisão de fazer o que Deus quer e parar de dar ouvido a esse ou aquele, a terceiros? Porque tem pessoas que não fazem nada por você, mas no dia que sabe que você tomou uma decisão para mudar a sua vida, chega em cima de você igual um bando de urubu tentando tirar você do caminho. Aí quando a pessoa é fraca, o que ela vai fazer? Ela cai. Ao invés de se firmar naquilo que Deus designou a vida dela como direção, ela cai nas fábulas de pessoas que não tem nada com Deus, porque quem é de Deus? Se vê você se levantar para buscar a Deus, para vir em uma igreja como essa, Ele vai te incentivar, pega firme, meu irmão, continua firme. Agora chegou o teu tempo de vencer, é o tempo da sua vitória. Se o Espírito Santo tem te despertado para isso, persevera e fica firme que Deus vai te honrar agora. Mas não, em grande parte quer é tirar. Quando a pessoa diz, eu vou na igreja, comunidade das nações, aí já levantam, ah, mas tem igreja aqui perto da sua casa. Engraçado que a pessoa não faz nada para mudar a vida da pessoa lá, mas quer dar pitaco quando a pessoa toma a decisão de vencer. Não paga as contas da pessoa, não ajuda a pessoa,
Talvez essa pessoa já foi no hospital, precisou de uma companhia, essa pessoa não estava lá. Mas quando a pessoa vê a pessoa tomar uma decisão,

decisão por si. De buscar a Deus pra vencer, ela começa a entrar e dar pitaco. Ei, quem tem que mandar na sua vida é Deus, não é o fulano nem o ciclano, não. Quem tem salvação pra sua vida é Deus. Quem deu a vida na cruz do Calvário por você foi Deus, foi Jesus. E é a Ele, é a palavra dEle que você precisa e deve temer e obedecer. É a palavra do Deus vivo, a palavra que liberta, que transforma. E você não teve conhecimento dessa obra por acaso, não. A Bíblia diz que só vem até nós aquilo que o Espírito enviar. E aí de ti, se desviar do caminho que o Espírito Santo de Deus designou para você trilhar. Lembra que os caminhos do Espírito Santo são caminhos de vida eterna. São caminhos de paz, de prosperidade, de transformação. E quando nós estamos dispostos a obedecer, nós vamos viver o que Deus tem para a nossa vida, de bom e de melhor. Deus tem o melhor para a sua vida, mulher, homem. Deus tem salvação para a sua casa. Deus tem libertação para a sua família. Mas Deus requer de você, filha, filho, atitude para obedecer a direção que Ele te passa, porque escutem, muitas das vezes, se você cair no fracasso ou doente, nenhuma dessas pessoas que tenta te tirar do caminho vai te ajudar, muito pelo contrário. São os primeiros a virarem as costas para você. Dê ouvido à voz de Deus. Dê ouvido à palavra de Deus. Dê ouvido à direção do Espírito Santo de Deus. Se Deus tem te convocado e tem falado com você, porque a Bíblia diz que o Espírito Santo se identifica quando Ele acha outra pessoa que tem Ele nela. Então, se Deus tem tocado em você, tem tocado na sua alma, não dê ouvido à voz de terceiros, não dê ouvido à voz do opressor. Faça como Jó. Quando Jó respondeu à esposa dele, que chegou para ele e disse: ô Jó, abandona esse Deus e morre. Talvez alguém chegou para você e falou: tu vai fazer o que nessa igreja? Tu vai fazer o que nessa igreja? Tu tem uma igreja aqui perto da tua casa, tu vai fazer o que lá? Essa igreja só presta para pedir. Isso é a conversa do diabo para tirar você do foco, para tirar você do caminho. Quando alguém argumentar acerca de uma igreja que fala de dízimo e de oferta, você tampa a boca de Satanás dizendo: ô, Satanás, está repreendido, sai daqui, porque isso está na Bíblia. E eu sei pela veredição da lei da semeadura que se eu plantar eu vou colher. Isso é fato. E não só é para cristão, não. Mas sabe o que é mais engraçado? Que você só ouve isso da boca de alguns que se dizem cristão. Se dizem cristão, mas andam contradizendo a palavra, querendo levar aquilo que ele tem de para a vida dele. Porque escuta, eu sou casada há 30 anos. E isso é veredição da boca também do meu esposo. Nós servimos a Deus para a glória do Pai, do Filho e do Espírito Santo. Mas às vezes eu especulo a minha vida pelas histórias que a gente ouve. E se o meu esposo chegasse para mim hoje, ou da mesma forma eu para ele falasse: olha, o ciclano, a partir de hoje eu não quero mais saber de igreja, eu não quero mais servir a Deus, eu não quero ofertar, eu não quero dizimar, eu não quero compromisso com mais nada de Deus. Eu sou esposa ou ele é esposa, aí vai ter que seguir o que eu falei. Ah, porque se juntou, não separa. Ei, as decisões da nossa vida de ser abençoado, de querer o céu, só depende de nós mesmos. As pessoas têm um livre-arbítrio de fazerem o que elas querem. Assim como eu também. Nós não podemos obrigar ninguém a servir a Deus, a gente ensina a palavra. Se de bom grado a pessoa receber, amém. Nós não podemos é deixar de falar, é deixar de pregar o amor de Deus. Então eu falar: meu filho, eu sinto muito, vou continuar servindo a Deus. Se você quer ir para o inferno, é a decisão da sua vida. Se você quer ir para o inferno, vá, porque eu não quero. Eu escolhi o céu para a minha vida e é nesse caminho que eu vou seguir. Não posso te obrigar, ninguém pode obrigar ninguém para o céu ou subir para o céu. Eu sou mãe de 5 filhos, amo demais meus filhos, mas eu não posso obrigar meus filhos a serem salvos. Eu ensino o caminho, mas cabe a eles acatar e obedecer os ensinamentos da palavra de Deus. Eu não posso obrigar, eu só ensino, torcendo para eles continuarem engrenando o caminho que nós ensinamos. Porque assim como a gente não quer o inferno, a gente não quer que as outras pessoas vão. Mas a partir do momento que alguém chega na minha vida para querer me tirar do caminho, com conversa mole, distorcendo aquilo que a palavra de Deus fala e querendo imbuir no meu coração essa semente que é ir para o inferno e quer me levar aqui, não, Satanás. Está repreendido em nome do Senhor Jesus. É assim que você tem que falar. Se você tomou uma

decisão de fé na sua vida de servir a Deus. Pastor, eu tomei essa decisão, vou me aliar a essa obra, a esse ministério, juntamente com vocês, e vou povoar o reino de Deus. Vou ganhar almas, juntamente com vocês, nós vamos povoar o céu. Aí sim, diante de uma decisão dessa, você não pode deixar ninguém, nada tirar mais de você. Porque vão tentar, escuta de novo, pessoas pra te empurrar, pra fazer você se achegar a Deus, não tem não, viu? Agora, pra querer te tirar do caminho, aparece até de onde você não conhece. Então vigia. Deus preparou um novo tempo, Deus preparou um tempo novo pra te abençoar. Então vigia, por isso que a Bíblia manda, orai e vigiai. Ora e vigia. Porque as ciladas vêm, e às vezes vem de dentro da nossa própria casa. Porque, em geral, Satanás não vai usar um desconhecido que não tem influência com você. Ele não vai, de jeito nenhum. Ele vai usar pessoas que têm influência contigo. Às vezes é um marido, às vezes é a esposa, às vezes é um filho, às vezes é um parente, às vezes é um amigão que você respeita. São essas pessoas que o diabo vai tentar usar contra ti, porque tem influência. Quando fala, você quer ouvir. Se ele for usar um perturbado desconhecido, você não vai dar ouvido. Então ele vai tentar usar pessoas que têm influência contigo. Por isso que você precisa vigiar, ande guiado pela palavra. Às vezes você não quiser falar nada para não entrar em atrito ou contenda, fica calado, mas fica repreendendo em espírito. Está repreendido, Satanás, em nome de Jesus. Às vezes é tão difícil você ter uma atitude de fé, de se levantar e falar, eu vou servir a Deus de verdade agora, eu preciso. Eu encontrei uma força, achei tão bonito, né? O bispo perguntando para alguns irmãos na igreja, sábado agora, depois que eles conheceram essa obra, como está a vida deles? E eles falando, olha, bispo, eu estou me sentindo forte, mais forte, eu estou me sentindo com mais fé, sabe? Sentindo um reforço, uma alegria na minha vida. E é maravilhoso a gente ver isso e ouvir isso. E tu acha que o diabo fica feliz quando vê alguém testemunhar isso? Porque é tudo que nós precisamos. Às vezes o peso da luta, das lutas, dos problemas na vida da gente é tão grande que tudo que a gente precisaria era de um reforço desse. E Satanás, quando ele vê isso chegar à vida da gente, ele vai tentar tirar de todas as formas. Ele vai tentar tirar da nossa vida, do nosso coração, a esperança de coisas boas, de coisas novas. E ele não vai vir, aquele espírito chifrudo, com aquele rabão de escorpião, com aquele olhão vermelho, se apresentar para você, não. Às vezes ele vem em forma de ovelhinha, sapatinho de algodão, falando com você para tentar confundir a sua mente. E aí tá aí, é por isso que você precisa andar guiado pela palavra, que no dia que chega alguém, escuta, é o Espírito Santo de Deus alertando você. Quando você toma uma atitude de fé para buscar a Deus, quando você já estava com a fé esbaqueada e de repente, através de uma rádio como essa, de uma programação como essa, Deus te levanta e você sente um renovo entrar dentro de você, saindo, não é verdade, de dentro para fora. Você sente algo diferente em você e de repente chega alguém soprando a contraditória daquilo que você está se alimentando da parte de Deus. Repreenda. É Satanás tentando te tirar do caminho. Mas, pastor, às vezes é pessoa que eu não consigo falar, porque essa pessoa é aquela pessoa, então repreenda em espírito, mas não dê ouvido à voz do opressor. Faça como Jó, tu é louca, mulher, eu nasci nu, hoje estou vestido, não vou deixar de servir a Deus. Ele é Deus na minha vida, na abundância, ele é Deus na minha vida, na escassez, e eu vou continuar adorando ele. Você tem que repreender. Já pensou se Jó tivesse dado ouvido à sua esposa? Ele tinha perdido a essência e o privilégio de viver a glória da segunda casa. A mulher tinha morrido, ele tinha morrido doente, porque ele tinha saído do projeto que Deus tinha para a vida dele. Mas quando ele tapou a boca da mulher, porque naquela hora Satanás usou a vida dela, porque às vezes o diabo usa a pessoa da brecha. Não estou dizendo que a mulher de Jó era do diabo, não, mas naquele momento Satanás usou ela para testar a integridade de Jó. E era a esposa dele, com certeza ele amava ela, porque a Bíblia não fala, não é, que houve separação entre eles, mas Deus renovou os dois depois. Ela se converteu também, e Deus deu a eles mais 7 filhos, melhores e mais bonitos, mais perfeitos do que os primeiros.
Então, através da atitude de Jó, Deus converteu o coração e a vida da mulher de Jó. É o que você precisa fazer. Às vezes Deus te levantou dentro da sua casa. Talvez tenha 5 pessoas, Deus levantou você. E você, em vez de se fortalecer para através de ti, Deus fazer a obra na vida dos outros, você fracassa. Deus te levantou como um farol. Deus te escolheu para essa obra e você, em vez de pisar firme, porque a lei da natureza é o mais forte, vai vencer o mais fraco. Aí você fracassa. Como é que você quer a tua família salva? Como é que você quer que as pessoas acreditem em você? Como é que você quer que Deus acredite em você? Se você fraqueja diante de qualquer coisinha, você já está lá tremendo igual vara verde. Com medo? Ah, mas eu tenho medo daquele fulano lá. Se aquele fulano falar uma coisa sobre a minha vida, ei, se tu está fazendo as coisas certas, você não tem que ter medo de palavra de maldição de ninguém. Você está fazendo as coisas certas? Então você não tem que ter medo de palavras proferidas contra a tua vida, de maldição, coisa nenhuma. Se você está sendo fielzinho a Deus, se você honra a Deus, não tem por que você ter medo. A Bíblia diz que contra a casa de Jacó, quando anda em fidelidade, não vale palavras nenhuma de encantamento. O perigo é quando tu tá com a vida toda abertona aí, desobedecendo a Deus, não é dizimista, não é ofertante, não luta pela obra de Deus, aí sim. Mas se você tá lutando, fazendo as coisas certas, por que você vai ter medo do opressor? Ou por que você vai temer ao opressor? Não tem por que temer. Então veja bem, Jeremias decide obedecer e quando ele chega lá, ele se depara com aquela obra sendo trabalhada pelas mãos do olheiro. E diante daquela, como é que eu posso falar, criação, o Espírito Santo de Deus fala para ele. Ele está vivendo percursos difíceis porque Jeremias, ele fez parte de um percurso de tempo onde ele teve que ministrar para pessoas rebeldes e não tem como. Se uma pessoa não quer obedecer, você está lá falando em línguas, rodopiando, dizendo que Deus vai abençoar a vida da pessoa, ela no erro. Não tem como. E Jeremias era profeta da verdade. E diante do verdadeiro evangelho que ele ministrava, ele foi muito perseguido. Eu imagino que diante das perseguições teve momentos também dele querer fraquejar na fé e dele ter medo, talvez. Agora, a questão é, nós não podemos fugir quando nós temos medo de alguma coisa. A gente tem que enfrentar. Se Deus é na nossa vida, nós vamos enfrentar e vamos vencer em nome de Jesus. E aí, quando ele chega lá e vê aquela obra sendo trabalhada, Deus fala para ele: meu filho, porventura alguma coisa que eu não possa fazer? Tem algum problema, Jeremias, que eu não possa resolver? Tem alguma situação, Jeremias, que eu não possa trazer a solução? E aí Jeremias consegue entender que tudo que Deus quer fazer, ele tem poder para fazer, independente do percurso, do lugar ou das pessoas que seja. Desde que nós estamos andando em concordância com a palavra dele. Deus tem convocado a você, a ti, né, e a tua casa, para você se levantar, porque chegou um novo tempo. Deus te preparou para esse tempo, através dessa obra. Deus realizar na sua vida, que foi começado há muitos anos atrás, e pelo percurso das tribulações e das lutas, você até está desacreditado, e Deus está falando: não, filho, filha, a obra que eu comecei, eu quero concretizar na sua vida. Eu quero realizar, não pode ficar parada, porque a obra inacabada, se você deixar ela inacabada, você já viu alguma construção por aí? Que às vezes a pessoa começa a obra e não tem, às vezes, capital para terminar, né? Aí deixa as paredes levantadas no tijolo, cheia de perfuramentos. Daqui a pouco, essa obra está cheia de capim, cheia de mato, cheia de pestilências, é cobra, é escorpião, é lacraia, e aí vai. Tudo que não presta, aquilo que era para ser uma coisa bonita, se torna às vezes até uma tristeza, porque se a pessoa começa a obra e não consegue terminar por falta de condição, dá até tristeza quando ela passa lá e vê aquele esqueleto inacabado e ela vê o sono parado. Não é verdade? Ali naquele lugar. Então assim é a nossa vida. E tem muitas pessoas com a vida dessa forma. Começou a obra, mas não foi aperfeiçoada. Aí ao invés dela estar dentro da obra, aproveitando da boa construção, toda acabada, com porcelanato, com móveis novos e bonitos, ela não teve esse prazer. E Deus está dizendo:

0: Eu quero recomeçar a obra que eu comecei na tua vida, filha, filho. Deus só precisa e só exige de você que você se levante e obedeça a Ele sem dar ouvido a mais nada. Deus quer que você dê ouvido à palavra dEle. Você já deu ouvido para tanta gente aí? Resolveu alguma coisa na sua vida? Olha para sua vida aí como é que tá. Olha aí a situação. Então já está na hora de você dar ouvido à voz de Deus. Não foi o que Ele advertiu? A vida do povo quando saiu do Egito, na terra de Meribá. Quando ouvir a minha voz, não endureçais o vosso coração. É o que Deus quer, que você tenha sensibilidade para obedecer a Ele. Ó, sábado, às 15h30, a gente já está estudando aí o percurso, né, de um novo dia, de mais uma reunião na nossa igreja. E nós estamos em oração. E sábado nós vamos estar ali na rua 22, bairro Paranaíba, número 880, nós vamos estar ali. E o Espírito Santo de Deus está convocando a vossa pessoa. Não é convite, convite se chama alguém para tomar um chazinho. Vamos tomar um chá ali na minha casa, fulano? Ou vamos ali numa festinha, no aniversário? Deus está convocando. E uma convocação, quando nós somos de Deus, nós estamos aptos.
1: Pastora, sábado, eu vi a senhora pregando aí. Sábado, avisa as pessoas que nós vamos ter culto de manhã, às 9 da manhã, tá? E às 4 da tarde.
0: Amém.
1: Tá? São 2 horários, tá? Que a pessoa que não pode vir na parte da tarde, vem na parte da manhã. Tá? O sábado, tá bom?
0: Amém. Então já está aí a veredição, acredito que você ouviu. No próximo sábado agora, às 9 da manhã, como também às 16h, às 16 horas, né? 2 horários aí. De repente você mora em algumas cidades aí mais distantes, então ficou um horário legal para você vir voltar para casa tranquilo. É um trabalho rápido, é mais ou menos uma hora e meia de reunião. O intuito mesmo de abençoar a sua vida em nome do Senhor Jesus Cristo de Nazaré. Então, obedeça. Se você quer ser abençoado, aprenda a obedecer. Quando nós obedecemos, não há por que sacrificarmos alguma coisa da nossa vida. Sacrifício é quando nós não obedecemos. Tem pessoas que falam, né, que servir a Deus é muito difícil, é muito sacrifício. E ofertar, meu Deus do céu, tem pessoas que falam que ofertar é sacrificar. Muito pelo contrário, para mim é privilégio. Porque se eu oferto é porque eu tenho. Se eu dizimo também é porque Deus me deu. Então que negócio de sacrifício é esse? É privilégio. Se eu estou fazendo alguma coisa é porque Deus me deu condição. Então, obedeça a Deus. Não queira que nada na sua vida, nem na sua casa, nem na sua família seja sacrificado. E a Bíblia diz que o obedecer é melhor do que o sacrificar, melhor do que a gordura de carneiro. Então obedeça a Deus e viva a provisão desse Deus sobre a tua vida em nome de Jesus. E eu vou ficando por aqui, já estou aqui, deixa eu ver, chegando a finalidade do meu horário. Acho que não vai dar tempo nem de orar por você agora. Nós vamos orar na programação aí do meio-dia com o nosso bispo. Mas eu não posso deixar de alertar você que é parceiro da obra de Deus. Tem pessoas que é bom para aprender, né? Quando eles ouvem a voz de Deus, já estão dispostos a obedecer sem ficar questionando. Eles obedecem, igual Abraão. Quando Deus falou, disponha-te, sai da tua terra, da tua parentela e vai à terra que eu te mostrarei. Abraão não ficou questionando por quê, meu Deus, agora eu vou ter que deixar as casas, os rebanhos e tudo que eu construí e vou sair para o desconhecido. O que é que ele fez? Deus falou, levanta, sai da tua tenda, da tua terra, da tua parentela e vai para o lugar que eu te mostrarei, ou que eu estou te mostrando. Simplesmente ele obedeceu, ele não ficou perguntando, ah Deus, por que eu tenho que ir naquela igreja, tem um aqui do lado da minha casa? Ah Deus, por que o senhor está me chamando para um compromisso nessa obra se eu já tenho um aqui? Ei, Deus sabe o que faz. Eu vou ministrar outro dia a passagem da Bíblia Sagrada de Gênesis, não lembro se é 15, onde fala que Deus designou Abraão para ir lá no Monte Moriá, 3 dias de viagem da casa dele para lá. Abraão era um homem fiel a Deus, era um homem, vamos falar assim, de igreja, de sacrificar a vida mesmo nos montes, nos outeiros. Mas quando Deus quis concretizar na vida dele a bênção, o que é que Deus falou? Agora não é no Monte Sinai, deixa eu ver se eu lembro, não é no Monte das Oliveiras. Não, Abraão, isso aí tu já conhece. Eu quero que você vá para o Monte Moriá, porque é lá que eu marquei o encontro contigo. Então, é a veredição para a tua vida da parte de Deus através dessa obra e dessa igreja. É aqui que Deus vai te abençoar. É aqui que Deus vai realizar o teu sonho. Pode ter certeza. Tu só precisa obedecer à direção que Deus te passa. E seja um parceiro dessa obra, nos ajude, seja um ofertante, seja um dizimista, porque a obra de Deus, ela precisa e conta com você. Eu vou ficando por aqui, que Deus abençoe a vida de todos, em nome de Jesus. Já está chegando o nosso bispo, fique ligado, não saia, prepare o copo com água, peça de roupa, porque daqui a pouquinho tem oração da fé pela sua vida. 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

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Vá em frente. Não olhe para trás. Nunca mais.

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maravilha, maravilha, graças a Deus, muito bom dia, paz e luz a todos os nossos irmãos, a paz do Senhor Jesus Cristo, a paz de Deus para todos, a paz de Cristo que ela vive sobre o seu coração, que não só hoje, mas para todos sempre, que você possa ser uma pessoa abençoada, em nome de Jesus, e não uma pessoa falsa, uma pessoa que levanta falso testemunho. A Bíblia diz que ai daquele que levanta falso testemunho ao seu irmão, ai dele. Seria melhor ele colocar uma corda no pescoço e se retirar de cima para baixo de uma ponte, do que escandalizar, do que levantar falso testemunho do seu irmão. Quantas pessoas elas estão numa situação porque elas são mentirosas? E a Bíblia diz em Salmos capítulo 1 e versículo 6, não há de ficar na minha casa os que usam de fraude, de mentira e de engano, esse não permanecerá diante dos meus olhos. O próprio Deus, o próprio Senhor, esse Deus maravilhoso, digno de toda aceitação, digno de toda honra, ele diz, olha, olha bem, Salmo 101 e versículo 5, vamos começar do versículo 5, aquele que murmura dos seus próximos ao escandalizar, né? Olha que coisa forte, destruirei aquele que tem olhos altivo e coração soberbo, não suportarei, em outras passagens, em outras línguas de Bíblia, aí ele diz, ó, os meus olhos procurarão os fiéis da terra, para que esse assentem comigo, e o que anda em reto caminho, esse me servirá. Veja que coisa forte. Aí ele diz no 7, e o que usa de engano, que mente, que levanta falso testemunho, fala mal do pastor, inventa falso testemunho desse, inventa falso testemunho daquele, um dia a ira de Deus virá sobre você, meu irmão. Na verdade, Deus é tão bom que Deus deixa você colher o que você planta. Cuidado. Cuidado para você não levantar falso testemunho desse ou daquele, porque a ira de Deus se acende. Quantas pessoas vocês estão vendo e escutando sendo destruídas, mortas por águas, casa sendo levada, carro

0: sendo destruídos, aviões sendo caídos por terra e gente morrendo carbonizados. A gente tem que entender que quando nós somos verdadeiros e somos pessoas que levamos a obra de Deus avante, a obra de Deus, ai daquele que escandaliza, seria melhor você nunca ter nascido do que escandalizar a obra de Deus. Cuidado para que você não seja um motivo de escárnio, um motivo de destruição. E olha que não só você, mas toda a família. É, eu estava pregando essa madrugada para uma irmã que me ligou e ela chorava e dizia: olha, apóstolo, eu tenho passado por um momento tão difícil, mas eu fui uma pessoa muito má dentro da igreja. Eu levantava falso do pastor, eu falava mal de todo mundo eu falava mal. E hoje eu estou vivendo essa situação porque eu sei que eu estou colhendo o que plantei. Eu estou colhendo o que eu plantei. Amados, cuidado. Cuidado para que não venha um vendaval que você mesmo vem atraindo, assim como Jonas atraiu o vendaval. Cuidado para você não estar passando por momentos de precário, que você mesmo está colhendo o que planta. Veja que a Bíblia diz: não levantais falso testemunho ao teu irmão, ao teu próximo. Cuidado. Não dê ouvido para os fofoqueiros. Para os fofoqueiros que andam em igreja e igreja, mas não se afirma em lugar nenhum. Não tem um lugar para se afirmar, e que se morrer hoje, ninguém vai no velório deles, porque ele fez um mau padre, ele falou mal do padre, colocou o pastor na berlinda, jogou pedra em todo mundo, e no dia que tem uma aflição, ninguém vai ao sepulcro, ou seja, ao seu funeral. Lembra que nós precisamos deixar obras boas, nós precisamos fazer o bem às pessoas, nós precisamos estender a mão, não fazer o mal a ninguém. Olha, meu irmão, só basta o dia próprio sendo mal sobre nós, ainda mais nós fazendo por merecer o mal, plantando tempestade. Jonas colheu uma tempestade porque ele caçou essa tempestade. Uma tempestade que veio sobre a vida dele por falar coisas que não deveria, ou seja, por ir para um lugar que não deveria ir, tomar decisões de seu coração. Deus, ele é Deus de promessa, Deus de riqueza, Deus de amor, mas ele quer que você copie a ele. Deus quer que você imite a ele. Portanto, a Bíblia diz em Efésios, tá? Em Efésios diz: imitai a Deus em tudo. Copiai a Deus em tudo. Nós temos que copiar a Deus. Tem cuidado para que essa ira, essa revolta que você tem, essa comportura que você tem contra todo mundo, fala mal de todo mundo, ninguém é bom para você, talvez você que não é bom, talvez você que é ruim, porque você fala de todo mundo que é ruim. Você levanta falso testemunho, e a Bíblia diz que amaldiçoado é aquele que levanta falso testemunho ao irmão. Está aqui na Bíblia, você quer ver? Maldito é aquele que levanta falso testemunho. Maldito é aquele que é uma pedra de tropeço para seu irmão. Jesus não veio ser pedra de tropeço para ninguém. Aquela prostituta pecou, Jesus não condenou ela, mas Jesus o perdoou. Jesus o perdoou. Quem é você para condenar alguém? Quem sou eu para condenar alguém? Nós estamos aqui para estender a mão e ajudar, porque um dia, talvez você vai precisar de ajuda. E talvez você vai precisar de um pastor, talvez o médico não vai te curar. Talvez a doença é crônica e só Deus, um milagre, pode salvar você. Coloca seu coração no altar de Deus. Coloca sua vida no altar de Deus. Pare de fazer coisas erradas, e você sabe o que está fazendo errado. Para de mentir. Para de enganar o próximo, para de levantar falso testemunho do pastor A, pastor B, da igreja A, da igreja B.
1: Você nem conhece a pessoa,
0: como é que você é sem caráter desse jeito? Como é que você é uma pessoa que não tem caráter, se converte a Deus antes que a ira de Deus te pegue? Olha, querido, quantas pessoas estão debaixo de uma ira? Quantas pessoas não se levantam? É você mesmo que está me ouvindo, você que fala de todas as igrejas, fala da mundial, da universal, da católica, fala da igreja evangélica. Ninguém é bom para você. Talvez é você.

Você que é o errado, talvez você precisa colocar colírio em teus olhos. Jesus diz, se os teus olhos é bom, se os teus olhos é bom, todo o corpo será bom também. E o homem bom, do seu bom coração tira um bom tesouro, mas do mal, um homem mau, do seu mau coração tira um mau tesouro. Coloca a sua vida no altar de Deus, e ainda mais ele fala aqui, ó, no Salmo 101, em versículo 7, o que usa de engano não ficará dentro da minha casa. Você vê quando as pessoas saem da igreja, de algum lugar, é porque ela que é enganosa. Ela fala do pecado do outro. Você está escandalizando. Não fale do pecado de ninguém. Você tem que orar por esta pessoa que pecou. Jesus não joga ninguém fora. Mas quando você sai falando do pecado dos outros, escandalizando, aí é você que é a mira. Você que está sendo alvo de todo o pecado. Porque o pecador, ele pode ter pecado. Mas se ele pedir perdão, Deus perdoa e ele não volta mais a fazer. Deus perdoa. E você que sai escandalizando, falando mal, A ou do B? E como é que vai ser a sua vida diante de Deus? Os seus filhos vão pagar o preço por você. Qual foi aquele homem que pagou o preço? Foi Acã? Foi Acã que pegou a capa, foi? Pegou a capa, roubou os tecílios, né? E não só ele foi morto, mas toda a família dele. Toda a família dele pereceu por fazer coisas que não era para ter feito. Eles tocaram a mão naquilo que era sagrado. Ele tocou a mão e enterrou no quintal da sua casa. E Josué orou, Josué jejuou, e Deus revelou que era ele. O Espírito de Deus revela todas as coisas, irmão. Ninguém consegue fazer nada escondido. Cuidado com a tua boca. A Bíblia diz que é melhor ficar com a boca fechada do que falar. Não é verdade? Você tem que poupar a sua família. Ou sua família não vale nada para você. Cuidado, porque a maldição que vai sobre você, vai sobre a sua família. O pai que peca, o pai que faz coisa errada, a maldição alcança os filhos. Lembra de Davi quando pecou? Davi prostituiu com a mulher que não era dele. Davi matou Urias, o melhor amigo dele. Lembra da maldição que Davi colheu? Ou seja, Deus perdoou ele. Deus não tirou o espírito dele. Mas ele teve um regaço na sua casa. Sua casa foi destruída, lembra? Através do pecado de Davi, o filho de Davi estrupou a própria irmã. E o filho de Davi matou o irmão na hora que escutou a filha gritando. Ele entrou lá com a espada na mão e matou o irmão. Foi uma desgraça só na vida de Davi. Foi uma desgraça só. O pecado, o salário do pecado é a morte, querido. Converta-se a Deus. Peça perdão antes que o diabo jogue uma flecha, porque o seu arco está preparado. A Bíblia diz que o diabo está ao nosso derredor, tentando nos dragar, rugindo como leão. E se há brecha, olha, meu irmão, o diabo já entra com brecha, ainda mais com a brecha. Trampa essa porta, pede perdão, Senhor, eu me converto. Eu falei mal daquele pastor, eu falei mal daquele irmão, Senhor, que não era para falar. Deus é quem presta conta, não é eu, Senhor. Meu Deus, me perdoa. Me lava com o teu sangue, meu Deus. Me purifica com o teu sangue. Pai, eu falei mal daquele padre. Pai, eu falei... Não fale mal de ninguém, irmãos. Converta-te a Deus. A tua boca tem que sair fonte de águas vivas. A tua boca tem que sair boas novas para convertimento dos pecadores. Coloca o PG, por gentileza. Acabou aí. Então, veja. Acabou. Veja que a mão de Deus... A rádio está no ar? A rádio está no ar? Eu estou falando aqui, talvez a rádio nem está no ar, tá? Tá entendendo? Então vê aí, por gentileza, liguei um rádio lá. Gente, nós estamos no ar aí, se nós estiver no ar, dá um toque para nós, por gentileza, em nome do Senhor. Hã? Pois é, mas tem que ver, porque a rádio cai direto, a rádio sai direto do ar. Tá entendendo? Então, veja que o diabo não faz tudo, não é só o diabo que faz tudo, é a carne, a natureza da pessoa. E às vezes a pessoa trai um câncer sobre ela, trai uma maldição sobre ela. Ora, Miriam trouxe um câncer sobre ela, trouxe lepra sobre ela, porque falou mal do profeta. Ele falou mal, ela falou mal do profeta, do homem que Deus tinha mandado ir no Egito. Ela tocou naquele homem que não era para ela tocar, falou mal. Moisés, ela falou mal de Moisés. Quem é Moisés? Para Deus só falar por ele. Querido, você tem que respeitar a autoridade de Deus. A autoridade de Deus, você tem que respeitar as autoridades. Se ele pecou, é Deus que vai prestar conta com ele.

foi Deus que prestou conta com Moisés. Moisés não entrou na terra, lembra? Foi Deus que matou Moisés no monte. Moisés queria entrar na terra prometida, mas Deus disse: cala a tua boca que tu não vai entrar, Moisés. Eu não vou deixar você entrar lá. É? Você tem outra coisa, eu tenho outro propósito para você. E Deus não deixou ele entrar na terra prometida. É Deus que vai prestar conta. Pare de tocar, irmão. Pare de inventar mentira. Pare de inventar coisas feias. Tá? Você está entendendo? Deus, ele quer trazer paz para você, prosperidade para você. Deus quer trazer a bênção para você. Mas é necessário, meu querido amigo e amiga, você ser abençoado. Entrou BG? Não. Em nome do Senhor Jesus Cristo de Nazaré, é necessário você ser abençoado, mas através da sua semente. Davi perdeu a honra. Davi foi envergonhado na sua casa. Seus filhos mataram um ao outro. Sua filha foi estrupada pelo próprio irmão, pelo pecado do pai. Cuidado, mãe. Cuidado, pai, você que inventa, pastor, inventa coisa de outro pastor. E quantos pastores têm inveja e têm ciúme das ovelhas, né? E fica inventando no altar coisa do outro pastor. Ah, não vai naquela igreja não, porque aquele pastor é isso. Aquele pastor faz isso, não vai não. E a ovelha, por ser idiota, porque você tem que ter a sua... Não tem, PG, saiu um pouquinho aí. A ovelha, por ser idiota... Ela não lê a Bíblia, ela não tem a própria fé dela. Ela acredita naquele sacerdote que fala mal dos outros. Amado, quando você acredita em um sacerdote que fala mal, que fala mal, você é um idiota. Você não tem que se comportar como um pastor na igreja que fala mal de outro pastor atacando outra igreja. Sai desta igreja, irmão. Essa igreja não é de Deus. Jesus não falou mal, Jesus enfrentava os fariseus, porque os fariseus eram corruptos. Os próprios pregadores daquela época e que tentaram matar Jesus. Você acha que quem vai derrubar outro pastor? É outro pastor. A maioria, quem vai derrubar outro pastor? É outro pastor. Falando mal da igreja dele. Inventando mentira para as ovelhas não ir lá. Aí você anda igual o cavalo com aquele tampão que os outros colocam em sua cara, né? Você só come o que os outros colocam na sua boca. Você não tem que comer o que os outros vai te dar, não. Você tem que ter vontade própria. A verdade é que quantas pessoas são dominadas por pastores, são dominadas por homens e não são dominadas pela palavra de Deus. Só faz o que o pastor dela quer. Você não serve, não é homens, você serve a Deus. Paulo diz, importa que eu agrade a Deus e não homens, porque não foi o homem que morreu por você na cruz do Calvário. Não foi o A, não foi o B, não foi o C. Não foi ninguém, foi o próprio Jesus Cristo. Não se contamine com esses homens que falam mal de outro pastor. Ore por ele, saia dessa igreja, saia dessa sinagoga de Satanás. A Bíblia chama sinagoga de Satanás, está lá em Apocalipse. Não se contamine, não dê empréstimo seu ouvido não é pinico para ouvir coisas que não é de Deus. Eu estou aqui falando. Porque chega mensagem para nós de cada uma. Chega mensagem para nós de cada uma. Está entendendo? Cada mensagem que chega aqui, sabe, querido, que ainda bem que as pessoas não são otárias. Ainda bem que as pessoas não são burras. Que as pessoas têm um entendimento, né? Que tem o Espírito Santo. Tá? Deus, ele é o Deus que desmancha a obra de macumbaria, feitiçaria. Ele é o Deus que faz purificar. Ele é o Deus que vai expelindo os demônios. É Deus que levanta o paralítico e Deus faz na hora que ele quiser. Cuidado, meus amados. Cuidado. Cuidado para que você não seja enganado. Aí ele diz aqui, ó, o 7. E o que usa de engano não ficará dentro da minha casa. E o que fala mentira não terá firme. Perante os meus olhos, não ficará firme perante os meus olhos. A única coisa que não é pecado é a mentira, porque a mentira, ela, quando a pessoa anda na mentira, ela é filha do diabo. Pecado é a prostituição, é roubar, matar, adulterar, levantar falso testemunho, isso é pecado. Agora, quando a pessoa ela mente, ela é filha do diabo. Isso pode ser qualquer pessoa, pode estar dentro da igreja ou fora da igreja, mas anda na mentira. Ela é filha de Satanás, porque o diabo é o pai da mentira. E ele nunca se

0: afirmou na verdade. Como você quer morar no céu se você anda com as mesmas propostas do diabo, mentindo, enganando? Cadê o temor a Deus? Cadê o temor do Senhor? Cuidado quando vier no teu coração uma vontade de levantar falso testemunho, uma vontade de mentir. Repreenda esse demônio. Repreenda esse espírito do inferno.
1: Você está falando isso, eu lembro, né? Na época do ministério de Jesus, os fariseus, eles ficavam despeitados porque na igreja deles, ou não sei, na vida deles, não tinha prodígios e maravilhas. E quando Jesus chega e muda tudo aquilo, né, os paralíticos andavam, cego enxergava, eles ficaram com raiva.
0: É, o nosso ministério é milagre. E tem muitos homens que se diz de Deus que tem inveja. Na verdade, tem inveja, porque quantas pessoas são invejosas, invejam o outro? Quantas pessoas invejam a outra pessoa? Porque você tem, mas ele não tem. Ele vai te invejar. Nós temos isso. Foi Deus que nos deu. Isso não é nosso, é de Deus.
1: Sacrificar a vida para ter unção, não faz isso. Aí, só voltando para concluir de Jesus. Eles, com raiva de Jesus, começaram a falar mal de Jesus, falando que Jesus curava e expulsava os demônios em nome de Beuzebu. Ao invés de se aliar a Jesus para ter a mesma essência, a mesma fé e a mesma unção, porque foi para isso que Jesus veio. Só que eles rejeitaram, né? E por inveja, ficavam defamando o nome de Jesus.
0: Exatamente. Nós estamos vivendo em dias assim. Pessoas que falam mal de outro homem de Deus, irmão. Não fique nesta igreja, porque a igreja de Jesus, ela é uma igreja simples, uma igreja de amor. Eu não vejo Jesus aqui falando mal de ninguém. Eu vejo aqui os fariseus preparando para matar Jesus. Preparando um território, emboscada, comprou um homem que se dizia de Deus, que nunca era de Deus, comprou Judas Iscariote por 30 mil reais, naquela época era 30 moedas, tá? 30 euros, naquela época, que eu não me engano aqui, que eu não me engano, que hoje cada moeda daquela era um salário mínimo hoje. E Judas se vendeu, Judas era um seguidor de Jesus. Pô, olha para você ver, nem todo mundo que está na tua casa, nem todo mundo que se diz que é. Você conhece as pessoas pela bondade, pelos frutos. Você não conhece as pessoas, não é porque ela fala. Ela pode falar tudo, mas falar não significa nada. Porque papagaio fala. Agora, eu quero ver os frutos da pessoa. Você vai conhecer as pessoas, é o dia a dia, é pelo amor dela, pela compaixão dela, pela bondade dela, pela justiça dela. Você vai conhecer ela nisso aí. Você não vai conhecer a pessoa, não é porque ela diz que é porque eu sou isso, eu sou aquilo. É pelos frutos. Jesus diz, pelos frutos se conhece a árvore. Está entendendo? Do muito falar, você pode pecar. Então, querido, vigie para que você não escute coisas nesses dias. Porque aonde a igreja das nações, ela chega para crescer. Ela chega para abençoar, ela chega para fazer a diferença, tá? Ela chega para fazer a diferença, ela chega para multiplicar, para ajudar, para abençoar, né?
1: Já estão jogando pedra na árvore, é sinal que a árvore tem fruto bom.
0: É, sinal que nós temos frutos. E eu acho que toda luz que é luz, os mosquitos estão lá nela, né? Os mosquitinhos estão lá nela porque é luz. Eu acho que se alguém está... E olha porque nós chegamos agora, né? Chegamos agora e já estão assim. Imagine quando nós tivermos o maior templo e que Deus vai nos dar. O maior templo, a maior igreja. Isso só depende da pastora Selma e de mim se comportar como mulher de Deus e se comportar como um homem de Deus. Só depende da gente, isso aqui. Isso aqui não depende de quem fala mal. Isso aqui não depende de quem está dizendo mal da gente, não depende. Depende de nós, da nossa oração, da nossa intimidade com Deus, da nossa vida no altar. Porque inimigo nenhum pode te derrubar se você está com a vida no altar, se você está obedecendo as regras, obedecendo os princípios, obedecendo a Deus. Se você busca a Deus de todo o teu coração e não der ouvido, aí você vai alcançar. Mas se você está com a mão no arado, mas está dando ouvido às pessoas que não estão com a mão no arado, você vai tirar o arado do trio. E você vai perder tudo que tem dentro daquele arado.
1: Outra coisa, ovelhas que nos ouve agora, é uma coisa que a gente sempre preza nesse ministério e até pela vida do nosso líder, de sempre orar pela vida dos sacerdotes, porque a gente entende que a vida de um verdadeiro sacerdote que obedece e teme a Deus, a vida dele não é fácil. Então nós temos o maior prazer de orar, porque a gente sabe a dor... De um evangelho onde a gente...

0: renuncia tudo, sacrifica às vezes a própria vida para continuar fazendo a vontade de Deus. Então, onde tem um homem de Deus que segue o evangelho desta forma, ele precisa de pessoas que façam orar e interceder pela vida dele, não do contrário.
1: E por isso que nós vamos orar por todos os pastores, por todo mundo, pelos padres, porque são homens também, pelos espíritas, porque são pessoas que precisam de Deus. Nós vamos orar por todo mundo, pelos políticos, para que Deus abençoe os políticos, para que Deus clare a mente, para que possa dominar a nossa cidade, nosso país, tá? Para que todos venham a ser graciados pela graça de Deus. Nós temos que orar por todos, e aqui estamos aqui para orar pelo pastor, estamos aqui para orar pelo presbítero, e você, pastor, que eu já falei aqui, torno a falar, se você quiser um programa para fazer, nós viemos aqui para somar. Pastor de qualquer igreja, desde que você não venha atacar a obra de Deus, mas que você venha ganhar almas para o reino dos céus, aí você pode contar com a gente, que a gente está aberto o programa aqui na 99.3. Nós estamos com a Rádio Londrina, a 89.4, nós temos programador, também programador lá, nós temos a rádio de algumas outras rádios aí. Você está aberto, ou seja, a rádio está aberta para que você ligue e coloque o seu programa, desde que você não venha atacar a obra, não venha atacar os católicos, não venha atacar a espírita, venha falar a palavra, né? Venha falar a palavra, porque nós não estamos aqui para atacar ninguém, nós estamos aqui para pregar o evangelho e abençoar quem precisa. Todos serão bem-vindos nessa casa. Todos serão bem-vindos nesta

Amigo, esse amigo que você fala, Bispo Silva Costa, é um prazer estar com você. Nós falamos porque eu ouvi um áudio aqui, minha esposa ouvindo, né? Então, eu me dei conta de falar alguma coisa assim em nome do Senhor Jesus Cristo, até porque o mal tem que ser cortado pela raiz e você não escute os mentirosos, os falsos que andam em casa mentindo, falando de igreja, falando de pastor, falando de padre, falando desse ou daquele, porque quem tem caráter não fala mal de ninguém. Quem tem o poder de Deus não precisa viver falando mal de ninguém, tá entendendo? Você não precisa falar mal de ninguém, porque você é uma pessoa importante, você é uma pessoa de Deus. E lembra que Deus diz, os 10

igreja, esse é o programão de todas as igrejas, essa é a rádio de todas as igrejas. Um beijo todo especial para todos os pastores da Quadrangular, da Assembleia de Deus, da Mundial, da Universal, da Igreja Católica. Deus é amor, Deus abençoe a Igreja Fonte da Vida. Um abraço todo especial em nome do Senhor Jesus Cristo. Aqui nós não brigamos por reino. Você quer ver uma coisa que eu deixo o trono rapidinho? É quando eu vejo briga. Eu não discuto em política, não discuto em futebol, não discuto em religião. Eu vazo fora, porque isso aí você só perde tempo. E tempo é mais importante do que dinheiro. Vou falar de novo, Jesus. Tempo é mais importante do que dinheiro. Por que não adianta ter o dinheiro se você não tiver o tempo para gastar ele? Você vai ser o escravo do dinheiro. E aí você morre e deixa tudo aí. Então desfrute. Desfrute. Vai passear. Vai comer o melhor com a sua família. Tá entendendo? Vai para a igreja, vai ouvir a palavra de Deus, vai buscar a força de Deus para que o seu espírito venha curar a carne, porque um espírito forte ele tem poder de curar a carne. E aí eu quero ver a sua carne te matar, porque o espírito curado ele tem poder de alimentar a carne, curar a carne em nome do Senhor Jesus Cristo, tá bom? Deus abençoe os meus irmãos do sítio, da chácara, da fazenda, você que está no caminhão, você que está em casa, você que está na guarita, você que está aonde quer que você esteja, receba o meu abraço, o meu carinho, em nome do Senhor Jesus Cristo, que a paz do Senhor seja convosco. Nós estamos certos do que

Deus vai fazer, lembrando que nós já estamos já passando aqui, já sábado, nós vamos fazer dois cultos. Nós vamos fazer culto de manhã, às 9 da manhã, você que não pode vir à tarde, você vem às 9 da manhã, tá? Nós vamos estar com a igreja aberta às 9 da manhã, para que você venha receber a palavra, você venha receber a oração do profeta, tá? Você venha receber uma palavra profética de que abra caminho sobre a sua vida, venha ouvir uma palavra de salvação, venha entregar a sua vida ao Cristo Jesus, ao Senhor Jesus Cristo de Nazaré. E às 15h30, que pode ser às 4 da tarde, teremos outro culto no mesmo sábado. Tá entendendo? Então temos dois cultos. Se a pessoa não pode vir de tarde, venha de manhã, venha, não fique em casa, em frente. Amostre para Deus que você quer Ele. Porque você não pode amostrar para Deus que você quer Ele em casa. Isso não adianta. Você não vai enganar Deus, você não vai fazer a cabeça de Deus, porque Deus foi quem desfez você. Você conquista Deus é com sacrifício, porque com tais sacrifício, com praça, é um milagre. Ela não fica em casa.

0: Deus vê que essa pessoa quer. Deus vê que essa pessoa quer ser abençoada. Nesse sábado, nós estaremos em dois horários. Às nove da manhã, primeiro horário, nós estaremos de jejum às nove da manhã, o culto no jejum, orando, porque tem certas castas de demônio que só sai com oração e jejum. Nós vamos estar em jejum sábado, vamos estar entrando no sábado, aí às quatro da tarde a gente volta, né?
1: Preciso de um horário, pelo menos mais cedo, que meus filhos, que aí também eles trabalham, eu
0: vou
1: com eles.
0: Então, veja bem, por enquanto, irmãos, tenha paciência com a gente, porque a gente está começando agora a igreja aqui. A gente está começando a igreja em Tubiara agora, tá? Tenha paciência. As nossas igrejas todas foram abertas, a gente fazia culto na quarta, na terça. E quando a igreja cresceu, aí a gente dividiu o culto, porque não adianta dividir vários cultos com pouca gente. Ainda temos pouca gente. Tá? Então é você que vai crescer essa igreja. É você que quer essa igreja aqui. Não é você que quer a igreja do povo. A igreja do povo. Então você vai se esforçar. Tá entendendo? Então mais tarde, quando nós tiver um povo, aí nós coloca no meio da semana. Nós coloca no domingo. Tá entendendo? Às sete da noite. Nós estamos trabalhando, mas vamos trabalhar com sabedoria, guiado pelo Espírito de Deus. Não vamos fazer só a nossa vontade. Vamos fazer a vontade do Espírito. Não a nossa vontade, porque se todo mundo eu quero esse horário, daqui a pouco aí não tem, aí fica dividido o horário, aí todo mundo quer uma coisa, então vamos fazer aquilo que o cabeça quer. O cabeça da igreja é quem? Quem é o cabeça da igreja? Cristo. Então Cristo fala com o sacerdote, e o sacerdote ali comunica-se com o povo, colocando aquele culto, e o povo obedece. E a maldição é quebrada porque o povo obedece. Quando o povo obedece, não tem como o povo não vencer. Então, vamos ficar nessa forma. Às nove da manhã, no sábado, às nove da manhã, na rua 22. É isso? Na rua 22? É na rua 22?
1: Rua
0: 22.
1: Bairro Paranaíba.
0: Número 880. Tá? Número 22. Às 9 da manhã, eu estarei em jejum, lutando por você, orando por você, comprando essa guerra. Não dê ouvido a ninguém. Não dê ouvido nem gente que tem uma Bíblia na mão. Quando falar para você, você vai falar, foi o que ela nega, você é doido. Cuidado, que o diabo, ele usa, às vezes, vizinho, até que se diz crente, até que se diz cristão, com a Bíblia debaixo do braço para te impedir, para te não deixar aí fazer o que Deus quer. Cuidado. Sabe por que Abraão saiu de madrugada para sacrificar o filho dele? Porque se Sarai visse, Sarai não deixava Abraão levar o filho. Tá entendendo? Vou falar de novo. Sabe por que Abraão saiu de madrugada da casa dele para sacrificar o filho em Gênesis capítulo 22? Porque se a mulher dele visse, ou se ele tivesse falado para a mulher tinha impedido ele. A mulher não tinha deixado, porque Deus não falou com a mulher, falou com ele. Deus falou, foi com Abraão. Deus pediu, foi o filho, foi Abraão. Deus não pediu o filho à mulher. Tá entendendo? Então, se

0: você ficar falando para algumas pessoas do que você faz para Deus, você vai ouvir coisas que você não gostaria de ouvir. Então faça as coisas caladas, é igual dar uma oferta. Quando te dá uma oferta, a tua mão direita, a tua esquerda, não lembre. Não fale para ninguém o que você faz para Deus, porque o diabo sabe. Se você continuar na fé, você vai prosperar e você vai ser um destaque. E o diabo não quer sair da sua vida. O diabo não quer sair da sua vida financeira. O diabo não quer sair do seu corpo com essa enfermidade. O diabo não quer sair da sua vida, ou mulher, você que quer arrumar um marido, o diabo não quer sair da sua vida. O diabo quer ver você com essa tristeza, com essa depressão. O diabo não quer ver você realizada, não. Então você faz as coisas na calada da noite, ó, quietinho, boca fechada, não fale para ninguém. Para que você vai? Estou indo ali. Abraão saiu de madrugada e Abraão também não falou nem pro servo que ele levou. Já pensou? Se ele falasse pro servo, olha, eu vou levar o meu filho, vou matar ele lá em cima que Deus pediu. O servo dele ia falar, Senhor, o senhor está doido? O senhor vai matar o menino, senhor? O senhor está doido? Ele não teria visto Deus naquele dia. Ele fez tudo quieto. Amado, tem coisas que você não tem que avisar para ninguém. Tem coisas que você não tem que falar para ninguém, querido. Tá entendendo? Não fale nada para ninguém da sua vida. Boca fechada, não entra mosquito. Meu pai já ensinava isso para nós. Meu pai sempre disse, meu filho, quando você sair de casa, não sei, não vi, cabe em qualquer lugar. Sabe que tem muitas pessoas que são mortas, sabe por quê? Porque fala demais. Aí eu vi, fulano fez isso. Daqui a pouco, fulano sai lá da cadeia, não fica na cadeia e mata você. Então, ó, boca fechada, não entra mosquito, cara, querido. Tá entendendo? Boca fechada, não entra mosquito, querido. Vigia suas palavras, não fale muito. Só fale o necessário, não sei, não vi. Cabe em qualquer lugar, irmãos. Cuidado, não. Nós vivemos num dia difícil, vivemos em tempos de que pessoas não têm mais amor. Pessoas matam as pessoas por qualquer coisa, é verdade ou mentira? Pessoas más. Vivemos uns dias de pessoas que qualquer coisinha no trânsito, pega um machado, quebra o carro do outro, mata o outro. É no trânsito, é uma violência. Qualquer coisinha, a pessoa pega uma faca, enfia no outro, mata. Querido, vigia a sua vida, querido. Quando você vê briga, vai para dentro da sua casa. Não entre em coisas que não faz parte que você tem que entrar. Cuidado, porque o inimigo, ele está muito determinado a destruir, porque ele sabe que o tempo dele está acabando. Cuide da sua vida, cuide da sua família. Busque o Senhor enquanto se pode achar, porque vai ter dia que você vai procurar a Deus e não vai achar. Tá? Então, nós estaremos nesses dias, em nome do Senhor Jesus Cristo. Eu quero agradecer pela sua vida, pelos dizimistas dessa obra, pelos mantedores. Me ajude a manter esta obra. É uma obra séria e você vai ver os frutos. Quem não tem problema, tira a primeira pedra. Hã? E você não sabe o sacrifício para nós fazer essa obra. Você não sabe o sacrifício. Você não sabe o sacrifício que nós temos que pagar essa rádio, o sacrifício, a luta. Portas se fecham, o diabo tenta de todas as formas. A gente tem que receber para receber, mas não recebe. O diabo tenta bloquear tudo para a gente desistir. Você não sabe a luta, o sacrifício que a gente faz. A gente dorme em cima de um colchãozinho, querido. A gente dorme, olha que a gente... Graças a Deus. A gente não olha para isso, para aquilo, não. A gente olha para o alvo, a gente olha para almas. A gente sabe que naquele dia nós vamos prestar conta de almas. Naquele dia, todos nós iremos prestar conta do que fizemos e do que não fizemos. Ganhar almas. O maior negócio de Deus é alma. Me ajude a investir nessa rádio. Nós temos que pagar ela. Nós temos que pagar essa rádio, pagar a conta de luz. Só uma conta de luz da 99.3 é quase R$1.800. Chegou na semana passada e não tivemos condição de pagar ainda. Nós não pagamos ainda. Eu preciso de 18 pessoas com R$100 ainda hoje para você me ajudar a pagar essa conta. Era para pagar semana passada, né, pastora? Hã? Foi mandada. Aqui não tem mentira. Mentira é coisa do diabo. Hã? É, você quiser, nós enviamos. Fala aí.
1: Se você quiser, eu envio a fatura para você ver também no WhatsApp. De repente, tem alguém de Deus aí também que tem condição de pagar a conta, a gente envia também. Você vai pagar aí a fatura, é pagar para a gente.
0: Na continuar. Verdade, tem que enviar na conta da dona da rádio, né? Porque é conta na automático lá. Ah, é verdade. É na automático. E entrou, não tinha nem dinheiro para pagar a conta. Por quê? É muitas dívidas que a igreja tem, né? Paga isso, paga aquilo. E nós precisamos do povo de Deus, porque a obra é do povo de Deus. Não é feito sozinho. Não é feito sozinho. Nem Jesus fez a obra sozinho. Nem Jesus cumpriu a missão sozinho. Nem Jesus. Então, eu preciso de 18 pessoas hoje, 18 pessoas de Deus, com 100 reais. Ou se vocês apostam, eu tenho condição de pagar essa conta sozinho, pague. Mas não espere não, não espere fazer quando você que tem que cumprir, quando você que tem que plantar sua semente. Porque se você não planta sua semente, como é que você vai colher aquilo que você não planta? Então, eu quero que você ajude, quero que você faça um voto com Deus hoje. Um voto de 100 reais, 18 pessoas vão fazer um voto em cima de um problema que você quer resolver. Você vai resolver um problema para a obra de Deus aqui na Terra. Você vai resolver um problema, que é pagar essa conta de luz. Sem falar os gastos, nós temos e-cards, temos o arrendamento da rádio também, temos que pagar. E eu quero essas 18 pessoas que vão mandar hoje uma oferta de 100 reais. Eu creio que Deus também vai te resolver um problema. Porque quando você resolve um problema para a obra de Deus, Deus vai resolver um problema para você, porque Deus vê o abrigo do coração. Você precisa muito mais do que 100 reais, né? 100 reais não vai fazer você rico, né? Não vai. Você não, 100 reais você compra na padaria, compra de pão e leite, né? Mas eu sei que você precisa muito mais do que 100 reais. E Deus vai te abrir uma porta. Deus vai te abrir uma porta em nome do Senhor Jesus Cristo de Nazaré. Você vai mandar nesse WhatsApp. Anote o meu WhatsApp aqui, anote aí, ó. Anote o meu WhatsApp. Apóstolo, eu vou ajudar, bispo. Eu vou ajudar a obra de Deus hoje com 100 reais, com 200 reais, com meu dízimo. Eu sou de outra igreja. Eu estou com voto aqui, bispo. Eu estou com voto aqui que eu fiz lá para a minha igreja. Mas eu vou cumprir o meu voto nessa igreja. É pecado? Não é pecado. Porque aqui é uma terra boa. Você vai acolher, porque aqui é terra boa. Você está com voto. Talvez você está com voto para dar na outra igreja. Mas você está ouvindo essa rádio. E ela está precisando de você. Ajude o necessitado. Ajude o necessitado. Essa obra é necessitada. Ela precisa de você. Então você vai cumprir o seu voto nesta obra, em nome do Senhor Jesus Cristo. Você vai ver que vai nascer, porque a terra é boa, tá? Em nome do Senhor Jesus. Anote aí, ó. DDD62. DDD62. 98-58-3392. Anote aí de novo. Eu vou repetir novamente, mais uma vez. 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Esse é o número para você pedir a oração, para você pedir a chave Pix, para você pedir a conta da igreja, para você depositar o seu dízimo, a sua oferta. Mas eu vou te passar a chave Pix. A chave Pix para você fazer essa oferta. 18 pessoas que vai ajudar com 100 reais para nós pagar essa conta de luz de 1.700 e pouco. Tá? Se você quiser, a gente manda para você o valor da conta. E manda também, se você quiser, a gente manda a

já de terra, não. Não espere isso de mim. Não espere, não venha para cá pensando que eu vou fazer isso para você, que eu não vou fazer teatro. Aqui nós vamos apostar tudo. E se Deus quiser, ele cura. Se Deus quiser, se Deus quiser também, ele cura. Não é obrigado a curar ninguém. Deus não é obrigado a curar ninguém. Aqui você vai ver palavra, você vai ver disciplina, você vai ver conhecimento. Nós temos conhecimento da palavra de Deus, graças a Deus. Aqui você vai ver poder de Deus. Nisso não. Você vai ver poder. É poder de Deus, é o poder. O que faz as pessoas vencer é o poder, não é meninice. Tá? Acredito no Espírito Santo, sou batizado em línguas, falo em línguas, tenho um dom de revelação, mas também eu só revelo aquilo que Deus me mostra. Eu não vou provar para você que eu sou profeta. Pelos meus frutos você sabe que eu sou profeta. Eu não preciso mostrar para ninguém que eu sou profeta de Deus. Tá, então, até porque eu não sou criança, tem pessoas que querem mostrar que é profeta, pulando, ficando num só pé só, pelo amor de Deus. Tá? Você tem que mostrar o poder. É o poder. O poder de Deus é abençoar as pessoas, curar os enfermos. Você vê no Evangelho. Hã?

0: aumentando o pão do
1: É,
0: povo.
1: multiplicando,
0: É.
1: salvando a miséria divina.
0: Exatamente. Só que
2: nós somos batizados.
3: Somos
2: pentecostal canela de fogo. Ô, glória! Agora não andamos fazendo meninice, não. Criança, nós somos... É, hã?
3: Teatro, não.
2: Não fazemos teatro. Aqui não tem teatro. Aqui tem poder de Deus, tem palavra de Deus, tem mudança, tem família. Famílias consertadas, famílias restauradas. Aqui tem... obra e Deus abençoa. Faça isso, ajude a obra e você vai ver que em 48 horas algo vai girar sobre a sua vida, algo vai girar sobre a sua vida, porque

0: så kan du försöka.
1: Final do ano passado. Essa semana eu passei lá, fui dar uma olhadinha na conta, eu levei um susto, quase caí de costas. Quase

0: tinha quase R$1.000. Faltava umas quirelinhas para R$1.000.
1: Aí.
0: Sim, eu quero deixar um recado para a igreja.

0: Nazaré. Você ouviu aí esse milagre? Você ouviu aí a pessoa, quando ela dá, ela recebe? Eu nunca vi uma pessoa apedrejar para ela não ter a obrigação de receber 7 vezes 7 a pedra de volta. Eu nunca vi. Eu nunca vi uma pessoa ofertar para ela não receber 30, 60 e 100 vezes mais na vida dela. Porque Deus ama quem dá com alegria. Deus ama quem dá com alegria. Faça essa oferta, ajude essa obra. Nós temos que pagar a conta de luz, e quem tem que pagar somos nós que amamos essa rádio. Somos nós que somos ouvintes da obra de Deus. Está entendendo? Dê importância para isso. Ajude a obra de Deus em nome do Senhor Jesus Cristo. Deus te dará o pago do que você está fazendo, porque eu nunca vi alguém ajudar a obra de Deus para não ser abençoado. Vamos orar. Lembrando que no sábado, às 9 da manhã, e às 4 da tarde, 9 da manhã, e às 4 da tarde, nós temos o trabalho firme ali, em nome do Senhor Jesus, na rua 22, bairro Paranaíba, número 880, tá bom? Em Tubiara, tá? Venha estar conosco, prepara as caravanas, pode preparar as caravanas, chame as pessoas, hã?
1: Informação pelo
0: pelo 9853, né? É, 3392.
1: Não,
0: 98-58-33-92. É o DDD 62, tá bom? Vamos orar, falar com Deus. Prepara o copo com água, peça de roupa, que é momento de oração.
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0: Amado Deus e querido Pai, em nome do Senhor Jesus Cristo, teu Filho amado, Salvador, nós estamos diante do Senhor, orando por todos, orando por sinais, prodígio e maravilhas, orando por cura, orando por salvação, meu Deus. Que haja salvação no meio do teu povo, que haja milagres, que haja arrependimento, oh, aleluia. Que o Senhor entre nesta casa fazendo transformação, mudando, transformando essas famílias. Senhor, faz milagre na casa dessa pessoa, onde quer que ela esteja agora. Que essa pessoa seja envolvida pelo teu Espírito. Que essa pessoa seja envolvida pela tua graça. Meu Deus, corta o laço do passarinheiro. Vai tirando as enfermidades. Vai tirando, meu Deus, todo tipo de espíritos que traz, às vezes, até a preguiça. Sim, Senhor, até mesmo a preguiça. Essa pessoa, às vezes, não tem coragem de fazer nada. É um espírito preguiçoso. É um espírito que pensa muito para fazer. Ó, Deus, mas nós temos que ter o espírito da decisão. Fazer, cumprir. Fazer rápido. Buscar a nossa bênção rápido, antes que alguém tome aquilo que é nosso. Meu Deus, em nome do Senhor Jesus Cristo, eu oro agora por todos. Eu abençoo os católicos, evangélicos, espíritas. Meu Deus, todos aqueles que estão ouvindo, eu profetizo salvação. Eu abençoo agora os pastores, padres. Eu oro pelos políticos também, Senhor. Porque a tua palavra de Deus manda orar pelos políticos, orar pelas pessoas que estão na frente, meu Pai. Do poder. Ah, Senhor, eu oro pelas autoridades. Eu oro por eles, meu Pai. Que o Senhor alcance a vida deles. Derrama a tua glória, derrama o teu poder, derrama a tua magnitude, derrama o teu espírito. Oh, Senhor, faça o que o homem não pode fazer. Em nome do Senhor Jesus Cristo, eu te peço uma bênção. Eu trago uma bênção muito especial. Expulsa todo mal, toda praga, toda obra de feitiçaria, macumbaria, toda praga, toda miséria, toda palavra proferida que seja quebrada da minha vida, das nossas vidas. Eu sou neste dia de hoje. Que o Senhor abra as portas para o teu povo agora. Que o Senhor faça acontecer milagres na vida do teu povo. Meu Deus, em nome do Senhor Jesus Cristo. Eu te peço a tua bênção, o teu poder, consagra esta água, essa peça de roupa. Quando essa pessoa beber desta água, ela

seja ricamente, abundantemente abençoada. Abençoa o currículo, esse retrato, tudo que essa pessoa tem em volta desse rádio. Abençoa os caminhoneiros, os taxistas, abençoa os aplicativos, abençoe a todos em nome do Senhor Jesus Cristo de Nazaré. Graças a Deus, que Deus abençoe a sua

0: nós, quem será contra nós? Tá? Lembrando, nós podemos todas as coisas no Deus que nos fortalece. Quando você diz, eu não posso, eu não consigo, você está dizendo que você não tem Deus. Você está dizendo que Deus tem um poder ilimitado. E você pode todas as coisas no Deus que te fortalece. Fica na bênção, fica na fé, lembrando que estaremos qualquer hora de volta em nome do Senhor Jesus Cristo por essa programação.
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2: Eu estou vivendo aqui agora, e não tem como a gente ter paz com dor. Ei, não tem como a gente ter paz com dor, não é verdade? Sim ou não? Então, se você chegou aqui doente, vem aqui na frente, eu vou orar para você ser curado agora. E você vai louvar a Deus sem essa dor maldita. Você vai louvar a Deus sem este problema a partir de agora, porque o Senhor está aqui para curar você. Ele está aqui para tocar em você em nome do Senhor Jesus. Glória a Deus. Amém. Qual o nome da irmã?
3: Isbela.
2: Hã? Isbela. O Isbela, que nome lindo. Isso é que é nome, hein? Meu Deus do céu. O que, que a senhora está sentindo?
3: Olha, dor de garganta.
2: De garganta.
3: Dor
2: no zão. Então você só está sentindo tudo aí. E a senhora crê que Deus pode curar a senhora agora?
3: Então,
2: a senhora não quer, eu creio.
3: Deus,
2: pode ter certeza que a minha fé com a sua vai ser mais forte. Tá entendendo? Pode ser.
3: É esporão.
2: Esporão no pé.
3: Dois pés.
2: Esporão no pé.
3: Espinho, tá. Hoje, vixe Maria, foi terrível.
2: Não pode pisar no chão.
3: Não, dói, ando na marra.
2: A senhora crê que a senhora pode pisar no chão firme hoje?
3: Creio.
2: Sim ou não?
3: Sim.
2: Ela vai pisar no chão firme hoje. Tá entendendo? Fique, prepare em nome de Jesus. Vem para cá para o altar. Vem para cá, mais para cá, em nome de Jesus. Igreja, levanta a tua mão. A Bíblia diz que quando o cajado de Moisés estava levantado, os inimigos dele pereciam. Não tem coisa melhor do que ver a alegria das pessoas vencendo. Não tem coisa melhor quando a gente vê as pessoas, elas sendo livres das dores, do sofrimento. E o nosso Deus já está aqui. Espírito de Deus, Senhor, em nome do Senhor Jesus Cristo, Senhor, eu coloco a minha mão no alto da cabeça desta mulher, em nome do Senhor Jesus Cristo. Coloca a sua mão aqui na cabeça dela, em nome, ela aqui. Feche os seus olhos, feche os seus olhos, relaxe, deixa Deus tocar na sua vida. Senhor, se o Senhor está aqui, dá um sinal. Se o Senhor está na minha vida, dá um sinal. Dá um sinal que o Senhor está aqui, meu Deus. Aonde tiver o espírito do mal, aonde tiver o espírito na vida desta pessoa, aonde tiver um trabalho de macumbaria, feitiçaria, magia negra, eu te chamo para fora agora, Satanás. Eu te chamo com tuas dores agora, Satanás. Isso, vamos. Manifesta você com o seu mal agora. Manifesta agora com o teu mal agora. Em nome de Jesus Cristo agora. É com a tua dor no ombro. É com a tua dor na garganta. Em nome do Senhor Jesus, é com o esporão no pé. Vai saindo agora. Vai saindo com o teu mal agora, em nome de Jesus Cristo. Vai saindo todo mal agora. Meu Deus, opera um milagre. Opera um milagre. Opera um milagre. Opera um milagre. E que todo mal saia agora. E que todo mal agora vai saindo.

0: pega os parões de pé dela, vai. Pega, isso, eu estou mandando. Eu estou mandando você pegar os parões de pé. Isso, eu estou ordenando agora. Pega agora o que é teu agora. Pega agora o teu mal agora. Isso. Em nome de Jesus. Em nome do Senhor Jesus. Fica de pé. Fica de pé. Fica de pé. Respira, respira. Pisa firme agora. Pisa. Pode pisar. Pode pisar. Pode pisar. Se Deus está na minha vida, pode pisar. A senhora sai daqui curada hoje. A senhora sai daqui curada hoje. Pode movimentar o teu braço. Pode movimentar. Pode movimentar o teu braço. Porque Ele está operando um milagre. Ele está operando um milagre na tua vida. Levanta o teu braço. Faça o que você não podia fazer, meu irmão. Levanta o seu braço em nome de Jesus. A senhora podia levantar o braço ou não? Não podia levantar o braço? Agora levanta, levanta, levanta. Pode aplaudir o nome de Jesus aí, ó. Pode aplaudir o nome de Jesus. Oh, Espírito. Quanto tempo a senhora estava com essa dor no braço?
1: Faz tempo, eu já fiz 20 fisioterapia.
0: 20?

Em nome de Jesus Cristo. Em nome de Jesus. Sai do pé dela. Sai. Sai com o esporão agora. Sai do corpo dela. Sai.

próprio seu irmão que falou e a senhora veio. Levanta o braço de novo e volte.

0: Eu determino a vida, na vida dela, dos familiares dela, a paz e a prosperidade, em nome de Jesus. Tá bom? Tá feliz?
1: Estou feliz.
0: Agora tá assim, nem acreditando, parece. Eita glória! Não estava pisando, olha aí. É isso aí que nosso Deus faz, tirando você do deserto e colocando você na terra prometida. Diga glória a Deus. Ó, olha para mim, filhinha, qual é o milagre?
2: Estou muito feliz porque eu fiz o voto da arca.
0: Da arca de Obed-Edom, foi? Você
2: foi.
0: Fez o voto?
2: Eu fiz. Aí eu estava com o meu benefício tudo bloqueado.
0: Seu benefício estava bloqueado?
2: Estava.
0: É? E aí?
2: Aí eles falavam, ligava para mim e falava assim: ah, pode ir embora, você não está vendo que já bloqueou, não tem mais jeito?
0: A senhora ligava lá e dizia: não

das madrugadas. Aí o caixa ligou para mim: vem receber o seu benefício, já tava passando de 1.000.

0: feliz, né, filha?
1: Eu tô.
0: Tava sem dinheiro,
1: tava.
0: Aí pegou o dinheirinho, né?
1: Peguei.
0: O voto da Arca é forte. Destravou?
1: Travou.
0: É?
1: Eu falei assim, por isso que eu falo, tem um Deus

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1: Meio-dia e 26.
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4: Meio-dia e 31.
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4: Numa quarta-feira começou a manifestar a doença, que nem eu sabia que aconteceu o que aconteceu. E quando foi na quinta, eu chegando na minha casa de manhã, eu fui lavar o quintal, né? Não terminei de lavar o quintal. Quando eu cheguei no portão, já não deu mais para fazer mais nada. Aí eu corri para dentro. Aí eu cheguei dentro de casa, já fui direto no banheiro. Vomitei.

estava descendo para o organismo inteiro e a junta médica que me operou, com certeza foi guiada por Deus. Com certeza, porque eu até tive medo. Quando eu olhei nas crianças, eu tive medo. Eu falei, meu Deus, essa mocinha vai me operar, mas está nas tuas mãos. Guia as mãos dela. Tirou de dentro do canal do rins, fizeram raspagem no pâncreas.

sala e ficaram tudo desesperado. Ela vai morrer porque eu enchei de repente. Aí o médico falou pro meu marido: olha, não tem mais jeito. Aí o meu marido: tem, doutor, tem, porque quando o homem não tem mais jeito, Deus começa. Eu tô esperando Deus começar. A criança, o médico assustaram. Aí quando foi com uns 8 dias, mandaram para casa. Quando chegou em casa, eu não levantava a cabeça. Só tinha um peso na cabeça e uma fraqueza muito grande. Aí eu voltei para o hospital falar com o médico. Aí ele marcou o dia de eu voltar, eu voltei. Ele falou: não, faz 12 exames. Eu levei os 12 exames. Aí ele achou um com anemia 6.3, anemia quase profunda. Aí ele disse: não vai poder ir para casa.

0: vai ter que ficar internada 2 dias e tomar sangue, tem que ficar 2 dias pelo menos. No que eu tomei sangue, a primeira bolsa de sangue me deu um choque anafilático. Deu um choque que eu ponho os médicos tudo para correr dentro daquele hospital. Todo mundo me levou lá para a enfermaria e esperava que eu ia morrer. As mulheres no quarto dizem que esperavam que eu não voltava mais para o quarto da maneira que eu fiquei, que eu tremia até os ossos. E falta de ar, faltou o ar, como se cortasse o ar. Aí meu marido falou, você não viu nada. Depois que você saiu, deu tipo um terremoto dentro desse hospital aqui, dentro dessa ala, que nós estávamos no pavilhão 5. Dentro desse pavilhão 5 aqui, enfermeira caiu, bandeja pelo chão. Foi a hora que Deus agiu, que Deus me tirou do choque. Deu um terremoto. As enfermeiras vinham com as bandejas para ir para o quarto, derrubava a bandeja. Um homem caiu da cama por cima de 2 cadeiras, esperamos que... Eles esperavam que eu não estava na hora, eles esperavam que aquele homem ia sair todo machucado. Não saiu machucado. Foi uma coisa disso... Meu marido disse que não entendeu, eu falei, mas foi espiritual. Foi o mal que saiu. Foi o mal. O anjo da morte, Deus expulsou de lá. E hoje eu estou de pé aqui para louvar o nome de Deus. Estou de pé para engrandecer o nome de Deus, que eu nunca faltei um culto aqui. O dia que eu faltei foi para ir para o hospital. E eu peço a Deus que Ele me prepare cada vez mais, porque eu vi coisa tremenda com vocês. E espero em Deus que Deus vai abençoar cada dia mais essa igreja. Vai levantar em nome de Jesus.
1: Deus abençoe. Pode ter certeza que a senhora vai viver muitos anos de vida ainda nessa terra com muita saúde, viu? Em nome de Jesus.

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6: Meio-dia e 51.

Salmo 137 começa dizendo: junto aos rios da Babilônia nos sentamos e choramos com saudades de Sião. Eles estavam cativos na Babilônia, penduraram as suas harpas, o sacerdócio estava calado, os levitas estavam abandonando a vocação, mas para aqueles que permaneceram,

0: declaro sobre você em nome de Jesus. Não desista, retome tua vocação, retome os teus sonhos. Deus ainda acredita em você.
1: Uma hora.
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3: É?
4: E graças ao projeto de vida, meu filho está vivo hoje.
3: É, filha? Rapaz.
4: O senhor falando pela rádio que Deus queria dar um livramento para o filho de uma mãe que estava ouvindo a rádio. Que era para essa mãe fazer o projeto de vida. Eu sentia que era comigo. Daí ligou uma senhora e falou, né, que ia fazer o projeto para Deus dar o livramento pro filho dela. Mas o senhor continuou falando e eu continuei sentindo que era comigo. Aí eu olhava para minha sobrinha olhava para mim. Daí eu, no meu pensamento, eu falei: meu Deus, se for o meu filho que o senhor quer dar o livramento, eu faço esse voto agora em pensamento com o senhor. E não liguei na rádio.
3: Só fez em pensamento.
4: Em pensamento.
3: E ligou no céu.
4: E falei para Deus: domingo eu vou lá, que era domingo passado, e eu pego o projeto de vida. Fui para casa na sexta-feira, que eu moro em Faxinal.
3: Por isso que o nome já é projeto de vida, viu?
4: Aí o telefone do meu esposo tocou. Ele falou: nossa, mais uma hora dessa. Aí na hora já falou: é o teu filho.
3: Eita, meu Deus.
4: No meu pensamento. Eu falei: atende lá, pelo amor de Deus. Ele falou: é, mulher, você tá louca? Eu falei: você vai ver se eu tô louca. Aí ele atendeu, era o outro filho meu. Mãe, aconteceu um acidente com o Jonas. Daí

0: Aí ele estava de moto, o carro cruzou a preferencial, pegou a moto dele, jogou ele para o alto, está com em cima do monte de pedra. Ele quebrou perna, levaram para o hospital. Aí na hora do socorro, o socorro falou para o irmão dele: teu filho está vivo por um milagre.
1: Falou, socorro, falou.
0: Falou, falou. Aí eu fui para lá no domingo, né? Para Pucarana, que ele mora em Pucarana. Daí eu fui no hospital, fiquei com ele. Daí ele fez a cirurgia da perna, colocou platina na perna, fraturou o crânio.
1: Meu Deus,
0: É,
1: era para matar
0: para
1: mesmo.
0: matar mesmo. Daí o médico fez a cirurgia dele e falou assim: mãe, teu filho está vivo por um milagre. Na quarta-feira, agora, ele saiu do hospital com muita dor. Aí veio uma voz e falou assim para mim: leva ele para fazer um raio-x das costelas, porque não fizeram no hospital. Levei ele para fazer o raio-x particular, ele está com quatro costelas quebradas. Mas meu filho está vivo, está em casa, e eu falei para Deus que eu fazeria o voto, e hoje eu estou aqui para cumprir o meu voto com Deus.
2: Gente, aplauda o nome do Senhor Jesus.
1: Filha, Deus deu livramento,
0: Deu livramento e
1: salvou o seu filho.
0: salvou. E eu falei para ele ontem, fui lá, falei: a hora que você sarar, nós vamos lá no apóstolo para você dar o testemunho. Ele já queria vir hoje, mas como ele está com as costelas quebradas e platina na perna, falei: espera mais um pouquinho, depois você vai.
1: Deus é
0: Porque
1: fiel.
0: tá ruim para ele vir de ônibus.
1: Tá vivo, minha filha.
0: Tá vivo, graças a
1: O
0: Deus.
1: projeto de Deus é infalível. Aplauda o nome do Senhor Jesus Cristo.

0: trabalhar com a minha bicicleta, né? O cara me fechou, me jogou eu em cima do canteiro ali na Avenida Colombo.
1: Repreendido, hein?
0: Acabou com a minha bicicleta.
1: Mas a senhora, nada aconteceu.
0: Não, né? Não.
1: Isso é bom. Aplauda o nome de Jesus pela vida dela. Tá vendo? Bem material, isso é de menos. Amém? Isso aí é de menos. O importante é a vida, porque Deus guarda a vida. E aí, filha?
0: Assim como o senhor falou no domingo, né? Que o anjo Gabriel, que a gente sai de casa pedindo para o anjo Gabriel nos guardar, nos proteger.
1: Isso.
0: Foi na hora que eu falei assim, porque o cara me buzinou atrás de mim, eu perdi o equilíbrio. Aí veio o carro, me fechou, me jogou eu em cima do canteiro da Avenida Colombo, ainda às 6:30 da manhã. Eu só gritei assim, meu Deus, muito obrigado, Jesus.
1: Deus é fiel, né, filha? Ele merece toda a honra. Amém, amados? Amém. Glória a Deus. Glória a Deus. Aplauda o nome do Senhor Jesus, que Ele é fiel.
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1: 1:07.
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4: 1:21.
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2: Rabi, quando chegaste? Na verdade, vos digo que me buscais não pelos sinais que vistes, mas porque comestes do pão que vos trouxeste. Trabalhai não pela comida que perece, mas pela comida que permanece para a vida eterna, a qual o Filho do homem vos dará. Que a este o Pai Deus o selou.
3: E faremos para executarmos as obras de Deus.
2: A obra de Deus é esta, que creiais naquele que ele enviou.
4: Que sinal, pois, fazes tu para que o vejamos e creamos em ti? Que operas tu? Nossos pais comeram maná no deserto, como está escrito, deu-lhes a comer o pão do céu.
2: Na verdade vos digo, Moisés não vos deu o pão do céu. Mas meu Pai vos dá o verdadeiro pão do céu. Porque o pão de Deus é aquele que desce do céu e dá vida ao mundo.
5: Senhor, dá-nos sempre desse pão.
2: Eu sou o pão da vida. Aquele que vem a mim não terá fome. E quem crê em mim nunca terá sede. Mas já vos disse que também vós me vistes e contudo não credes. Todo o que o Pai me dá virá a mim. E o que vem a mim de maneira nenhuma o lançarei fora. Porque eu desci do céu não para fazer a minha vontade, mas a vontade daquele que me enviou. E a vontade do Pai que me enviou é esta: que nenhum de todos aqueles que me deu se perca, mas que o ressuscite no último dia. Porquanto a vontade daquele que me enviou é esta: que todo aquele que vê o Filho e crê nele tenha a vida eterna. E eu o ressuscitarei no último dia.
6: Não é este Jesus o filho de José, cujo pai e mãe nós conhecemos? Como, pois, diz ele, desci do céu?
2: Não murmureis entre vós. Ninguém pode vir a mim, se o Pai que me enviou o não trouxer. E eu o ressuscitarei no último dia. Está escrito nos profetas, e serão todos ensinados por Deus. Portanto, todo aquele que do Pai ouviu e aprendeu, vem a mim. Não que alguém visse ao Pai, a não ser aquele que é de Deus. Este tem visto ao Pai. Na verdade vos digo, que aquele que crê em mim tem a vida eterna. Eu sou o pão da vida. Vossos pais comeram maná no deserto e morreram. Este é o pão que desce do céu para que o que dele comer não morra. Eu sou o pão vivo que desceu do céu. Se alguém comer deste pão, viverá para sempre. E o pão que eu der é a minha carne, que eu darei pela vida do mundo.
6: Como nos pode dar este a sua carne a comer?
2: Na verdade vos digo que se não comerdes a carne do Filho do Homem e não beberdes o seu sangue, não tereis vida em vós mesmos. Quem come a minha carne e bebe o meu sangue tem a vida eterna. E eu o ressuscitarei no último dia. Porque a minha carne verdadeiramente é comida, e o meu sangue verdadeiramente é bebida. Quem come a minha carne e bebe o meu sangue permanece em mim, e eu nele. Assim como o Pai que vive me enviou, e eu vivo pelo Pai, assim quem de mim se alimenta também viverá por mim. Este é o pão que desceu do céu. Não é o caso de vossos pais que comeram o maná e morreram. Quem comer este pão viverá para sempre.
0: Duro é este discurso. Quem o pode ouvir?
2: Isto escandaliza-vos? Que seria, pois, se vissem subir o Filho do Homem para onde primeiro estava? O Espírito é o que vivifica. A carne para nada aproveita. As palavras que eu vos disse são Espírito e vida. Mas há alguns de vós que não creem. Por isso eu vos disse que ninguém pode vir a mim se por meu Pai não lhe for concedido.

0: Quereis vós também retirar-vos?
1: Senhor, para quem iremos nós? Tu tens as palavras da vida eterna. E nós temos Cristo.

0: e conhecido que tu és o Cristo, o Filho do Deus vivente.
1: Não vos escolhi a vós os 12? E um de vós é um diabo.

0: no manto.
1: O senhor não tinha crédito,
0: tá? Tá bloqueado.
1: Tava bloqueado. Tá. Aí o senhor passou o cartão no manto.
0: Tá liberado.
1: E liberou o crédito.
0: Liberou.
1: Eita terra, aplauda o nome do Senhor Jesus. Diga glória a Deus. Aconteceu aí, minha filha?
2: Milagre aqui, apóstolo. Depois dessa jovem tomar posse do envelope do dízimo, ela recebeu uma porta de emprego aberta e já está trabalhando.
1: A paz, filha?
3: A paz.
1: Qual o seu nome?
3: Sara.
1: Tava desempregada, Sara?
3: Tava desempregada, daí o pastor Júnior falou, para quem tá desempregado, vem aqui na frente. E eu fui, ele entregou o dízimo na mão de cada um.
1: Pegou o envelope do dízimo, e entregou na mão de cada pessoa.
3: Cada pessoa que estava desempregada.
1: E a senhora fez uma aliança com Deus.
3: Fiz.
1: E aí?
3: Aí depois a vizinha foi lá na minha casa, ela bateu palma e perguntou se eu estava trabalhando. Eu falei que não. Ela falou assim para mim, ó, tem uma mulher que está precisando para cuidar dos filhos dela. Eu falei, aí eu liguei com ela, conversei. Então faz uma semana que eu já estou trabalhando.
1: Uma semana?
3: Faz uma semana.
1: Que já está...
3: trabalhando.
1: Trabalhando. Deus abriu a porta.
3: Abriu a porta.
1: Diga glória a Deus.
3: Glória a Deus.
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4: 1:37.
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1: Meu Pai. Hoje eu não vim te pedir nada. Eu só vim agradecer.

0: Eu não vim pedir, eu só vim dizer obrigado, Pai. Amém. Amém.
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11: 1h50.
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exalta o santo nome, Deus. Aleluia. Oh, glórias ao teu nome. Aplauda o nome do Senhor. Aplauda o nome do Senhor.

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17: 2:06.
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2: Por que razão eu estou aqui? E a resposta é para todos vocês. Eu estou aqui para pregar as boas novas do reino de Deus. Um reino que não é deste mundo. Um reino que virá em breve. De onde sim? Tristeza e suspiro fugirão. Eu abri um caminho para as pessoas acessarem esse reino. Neste mundo, ossos ainda vão se partir. Corações ainda vão se partir. Mas no final, a luz vai vencer as trevas. O pastor deixa as 99 ovelhas na montanha para procurar aquela que se perde.
3: O que quer?
2: Acredite em minhas palavras. Volte para a sinagoga. Estude a Torá.
3: Nunca aprendi a ler.
2: Então ouça a palavra lida em voz alta e deixe entrar em seu coração. Veja o que acontece. Bem-aventurados os pobres em espírito, pois deles é o reino dos céus. Bem-aventurados os que choram, pois serão consolados. Bem-aventurados os mansos, pois eles receberão a terra por herança. Bem-aventurados os que têm fome e sede de justiça, pois serão satisfeitos. Bem-aventurados os misericordiosos, pois obterão misericórdia. Bem-aventurados os puros de coração, pois verão a Deus. Bem-aventurados os pacificadores, pois serão chamados filhos de Deus. Bem-aventurados os perseguidos por causa da justiça, pois deles é o reino dos céus.
4: Eu já disse para me deixar.
2: Isso não é para você.
5: Agora, imaginem, se puderem, alguém que seguiu apenas a maldade a vida toda. Os demônios se enraizam em almas perversas como porcos na sujeira. Uma possessão como essa é fatal. E almas como a dela, infelizmente, estão além

0: Deixe-me em paz.
1: Maria! Maria de Magdala.

0: trouxe? Como sabe o meu nome?
1: Assim diz o Senhor, aquele que a criou. Aquele que a formou. Não tema. Pois eu a resgatei. Eu a chamei pelo nome. Você.

0: E se vocês abraçarem essa fé com muita força, muito em breve entenderão tudo o que eu estou dizendo. Uma mulher sentiu muita dor durante a vida dela. E ela estava com problemas. E eu a ajudei.
1: Ela é sua amiga?
0: Agora é. E eu a escolhi, junto com outros, para em breve se juntar a mim numa viagem.
1: Mas se não gostarem de você?
0: Muitos não vão gostar. É por isso que eu estou aqui.
2: Eu ainda não entendi. Por que você está aqui?

Senhor. Bendito és tu, Senhor nosso Deus, Rei de todo o universo. Ouve a minha oração, Senhor. Chegue a ti o meu grito de socorro. Não escondas de mim o teu rosto quando estou atribulado. Quando eu clamar, responde-me depressa.

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1: Alguém morreu?
2: Sim.
1: Sinto muito por sua perda.
2: Ele queria construir sinagogas um dia. Uma com colunatas que cantassem. Parapeitos que praticamente orassem. Salões abobadados que levassem as almas direto para Deus. E foi para isso que Deus o criou. Ou era o que ele achava.
1: Do que ele morreu?
2: Arrogância.
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0: 22:23.
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2: Eu tinha uma queimação no pé, parecia que eu estava aqui queimado de fogo. Passa, mas já curou.
3: Hã?
2: O que eu passei foi curado na hora.
3: Na hora que a senhora passou, a senhora tinha o quê, filha?
2: Eu tinha queimação, parecia que eu estava queimando, pisando uma brasa.
3: Inflamação?
2: É, queimação.
3: A senhora passou no corredor de água dos milagres?
2: É, nunca mais queimou mais.
3: Nunca mais queimou?
2: Não.
3: Deus curou, a palavra do nome curou. De Jesus de Nazaré. Rapaz, filha, estava sentindo o que, serva?
4: Eu estava sentindo muita dor na coluna e dor nas pernas, por causa que eu fiz uma cirurgia de cateterismo, e eu sinto muita dor na perna.
3: A senhora sentia muita dor nas pernas?
4: É.
3: E agora?
4: Agora estou boa, e eu também tenho hemorragia.
3: Tinha hemorragia?
4: Tinha, bem Deus que não vai...
3: Está curada.
4: Estou curada, em nome de Deus.
3: Diga glória a Deus.
4: Glória a Deus.
3: A dor sumiu.
4: Sumiu.
3: Desapareceu a dor.
4: Desapareceu.
3: Ele é fiel.
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0: 2:25.

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4: Conta pra mim como o senhor chegou aqui.
5: Cheguei arrebentado lá embaixo, bebida alcoólica, fumando maconha, usando cocaína.
4: Antes disso, o senhor vinha na igreja?
5: Sim.
4: E o senhor parou?
5: Isso.
4: E depois que o senhor parou de buscar a Deus, o que que aconteceu na sua vida?
5: Ah, perdi tudo, apóstolo.
4: Perdeu tudo? É,
5: parei de vir, desviei de novo.
4: E aí o diabo entrou?
5: Serandou.
4: Perdeu
5: tudo? Levou pro mundão, perdi tudo. Tava quase perdendo já o casamento também. A esposa já tava pra...
4: A esposa tava quase pra ir embora?
5: Isso. Ouvi pelo rádio.
4: E o que que o senhor fez depois que o senhor ouviu a rádio?
5: Aí eu vim pra cá, corri pro culto, chegando aqui, né, na primeira oração, Deus já usou o senhor, eu fui impactado, fui tocado pelo poder de Deus e a partir daquele momento já fiquei limpo ali, já não quis saber mais de usar droga, não quis saber mais de beber, não quis saber mais de fumar e só vindo pra casa do senhor e eu comecei a dizimar nessa casa e fazendo o propósito tudo certinho, peguei o carnê da viúva, paguei, vindo na sexta-feira, vindo no domingo, buscando a Deus, e Deus foi trabalhando.
4: O senhor estava mauzão financeiramente, quebrado.
5: Estava quebrado.
4: Derrotado, falido.
5: Derrotado, falido.
4: É.
5: Lá embaixo mesmo, sabe, vivendo.
4: O senhor usava tudo nas drogas, na bebida e no cigarro.
5: Exatamente, salário mínimo, né, de R$1.200.
4: O senhor estava na lama mesmo.
5: Estava na lama.
4: O senhor estava afundado mesmo.
5: Fundo do poço, é.
4: Meu Deus do céu.
5: Só Jesus mesmo.
4: E depois daí que o senhor começou a vir... O senhor começou a ser liberto.
5: Exatamente.
4: Do primeiro culto o senhor já não sentiu mais prazer na maconha, na cocaína, na cachaça. Exatamente. Nada mais?
5: Já não fiz uso mais. Já
4: nada
5: peguei
4: mais?
5: Nojo. Peguei nojo.
4: Pegou nojo?
5: Peguei nojo.
4: Gente, aplauda o nome do Senhor Jesus Cristo.

0: Nazaré, olha que Deus forte, olha o que Deus maravilhoso esse Deus faz. E aí, o senhor se libertou totalmente.
1: Exatamente, eu totalmente, fiquei limpo, né?
0: Tem quanto tempo que o senhor foi liberto? Quanto tempo?
1: 30 dias.
0: 30 dias?
1: 30 dias.
0: Tudo isso começou a acontecer no primeiro dia, em 30 dias o senhor criou nojo da maconha, da cocaína, do cigarro, da bebida.
1: Exatamente.
0: Hoje está um novo homem.
1: Novo homem, isso. Abandonei as mal companhias também, fui me afastando e tudo.
0: Se afastou da mal companhia.
1: Exatamente.
0: Agora deixa eu falar aqui um pouco com a esposa aqui. Vem cá, filha. É verdade, é verídico o que ele tá falando, né?
2: É
0: verídico o que ele
2: é
0: tá
2: verdade.
0: Falando. Como ele se comportava quando tava nas drogas? Como era dentro de casa?
2: Oh, meu Deus. Era terrível.
0: É?
2: Terrível. Ele fazia muito, eu chorava muito. Sofria demais. Né, que eu vi ele nesse estado que ele estava.
0: Drogado, cocaína, drogado. Bebida, maconha, era um inferno.
2: Não parava dentro de casa, de jeito nenhum.
0: Ele não parava?
2: Só pra rua.
0: Meu Deus do céu, um demônio, Exu Andaril, tirava ele dentro de casa.
2: Uhum.
0: E aí, filhinha, a sua vida dentro de casa era um sofrimento?
2: Ah, era um sofrimento, sim, porque a gente ficava devendo, né? Às vezes não tinha nem dinheiro pra pagar, porque gastava todo o dinheiro à toa.
0: É.
2: A gente passava venda apurada assim pra pagar conta, sabe? Ele gastava dinheiro sem dó.
0: É.
2: Bebendo. Eu até parei de trabalhar, que eu fazia uma diária, até parei. Falei, eu não vou trabalhar mais não. Você fica gastando dinheiro à toa aí com esses abençoados por aí, eu não vou mais trabalhar, né? Daí ele gastava o dinheiro dele à toa. Ficava fumando, bebendo em bar. Saia de um bar e ia pro outro, não parava.
0: Ou seja, um inferno.
2: Um inferno.
0: Agora, depois que ele voltou à igreja...
2: Primeiro dia que ele veio, que foi na terça, né? Já voltou diferente pra casa.
0: Ele já voltou o quê?
2: Diferente.
0: É? No primeiro dia que ele veio aqui, já voltou diferente?
2: Voltou diferente.
0: Meu Deus do céu. Depois dali, a vida foi transformando.
2: Graças a Deus.
0: E agora, o que tá acontecendo na sua vida financeira depois de 30 dias?
1: Comecei, vim aqui, aí no domingo o senhor tava pregando... Aí Deus usou a vida do senhor ali. O senhor falou que tinha 5 pessoas que Deus ia providenciar algo na vida. Estava sem nada, estava, né, muito triste. E eu me levantei, o senhor fez o voto, estava fazendo um apelo do voto do candelabro. Aí Deus usou a boca
0: do candelabro.
1: Isso, Deus usou a boca do senhor e falou que Deus ia abrir uma porta. E eu me levantei e fui, peguei o voto e voltei para o meu lugar. Aí acabou a reunião, fui embora para casa, pensando como é que eu ia pagar, né? Porque eu tava quebrado, sem nada. Falei, senhor, como é que eu vou fazer para pagar esse voto? Mas eu tenho que pagar, né? Aí alguém falou no meu coração, né? Espírito Santo de Deus. Falou, não, eu vou providenciar. Mas esse benefício meu é bloqueado, não dá para fazer, conseguir nada. É aquele BPC, né?
0: Ele é bloqueado, não dá para fazer.
1: É o BPC hoje, né? Prestação continuada. Quem recebe ele sabe o que eu tô falando.

0: desbloqueado, ele estava desbloqueando.
1: Agora, calma. O senhor estava andando a pé.
0: Exato, de bicicleta. Vinha lá
1: de bicicleta.
0: José Risto.
1: Sujando a calça de graxa.
0: Exato, de barro.
1: E aí o senhor pegou esse empréstimo. O que que o senhor fez?
0: Aí eu
1: Não, calma. Não, eu acredito que o senhor pegou esse empréstimo e investiu em cocaína, em maconha, em cigarro, em cachaça.
0: Não.
1: Você investiu em quê, meu irmão?
0: Ah, primeiramente o dízimo, né? Tirei o dízimo.
1: Primeiramente o dízimo. É. Aplauda o nome do Senhor Jesus Cristo. O devorador foi repreendido. Agora, o resto que sobrou, você fez o quê?
0: Aí eu fui lá, precisava do carro, tava vindo de bicicleta, né?
1: Tava precisando do quê?
0: Tava precisando de um carro, porque tava vindo de bicicleta, não podia trazer a esposa. Aí já tava reclamando o Senhor, né? Pedindo. Deus falou, agora vai lá e compra o carro, que eu já preparei o carro pra vocês.
1: Comprou
0: o
1: carro?
0: Comprei o carro.
1: Tá vindo de carrão?
0: Isso, tô vindo de Uno ali, Uno 96.
1: 96
0: mil.
1: Gente, quem andava de bicicleta?

0: Hoje tá consertando, aposto.
1: É?
0: Podia nem ir no mercado fazer uma compra, agora já fui, fiz compra.
1: É verdade? Hoje vai no mercado?
2: É,
1: hoje
2: verdade.
1: Ele não vai mais na biqueira, não?
2: Não.
1: Não?
2: Não.
1: Oxi! Hoje ele vai aonde? Com dinheiro?
2: É, sexta-feira passada nós saímos daqui, nós fomos comer um lanche, que fazia muitos anos que eu não ia no lanche.

0: Quer dizer, há muito tempo a senhora não ia no lanche.
1: Não.
0: Aí ele convidou a senhora pra ir no lanche?
1: É.
0: Aqui pra você ver como Deus muda a vida da pessoa. Hoje, ele já anda com a esposa que outrora andava com os falsos amigos. Quem tá entendendo?
2: É verdade, pastor. Hoje tem prazer de vir pra igreja. E agora é melhor ainda, né?
0: De carro, com a esposa.
2: Carro, com a esposa.
0: Feliz.
2: Feliz.
0: Essa igreja tem Deus ou não tem?
2: Tem, aqui tem Deus. Então, eu falo pra vocês, né, que tem raiva dessa obra. Vocês que falam mal do apóstolo, né? Como ontem, né, tava lá em casa e chegou um tribulado e antes eu vim pra igreja. Começou a falar mal do senhor. Aí eu falei, mas não provaram nada, né? É tudo mentira isso aí. Né, o homem é homem de Deus, né? O homem tá lá pregando, ganhando almas. Eu sou prova viva disso, né? Tava drogado aí, viciado, né? Cocaína, fui lá e Deus me libertou. Então, Deus é naquele lugar.
0: Ele é aqui nesse lugar. Deus. Então, Deus é nessa casa. Diga graças a Deus.
2: Eu disse para ele, vem, tem que ir lá, vai lá, faz uma visita, né? Faz prova, né? Se Deus não é na vida dele, eu fiz prova e confirmei. Deus é na vida dele. Deus está com ele. Deus está aqui naquele lugar. Vai lá que você vai ser também impactado pela glória de Deus, vai ser liberto. Aí ele falou, ah, uma hora eu vou então.
0: Filho tá feliz.
2: Graças a Deus.
0: A esposa feliz. Tá feliz.
1: Graças a Deus.
0: Vale a pena servir a Deus, né?
1: Vale a pena. Vale.
0: Hoje, nada de sair mais da igreja.
2: Não, de jeito nenhum, apóstolo.
0: Tá feliz, meu filho?
2: Graças a Deus, muito feliz, apóstolo.

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5: 3 e 5.
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0: 3:16.
1: Ouça agora o agir de Deus nesta obra. Quando o profeta é de Deus, o que ele fala acontece.
2: Apóstolo,
3: que tem aí, filha?
2: Essa irmã foi a primeira vez que ela veio na sexta-feira.
3: Hã?
2: E após a oração forte que teve aqui na frente, ela foi curada do estômago, uma dor que ela estava sentindo há muito tempo.
3: Levanta aí, filhinha, levanta. A senhora
4: foi ali na frente, você orou no meu estômago e falou assim que eu ia...
3: Aí eu lembro de tu, menina.
4: Eu perdi 5 quilos já.
3: Quem lembra dessa mulher? Vira pra lá, pras pessoas te ver. Vocês lembram dela, gente? Ela tava assim com uma barrigona grandona, né? Perdeu quantos quilos?
4: 5.
3: Poxa vida, 5 quilos.
4: É verdade mesmo, gente. Hoje eu fui pesar pra eu poder vir aqui e contar.
3: É, rapaz do céu. Filhinha, a senhora sentiu o quê?
4: Eu tava mal, eu tava com o estômago doendo. Meu marido tá aqui de prova. Eu dava mais umas 6 horas, já começava. Aquela angústia, aquela dor. E daí não comia nada e doendo. Daí aquele dia que eu vim aqui não senti mais dor.
3: Depois daquele dia não sentiu mais dor?
4: Não.
3: Ô marido, não. O microfone, rapaz, marido, tudo bem com o senhor?
5: Tudo bem.
3: Qual é o seu nome?
5: Genival.
3: Genival, ela reclamava de dor direto, era?
5: Sim.
3: É, aí ela, vocês vieram aqui na sexta-feira.
5: Isso.
3: E Deus tocou na vida dela.
5: Glória a Deus.
3: Hoje ela tá bem?
5: Tá curada.
3: Tá? Tá reclamando mais não?
5: Não, graças a Deus, louvado seja o nome do Senhor, Jesus.
3: Eita terra, diga glória a Deus. Chute na canela do diabo, aplauda o nome do rei, diga glória a Deus.
6: Eu tinha sinusite. E assim, quem tem sinusite sabe o que, que é a dor de sinusite. Quando esfria um pouquinho, você não aguenta. Dói tudo, inflama tudo. Aí, a primeira vez que eu peguei o sabonete, eu comecei a lavar meu rosto. Todo dia de manhã, eu lavava 3 vezes no dia. Né? E comecei a lavar e determinar toda a infecção que ia tirar. Aí eu comecei a colocar bola de pus pra fora.
3: Bola de pus?
6: Bola de pus mesmo, escarrando aquela bola de pus e assoando. A minha filha ainda viu um monte de lenço que eu molhava, assim, molhava. Catarro mesmo, aquela coisa, pus mesmo, coisa mais. Aí nesse frio eu falei, Senhor, eu vou esperar o frio pra me dar testemunha com fé mesmo, né? E tô usando sabonete. Olha, irmão, para honra e glória do Senhor Jesus, eu tinha que no frio, eu tenho que colocar touca. Eu não aguentava dormir sem touca, porque gela, tudinho congela, né? E aquela dor insuportável. Insuportável. Quem tem sabe o que, que é, irmão, uma sinusite inflamada, né? E para honra e glória do Senhor Jesus, eu fui curada. Não tenho mais dor de cabeça, não tenho mais aquele problema de trancar o nariz e ficar doendo a minha cabeça. Eu ficava latejando assim, ó.
3: Deus libertou.
6: Deus me libertou através da unção do sabonete.
3: Ao do nome de Jesus que ele é fiel. Eita Deus!
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15: 3h21.
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3: Qual o seu nome?
4: João da Costa.
3: Seu João.
4: Porque eu perdi os meus rins.
3: Você já perdeu os rins?
4: É.
3: Não aguenta nem abaixar.
4: Não.
3: Só que este homem manda dizer ao Senhor, será curado hoje. Quando cair esta água no teu corpo, será como a mão de Deus. Vai dando glória aí, vai. Agora olha o que Deus faz, ó. Seu João, faça o que o Senhor não podia fazer. Pode fazer. O Senhor podia subir escada? Sobe a escada. Sobe. Desce, desce. Pode pular. Pode dar glória. Pode aplaudir o nome de Deus. Dá glória a Deus aí, igreja. Olha lá, puta. Ah. O que o Senhor está sentindo?
4: Nada.
3: Hã?
4: Nada.
3: Estava sentindo o que na barriga?
4: Dói muito isso aqui.
3: Você
4: né?
3: Doi isso aqui?
4: Dói tudo isso aqui.
3: Tá bem, tá bonzinho.
4: Sim. Achei um lugar maravilhoso. E domingo eu volto de novo.
3: Você está curado em nome de Jesus.
4: Amém.
3: Diga glória a Deus.
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16: 3:37.
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3: A paz, filho.
4: A paz, apóstolo.
3: Qual o seu nome?
4: Fabiano. Apóstolo, hoje é o terceiro domingo que nós estamos vindo na igreja. E eu vim domingo retrasado, primeira vez, pelo convite da irmã. E chegamos aqui domingo retrasado, com as portas tudo fechadas, com os caminhos tudo trancado. Chegamos de Uber, porque tinha acabado de vender o carro, porque a situação apertou. E esse testemunho já era para contar, mas eu sou meio tímido. Sou filho de missionária, mas Deus levou minha esposa um ano. Tinha se afastado dos caminhos de Deus. Faz 6 meses que estamos afastados. E o primeiro domingo foi domingo retrasado que viemos aqui. Peguei um envelope na igreja, fiz um propósito com o Senhor. 3 dias após sair daqui, o Senhor mandou uma caminhoneta de 80 mil reais na minha
3: porta. Deus da prosperidade!
4: Tá aqui a
3: chave. Olha a chave lá!
4: Tá
3: a passar na cara da peste. Eita, Deus, filho!
4: E não somente isso, apóstolo.
3: Vai, meu filho, bota o microfone doido.
4: Não somente o carro o Senhor deu de volta, mas todas as portas começaram a se escancar.

0: Cará, a empresa começou a vender sem limites. Deus mandou móveis para minha casa, que nós não tínhamos nada dentro de casa, e Deus está fazendo coisas tremendas.
1: Filho, você tem uma empresa que não estava vendendo, você tinha vendido o carro, estava, desculpa da palavra, lascado.
0: Estava com as portas todas trancadas, caminhos fechados, batia numa porta, não andava certo, batia no outra, não dava certo, os negócios estavam tudo amarrado, estava tudo trancado. Recebi o convite da irmã do seu esposo, vim para a igreja domingo retrasado, 3 dias após sair da igreja, as portas começaram a se escancarar. Começou a dar tudo certo nas nossas vidas, e o Senhor mandou uma caminhonete de presente na porta, no valor de R$78 mil.
1: Gente do céu!
0: É o S10 2017, está parada aí fora.
1: Que ano a caminhonete?
0: 2017.
1: Meu pai do céu. Ou seja, Deus está te restituindo tudo.
0: Tudo.
1: Em quanto tempo o senhor está aqui, meu jovem?
0: É o terceiro domingo hoje.
1: Ah, você está brincando.
2: São três semanas.
1: Três semanas, mas fez um voto.
0: Já era para ter contado o testemunho, mas eu sou meio tímido, mas o senhor está me incomodando aqui no banco desde domingo passado, para que os outros possam ver que o lugar que eles estão vindo congregar, Deus é tremendo neste lugar. E a presença do Senhor é grande neste lugar.
1: Deus está mudando a tua vida, meu filho.
0: Está mudando tudo. Deus está fazendo coisas assim que a gente só tem que agradecer. Não, não sabe assim nem dizer em palavras, né? O que está acontecendo é inexplicável.
1: Deus é fiel.
0: Mas Deus está fazendo coisas grandes neste lugar, nas nossas vidas.
1: Isso é só o começo, meu filho. Prepara que coisas maiores ainda estão por vir.
0: Amém.
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6: 4-2.
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1: Sai dele.
2: Senhor.
1: Ele expulsa os demônios por Beelzebu, príncipe dos demônios.
3: Todo o reino dividido contra si mesmo será assolado. E a casa dividida contra si mesma cairá. E se também Satanás está dividido contra si mesmo, como subsistirá o seu reino? Pois dizeis que eu expulso os demônios por Beelzebu. E se eu expulso os demônios por Beelzebu, por quem os expulsam vossos filhos? Eles, pois, serão os vossos juízes. Mas se eu expulso os demônios pelo dedo de Deus, certamente a vós é chegado o reino de Deus. Quando o valente guarda, armado, a sua casa, em segurança está tudo quanto tem. Mas sobrevindo outro mais valente do que ele, vencendo, tira-lhe toda a sua armadura em que confiava e reparte os seus despojos. Quem não é comigo é contra mim. E quem comigo não ajunta, espalha.

0: Quando o espírito imundo tem saído do homem, anda por lugares secos, buscando repouso. E não o achando, diz: tornarei para minha casa de onde saí. E chegando, acha-a varrida e adornada. Então vai e leva consigo outros 7 espíritos piores do que ele. E entrando, habitam ali. E o último estado desse homem é pior do que o primeiro. Portanto, eu vos digo, todo o pecado e blasfêmia se perdoará aos homens. Mas a blasfêmia contra o Espírito não será perdoada aos homens. E se qualquer disser alguma palavra contra o Filho do Homem, ser-lhe-á perdoado. Mas se alguém falar contra o Espírito Santo, não lhe será perdoado, nem neste século, nem no futuro. Ou fazei a árvore boa e o seu fruto bom, ou fazei a árvore má e o seu fruto mau, porque pelo fruto se conhece a árvore. Raça de víboras! Como podeis vós dizer boas coisas sendo maus? Pois do que há em abundância no coração, disso fala a boca. O homem bom tira boas coisas do bom tesouro do seu coração. E o homem mau, do mau tesouro, tira coisas más. Mas eu vos digo que de toda a palavra ociosa que os homens disserem, hão de dar conta no dia do juízo. Porque por tuas palavras serás justificado, e por tuas palavras serás condenado.
1: Mestre, quiséramos ver da tua parte algum sinal.
0: Uma geração má e adúltera pede.

pede um sinal. Porém, não se lhe dará outro sinal, senão o do profeta Jonas. Pois, como Jonas esteve 3 dias e 3 noites no ventre da baleia, assim estará o Filho do Homem 3 dias e 3 noites no seio da terra. Os ninivitas ressurgirão no juízo com esta geração e a condenarão, porque se arrependeram com a pregação de Jonas, e eis que está aqui quem é mais do que Jonas. A rainha do meio-dia se levantará no dia do juízo com esta geração e a condenará, porque veio dos confins da terra para ouvir a sabedoria de Salomão.

0: criado dentro da igreja. Desde os meus 13 anos eu ia na igreja e sempre desviado dentro da igreja, louvando desviado, fazendo tudo mais desviado. E hoje eu vejo que Deus verdadeiramente é aqui, porque Deus está me ensinando através da sua vida. Através da sua vida, Deus está me ensinando.
1: Através. Obrigado, Deus!

0: aplauda o nome de Jesus bem forte. Deus mudou a tua história, filho.
1: Mudou, bispo. Graças a Deus.
2: 4:30.
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0: Paz, meu filho.
4: Qual o seu nome?
5: Romério.
0: Mão?
5: Romério.
0: Romério mora onde?
5: Moro em Maringá.
0: Maringá. Aplauda aí o nosso irmão Romério de Maringá. É a sua família linda. Amém. O que que aconteceu na vida do meu irmão?
5: Então, apóstolo, eu trabalho como corretor, né?
0: Ah.
5: E estava meio fechado as coisas, recebia salário, mas um salário baixo, não vendia pouco, né? E eu ouvindo a rádio, eu falei, eu vou naquela igreja. E vim na igreja e o Senhor profetizou na minha vida, e a partir daquele dia o salário aumentou.
0: Aumentou.
5: Eu vendi mais, porque a gente trabalha diferente.

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Você não precisa fingir. Não aqui. Você não precisa ser forte. Não agora. Ei, fique aqui por um instante. Eu sei que você está cansado, cansado de fingir, cansado de carregar tudo sozinho. Você sorriu para todos hoje, mas agora só resta você. E esse peso, essa coisa que você nem sabe como explicar, ele sabe, Jesus sabe. Ele viu cada lágrima que você escondeu, cada noite em que você ficou acordada, cada momento em que você pensou em desistir. Você não estava sozinho, nenhuma vez.

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2: Peça para o Senhor fazer um milagre na sua vida, porque hoje a salvação entra na sua casa.

0: 4h49.
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3: Rapaz, bispo, hoje eu vim aqui na igreja, sabe? Na hora da oração começou uma brincadeira no meu corpo.
4: Ô, Remanás!
3: Eu trouxe meu filho hoje. Ele não queria vir, mas hoje ele.

0: eu venho buscando. Eu falei, Deus, vai me honrar, meu pai. Nessa igreja tem milagre, meu pai. Tira meu filho do crack, porque eu não aguento mais, bispo, não aguento.
1: E trouxe hoje pra igreja.
0: Ai, Deus, não me abre.
1: E hoje Deus liberta ele.
0: Glória a Deus. Aleluia, Senhor, glória a Deus. Ai, que alegria, bispo, eu não aguento de alegria. O meu filho é tudo na minha vida, bispo. Eu amo ele, bispo. Hoje eu trouxe pra casa do Senhor, porque eu sei que aqui tem milagre. Aqui é a casa de milagre, bispo, aqui, bispo. Ai, que alegria. Mas eu vou me mandar.

0: é o milagre dele, hoje é o dia, meu Deus.
1: Pode ter certeza que hoje é o dia.
0: E hoje é o dia da vitória dele, em nome de Jesus.
1: Você quer se libertar?
0: Ele é trabalhador, bispo, mas olha.
2: Libertação.
1: Quer se libertar?
3: Sim.
1: Quer?
3: Sim.
1: Vem cá.

demônios do vício. Sobe agora todos vocês agora, venha. Agora. Todos os demônios legiões do vício. Demônio do crack. Você que está seduzindo o intelecto dele.

0: Deus, seja o pequeno ou o grande, todos, eu estou chamando todos, sai de lá, sai da casa dele também, agora, isso, entre agora. Você sabe que você não resiste à unção que está na minha vida, em nome de Jesus. Deus, faça esse homem criar nojo do crack, nojo, nojo, e todo mal saia.
1: Resultado que todo mundo vê.
0: Levanta ele, levanta, olha aqui, faz ele esquecer, Senhor, do vício. Mata pela raiz, mata pela raiz, mata pela raiz. Você tem alguma coisa no bolso? Não tem nada, não? Você vai criar nojo. Você é um homem trabalhador, tá? Você é um homem trabalhador. Isso era demônio, você viu? Como você manifestou aí? Demônios. Você vai sair daqui de cabeça erguida. O cidadão dos céus. Você tá sentindo o quê?
2: Normal.
0: Tá normal agora? Mas antes da oração você tava sentindo o quê?
2: Coisa esquisita na cabeça.
0: É?
2: Na cabeça.
0: Posso fazer um... Posso fazer um convite? Posso?
2: Pode.
0: Quer aceitar Jesus agora?
2: Oi.
0: Quer?
2: Eu sei.
0: Quer? Diga, eu aceito.
2: Eu aceito
0: Jesus,
2: Jesus como o único,
0: suficiente,
2: eterno,
0: Salvador
2: da minha vida.

0: Isso, toma posse. Ai! Oh! Oh! Deus vai te fazer cabeça. Tu não nasceu para ser dominado por nada destas pestes. Deus te criou para você ser cabeça, tá? Em nome de Jesus, pegue. Diga glória a Deus.
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2: O que, que aconteceu, minha filha?
3: Então, quando eu peguei o carnezinho, né, de R$153, da viúva lá que fala, daí eu não tinha nem um real, não tinha como contribuir, não. Não tinha...
2: Nada.
3: Nada mesmo, né? Aí depois que eu peguei ele, sabe, Deus abençoou grandemente. Deus preparou o dinheiro pra me dar, tem abrido grandemente as portas de serviço. Eu só não tô trabalhando direto, porque eu mesma que não quis. Tá aparecendo bastante serviço assim pra cumprir férias.
2: Eita,
3: bastante emprego pra mim, Deus tem abrido as portas. Então Deus tem abençoado grandemente, eu louvo ao Senhor, né? Que Deus tem me dado condições pra contribuir. Depois que eu peguei o carnezinho, Deus tem abençoado grandemente a minha vida.
2: O que, que a senhora fala pra aqueles que ainda não tiveram fé pra fazer?
3: Olha, eu digo assim, que aqueles que pegam, não preciso ter medo de pegar não. Porque quando eu peguei, o Senhor falou, Deus falou no meu coração. E assim que eu peguei, sabe, eu tinha nem dinheiro. Agora Deus tá me provendo tanto que meu aluguel vai vencer só lá pro dia 15. Meu dinheiro já tá preparado pra pagar.
2: Eita, glória!
3: E quando Deus fala pra abençoar a obra do Senhor, quando eu, assim, eu tenho abençoado e Deus tem me abrido escancarado as portas mesmo, assim, ó.
2: A provisão que a viúva viveu, a senhora está vivendo hoje.
3: Tô vivendo, verdade. Deus tem abençoado. Aí as pessoas ligam pra me trabalhar, eu mesmo que tô cancelando.
2: Tá rejeitando já. Gente, é muita bênção, é muita prosperidade. A bênção chegou, filha. Tá feliz com o Senhor? Aplauda Jesus, igreja.
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1: 4,59.
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1: 5:01.
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2: Rapaz, filhinha, o que aconteceu?
3: Antes de começar a congregar na igreja do Senhor, eu passava por depressão.
2: Onde congregar na igreja aqui? A senhora tinha depressão, filha?
3: Tinha depressão. Depressivo, de dia, de noite, e até tentei me matar.
2: A senhora tentou se matar, minha filha? Tá repreendido.
3: Eu não dormi assim.
2: Oh, Jesus. Chegou na igreja aqui das Nações da Poderosa Mão de Deus com depressão?
3: Então, não dormia sem tomar remédio pra dormir. Senão eu passava a noite toda acordada.
2: Meu pai.
3: Se eu não tomasse os remédios, dava de uma hora pra outra uma vontade de chorar. Só parava quando ia no hospital, porque dava até falta de ar de tanto de chorar. E hoje já faz 15 dias que eu não tomo nenhum remédio pra dormir. Depois
2: 15
3: não...
2: dias, minha filha! Eita, glória! Quer dizer que tem 15 dias que a senhora não toma remédio?
3: Depois dos 3 dias de unção.
2: Depois de quê?
3: Dos 3 dias de unção.
2: Depois de 3 dias de unção. Depois que você participou da unção do Salmo 23, você foi curada.
3: Até a perturbação que tinha na minha casa acabou, bispo.
2: Era perturbação de quê, minha filha?
3: Era cheiro estranho dentro de casa, cheiro de vela que não tinha vela queimando dentro de casa.
2: A senhora sentia cheiro de vela queimando e não tinha vela queimando.
3: Cheiro de fumo, sendo que ninguém fuma dentro de casa.
2: Meu pai. Trabalhos do cão mesmo.
3: Hoje, graças a Deus, não sinto nada. Hoje eu durmo à vontade, sem tomar remédio nenhum.
2: Eita, Jesus. Então, mas chegando aqui na igreja, que quanto tempo você está aqui?
3: Faz 2 meses. Eu vim através da minha mãe que veio e ouvia a rádio direto.
2: Ah, ela ouvia a rádio?
3: Uhum. A gente escuta pela internet.
2: A senhora descobriu a rádio pela internet?
3: Aham, pelo aplicativo.
2: É, pelo aplicativo. Uhum. E aí Deus começou a trabalhar na sua vida através da rádio, ouvindo a rádio. Deus começou a trabalhar na sua vida. E a senhora veio aqui na Igreja das Nações, na Poderosa Mão de Deus. E a senhora conseguiu a libertação aqui, sendo liberta da depressão. Não toma mais os remédios?
3: Não.
2: Tá limpa?
3: Tô limpa.
2: Dormindo a noite toda?
3: Dormindo a noite toda, até se bobear, você passa até da hora.
2: Eita, glória! O que que aconteceu, filha?
4: O que que aconteceu? Eu tenho um filho, que ele começou a vir com nós, mas aí ele parou.
2: Ah.
4: E aí, ultimamente, agora, ele tava demais, bebendo demais, sabe? Aí, quando foi sexta-feira passada, eu vim, tava revoltada, né? Aí eu falei, ai, senhor, desse jeito não dá. Aí cheguei aqui e fiz uma oferta.
2: Pro seu filho?
4: No nome dele, pro nome dele.
2: Ah.
4: Aí foi que o diabo manifestou em mim que eu caí aqui. Não sei se o senhor
2: lembra. Eu lembro.
4: Você lembra?
2: O espírito que estava nele, o Zé Pilintra, manifestou na senhora.
4: Foi.
2: E aí?
4: Aí, essa semana ele não bebeu.
2: E o filho não bebeu, filho, a semana toda?
4: Não. Daí, graças a Deus, essa semana ele não bebeu. Mas...
2: Deus é fiel. E toda semana bebia.
4: Nesse feriado pra cá, ele estava bebendo todos os dias. Ele chegava caindo em casa.
2: Por isso que a gente tem que estar fazendo os trabalhos fiel a Deus. Diga glória a Deus. Aplauda o nome do Senhor Jesus bem forte, que Ele é fiel.
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3: 5 e 5.
4: É

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0: 5:19.
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2: Qual o seu nome?
3: Fernanda.
2: Onde a senhora mora?
3: Cruzeiro do Sul.
2: Cruzeiro do Sul, o que que aconteceu, Fernanda?
3: Eu recebi uma bênção em minha casa ouvindo o senhor pela rádio. Era o último dia de eu pagar meu dízimo. Eu não tinha dinheiro para nada. O inimigo mexeu na minha vida financeira com tudo. Mexeu de eu ficar assim sem 10 centavos em casa. Aí no domingo, né, que eu tinha que ir à igreja e pagar o dízimo, o meu esposo ia em Paranacite depositar um cheque. Aí eu peguei

0: fui com ele. Aí eu peguei e falei assim pra ele, vamos passar.
1: Tava ouvindo a rádio.
0: Isso. Aí eu peguei e falei assim, vamos passar aquele cartão meu que eu tenho aqui do banco. Aí nós pegamos e passamos. Não tinha nada na conta. Na hora que passou o cartão, tinha R$800 na conta.
1: R$800? Não tinha nada?
0: Nada, nada. E eu sempre ouvi dizer na rádio, assim, as pessoas dizendo que muita bênção, e assim, no caixa, e tinha R$800 e ia receber. E um dia eu pensei, falei assim, nossa, como pode? E olha, gente, olha o que o Senhor fez comigo na minha vida. E daí peguei, paguei, recebi, fui lá, paguei meu dízimo. O Senhor é muito fiel, muito fiel.
1: Vale a pena ouvir a rádio?
0: Vale a pena, e muito, que se soubesse a unção que eu recebi, só ouvindo o Senhor, eu tive que me prostrar ao chão de tanta unção em minha casa.
1: Ele é poderoso, você será impactado pelo poder de Deus.
2: Eu quero perguntar, teve da outra vez que o pastor subiu para o monte, aí o senhor falou do propósito, né? E eu em casa falei para o professor, mãe, queria tanto poder ajudar o pastor, mas eu não tenho nenhum real, porque eu não trabalho, não tenho emprego. Falei, queria tanto ajudar. Aí passou a semana toda, eu indo para a escola de noite, e Deus falou no meu coração, vai na caixa. Eu, essa coisa é minha cabeça.
1: É legal.
2: Ele vai na caixa, aí todo dia 20 anos ele recebe a pensão. Falei, já que o banco é pertinho, não custa nada eu ir lá olhar. Fui lá no banco, na caixa, tirei o extrato, olhei só em cima, R$4. Falei, glória a Deus, o Senhor, olha direito esse extrato. Olhei embaixo, R$892. Na minha conta.
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1: Em nome do Senhor Jesus, eu mando agora. Manifesta, Satanás. Eu sei que você tá aí, eu já vi você. Exu da depressão. Você quer paralisar as pernas dela, né?
2: Maldita!
1: Hã? Por que que eu sou maldito? Por quê? Maldito é você que está nesse corpo tentando matar ela. Tentando paralisar as pernas, né? É verdade ou não, Satanás? Fala comigo!
2: Sim, eu deixei de cama ela uma semana! Mas ela pediu ajuda, pai, amiga dela trouxe ela pra igreja!

0: Ela saiu do serviço numa sexta-feira. Quando ela desceu do elevador, eu dei uma tontura nela e travei as pernas dela.
1: Tá vendo aí?
0: Eu tô com ódio dela, porque sexta ela veio aqui e o senhor foi chamar ela, esse maldito, pra ela ser uma dizimista.
1: Traz o envelope do dízimo. Tu tem raiva de quem é dizimista? Tu tem raiva, né?
0: Eu perturbei ela aqui dentro da igreja sexta-feira todinha pra ela não dar o dízimo, mas a maldita botou R$80 na envelope dele.
1: O diabo tem raiva de quem é fiel.

0: 5:46.
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2: Qual o nome do santo?
3: José.
2: Irmão José mora onde?
3: Apucarana.
2: Apucarana, o senhor chegou atrofiado aqui?
3: As duas pernas enfermas, doendo bastante, já fazia um bom tempo já.
2: Uhum. Quantos anos mais ou menos?
3: Eu creio que fazia mais ou menos um ano.
2: Um ano?
3: Um ano.
2: Atrofiado, meu filho.
3: Muitas dores, não conseguia dormir, nem no trabalho. E eu ouvi no programa de rádio, e eu fiz um propósito sábado passado.
2: Uhum.
3: Trabalhei o dia inteiro, e fui trabalhar sábado à noite também, para amanhecer no domingo.
2: Uhum.
3: E eu não estava aguentando de dores nas pernas.
2: Meu Deus.
3: Isso foi por volta do domingo às 3:30 da manhã. Eu iria vir para trazer o meu irmão com a minha cunhada cá. Eu orei a Deus, eu pedi para Deus: Deus, eu estou indo na cidade de Maringá levar o meu irmão e minha cunhada, mas eu também quero receber a minha bênção.
2: Eita terra!
3: Que eu não estou aguentando de dor nas minhas pernas.
2: Meu pai do céu!
3: Eu passava pomada todas as vezes e não parava, a dor não sumia. E naquele domingo passado, eu chamou as pessoas para frente.

0: Deus tirou. Eu fui curado em nome de Jesus Cristo de Nazaré.
1: Ai, Deus!
0: Aonde eu estava, o Senhor não operava. E através desse ministério

0: Assim, meu milagre é restauração de vida.
1: Eita,
0: Eu
1: glória.
0: cheguei aqui, primeira vez nessa igreja, foi no dia 7 de outubro, e eu era dependente químico, alcoólatra, drogado, né? Essa passada de ano aí, faz a honra e a glória do Senhor, passei aqui na casa do Senhor, e desde o primeiro dia que eu cheguei aqui até hoje estou sem usar droga e sem beber qualquer tipo de bebida alcoólica.

0: Minha família ficou tudo lá, se divertindo, festando lá na véspera de Natal, véspera de Ano Novo e tudo, e eu na igreja, perseverando.
1: Isso. O poder está na perseverança.
0: Glória a Deus.
1: Deus te abençoe, amém, meu filho, em nome do Senhor Jesus.
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10: 5:52.
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2: 6 e 2.
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0: Saúde.
1: O que ela não tem?
0: Saúde.
1: Será possível que você só venha à casa de Deus pela dor? Pelo amor de Deus, Deus vai curar aqui, mas pelo amor de Deus, não fique em casa enrolando não. Tem gente que para vir na igreja é obrigado, viu uma doença, viu um mal sobre ele. Não estou falando que é o caso dela, mas se for necessário para Deus ganhar a palma, vai te

Pode vir em nome de Jesus. Pode vir, minha filha, vem. Venha para cá. Vai, anda. Anda, terra de Managassure, brecanta, labraçaia. Anda, pode andar, vó. Pode andar em nome de Jesus, diga glória a Deus. Venha, vó, anda. A vó que não andava sozinha está andando. Diga glória a Deus, vem, vó. Vem, vó, anda. Olha a mulher andando.

0: a mulher andando para a glória de Deus. Anda, filha. Anda em nome de Jesus. Vem cá, vem cá. É para aqueles que não acreditam na unção na minha vida. Diga glória a Deus. Aleluia, me dá a mão. Sai do corredor, vamos para cá um pouquinho. Diga, vem minha filhinha para cá. Eita terra, vai dando glória. Vai dando glória, meu filho, vai. Vamos correr? Vamos correr? Vamos? Vamos lá? O que está em mim está na senhora agora. Vai lá, em nome de Jesus, vai. Eita Deus! Olha a glória de Deus! O que está em mim passou para ela! O que está em mim! Dá glória a Deus, igreja! Vai lá, vai! Vai de novo, mulher! Corre! Aqueça essas pernas! Olha a mulher andando! Está chorando, meu pai! Está chorando de emoção! Diga glória a Deus! A filha, cadê a filha? Cadê a filha que não queria vir à igreja? Essa daqui não queria vir. Com a vida toda enrolada, não queria vir. Toda enrolada, mas não queria vir à igreja, não é verdade?
1: Verdade.
0: Hã?
1: Verdade.
0: Não queria vir?
1: Não.
0: E olha o que Deus está fazendo aqui hoje, ó.
1: Então, um milagre.
0: Tá vendo? Tá vendo? O que Deus ele faz? Você está chorando por quê?
1: De alegria. De alegria.
0: Galera, tô alegre. Tá sentindo o quê?

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2: 6 horas e 30 minutos.
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0: Telso.
1: Elso. Irmão Telso, o que aconteceu, meu filho?
0: Faz 3

durante 3

0: igreja. 3 anos sendo ungido.
1: 3 anos sendo ungido.
0: Não acontecia nada.
1: 3 biópsias aqui na Esperança, um em Maringá, doutor particular. O médico falava assim, ó, não acha nada.
0: Isso aqui é forte. Gente, eu coloquei a minha mão, tava um caroção. Eu coloquei a minha mão, ele disse no final, bispo, coloca a tua mão aqui. Porque eu estou sofrendo, queima, sente, coça bastante. E eu coloquei a minha mão e determinei um milagre em nome do Senhor Jesus Cristo. E Deus assim o abençoou. Diga glória a Deus. Irmão, Deus é contigo, varão. É o que Deus ele faz. Vai em paz, varão de guerra. Eita, Jeová.
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